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0: Muito bom. Tchauzinho. Faz barulho, Matheus Fernandes, aê!
1: Aí sim, hein?
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0: 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Bom dia amigo ouvinte, bom dia amiga ouvinte, queridos irmãos, muito bom dia. Uma quarta-feira feliz e abençoada para todos aqui na região dos Lagos. É o nosso encontro diário pela Rádio Ondas FM 97,7. No seu rádio, Ondas FM App, no seu celular, o aplicativo, e no computador, na internet, ondasfm.com.br. Começamos juntos o Café com Cristo, um programa da Igreja Batista no Braga. Receba nossa oração, nosso agradecimento e carinho ao vivo, quarta-feira, dia 10 de junho de 2026, dia que começou com alguma cerração, né? Aqui na região dos Lagos, um clima de serra pela área praiana. Deus te abençoe. Deus te abençoe poderosamente. Uma palavra de fé, amor e esperança aqui na Rádio Ondas, o Café com Cristo. Vamos juntos até às 8 da manhã. Eu, Leandro França, e a direção do pastor Neemias Lima. Daqui a pouco a gente faz uma ponte ao vivo com a Igreja Batista no Braga, onde está acontecendo nesta quarta-feira a jornada de oração. À noite tem celebração na igreja, uma celebração especial de agradecimento. Farei o convite com alegria para você hoje aqui nos microfones da Rádio Ondas FM. Quando você participa também através do WhatsApp da Rádio Ondas, mandando a sua mensagem 97401-2957. É o WhatsApp direto conosco, o WhatsApp da Rádio Ondas 97401-2957. Café com Cristo hoje tem a palavra abençoadora do pastor Neemias Lima, tem o quadro Café com Cristo, tem professor Adari Lacerda com uma crônica nova, tem a participação de pastor Dagoberto, Denise Marambaia e belos cânticos para adorarmos juntos ao Senhor. Nada melhor do que começar o dia em comunhão, recebendo a palavra que vai direto, certeira ao seu coração. Dai-me um coração igual ao teu, Senhor. Bom dia a todos. Deus te abençoe.
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3: Bom dia, meu nome é Alessandra, vim da Ilha do Governador, da Segunda Igreja Batista do Galeão, do pastor Reinaldo. Quero deixar o meu testemunho da minha chegada à Igreja Batista do Braga. 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Agradeço por tudo, por termos igreja, irmãos que nos abraçam e nos acolhem com tanto carinho. Deixo esse recadinho aos irmãos e ao pastor Neemias da Igreja Batista do Braga. 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
4: Estamos ao vivo aqui na Rádio Ondas FM. Todos os dias, de 7 às 8 da manhã, Café com Cristo, um programa da Igreja Batista no Braga. Hoje, quarta-feira, dia de jornada de oração na igreja. A todo instante, você é muito bem-vindo à Igreja Batista no Braga. As quartas-feiras são dedicadas a grupos de oração se revezando no templo. Seja muito bem-vindo. A todos os horários, sempre tem gente orando, intercedendo, conversando com o nosso Pai. Igreja Batista no Braga, Rua Omar Fontoura, 117, no Braga, em Cabo Frio. Hoje tem celebração também. Às 19 horas e 29 minutos, teremos o culto de gratidão da Aline Figueiredo, secretária da Igreja Batista no Braga, uma pessoa muito querida, muito solícita, muito simpática, e terá uma celebração especial, um culto de gratidão. Vamos celebrar juntos uma vitória. Até aqui nos ajudou o Senhor. É hoje, 19 horas e 29 minutos, na Igreja Batista do Braga. Pastor Neemias vai estar pregando e o Ministério de Louvor da Igreja, também com muita adoração. Igreja Batista do Braga, Rua Omar Fontoura, 117, no bairro do Braga, em Cabo Frio. Um abraço, Sérgio. Obrigado, meu amigo. Excelente quarta-feira a você e toda a sua equipe. Você é a luz do mundo. Mateus 5,14 é o versículo, a passagem que o Sérgio mandou pra gente. Deus te abençoe, Sérgio. Bom dia. Obrigado por seu carinho. Tem mais recado, tem mais participação. Olá, Vidinho. Bom dia.
5: Bom dia, meu amigo Leandro França. Bom dia, pastor Neemias. Uma boa quarta-feira para nós. Que Jesus esteja à frente de tudo.
4: Amém.
5: Tudo Jesus vai na frente, só abrindo os caminhos. Só limpando os caminhos. Em nome de Jesus. Leandrão,
4: oi.
5: Ontem tivemos mais uma noite. Que bênção, Leandro. Que bênção. Mais uma noite abençoada lá no nosso projeto, Dons da Madrugada.

0: Teve o culto, né? Teve aquele jantar, teve corte de cabelo, distribuição de cobertores, agasalhos, mas muito benção. Cada semana é uma benção que Deus envia para todos ali.
1: Que lindo trabalho. Um abraço, Vidinho.
0: Poxa, meu amigo Leandro França, oi. Esse jantar servido lá, vou te falar uma verdade para você. Não perde para nenhum restaurante de primeira classe da cidade. Não
1: feito
0: pede.
1: Com muito carinho, né?
0: Você tem ideia, quando os rapazes que estavam se alimentando lá na praça, lá, o cheiro do alimento fresquinho ia lá no mercado tropical, viu? Todo mundo chegava por perto para ver que cheiro bom era aquele. Poxa,
1: legal,
0: a gente
1: demais.
0: Fica maravilhoso.
1: Imagino, Vidinho.
0: E pra te falar que foi tão abençoado, tinha um rapaz que saiu de casa pra ir pro bar, aquele barzinho em frente da praça ali, onde serve um churrasquinho.
1: Sim.
0: Ele ia tomar uma cerveja lá com a namorada, né? Tinha marcado um encontro com o namorado. Pra você ter ideia, que foi tão glorificante que ele parou pra ouvir a pregação.
1: Muito bom.
0: E não voltou pro bar. Dali foi pra casa.
1: Ali, que legal.
0: Então Deus é tremendo.
1: É verdade.
0: Deus faz a obra.
1: É verdade, Vidinho. É verdade. E Deus é muito justo. Reconhece esse trabalho incrível aí que vocês fazem. Esse grupo abençoado. Toda terça-feira na Praça de São Cristóvão, com esse encontro aí, essa ação solidária junto às pessoas em situação de vulnerabilidade, podemos dizer assim, né, Vidinho? Um abraço, meu amigo. Deus lhe abençoe poderosamente, a você e todos os envolvidos. Oi, Fábio, bom dia.
2: Bom dia, Leandro. Mais um dia agradecendo a Deus, mas escutando você, coração, viu, pastor Bemia da minha casa.
1: Ô, meu amigo.
2: Quero passar aqui para desejar um dia maravilhoso para você, pastor.
1: Amém.
2: Bemia, para todos os lados, onde, para sua mãe.
1: Obrigado.
2: Melhora para sua mãe, para seu filho, para sua esposa.
1: Amém.
2: Entendeu? Que Deus
1: obrigado.
2: Proteja.
1: Deus
2: tô aqui
1: proteja.
2: Deitado com a dor de cabeça em
1: torno. Rapaz, ainda?
2: Deitado.
1: Você favor, possa ficar melhor logo.
2: Coisas.
1: Melhoras, amigão.
2: Bom dia, Leandro.
1: Bom dia, Fábio.
2: Aquele bom dia pra Vitinho aí, Vitinho que teve a parada dele ontem com sucesso, com a graça de Deus.
1: É verdade. Ô, Fábio, puxa vida, até a sua voz está combalida. Eu desejo que você tenha pronta recuperação. Gosto de vê-lo sempre animado. Melhoras aí dessa enxaqueca, essa dor de cabeça que lhe acomete. Que Deus possa prover a cura. Um abraço, dê um abraço aí no Flávio também. Pode ser que já esteja acordado ou ainda esteja começando aí o dia, aquela fase sonolenta da manhã. Um abraço aí pro Flávio e o Fábio do Vinhateiro. Meu irmão querido William do Braga, bom dia.
3: Bom dia, meu irmão querido Leandro Franz.
1: Ô, querido, bom dia.
3: Bom dia, meu querido amigo pastor Neemias.
1: Bom dia.
3: Bom dia, meus irmãos queridos do Café com Cristo. Um dia abençoado para todos. Fica com Deus, meu irmão.
1: Ô, irmão, obrigado. Um bom e feliz dia. Deus lhe abençoe. Bom dia, Rômulo.
4: Bom dia, meu camarada.
1: Ô, querido.
4: A paz do Senhor, meu camarada.
1: Amém, bom dia.
4: Que Deus continue abençoando a sua vida, tá?
1: Obrigado.
4: Você é um profeta de Deus, tá?
1: Ô, amigo, amém.
4: Nunca vou esquecer as coisas que você fez por mim, não, tá, Leandro?
1: Que isso, rapaz.
4: Tenho orgulho de ser seu amigo, tá bom, meu amigo?
1: É pouco, perto do que você merece.
4: Boa quarta-feira pra você.
1: Um abraço.
4: Salmo 23. O Senhor é meu pastor e nada me faltará.
1: Nada me faltará. Amém, amém, Rômulo. Deus te abençoe, amigão. Puxa vida, eu vi um vídeo seu ontem, Rômulo, com um grande amigo nosso também, o Mapinha, Mapinha Júnior. Um abraço, Mapinha Júnior. Sua esposa, seu filho, sua família. Mais um ser humano abençoado. Dois amigos bem, bem especiais que fizeram registro ontem. Se encontraram. Lembraram da minha pessoa, lembraram com muito carinho, com uma referência amigável. Eu fico muito feliz de ter a amizade de vocês. Um abraço, Rômulo Bruno. Abraço especial aí no seu filhão, cada vez mais lindo, Matheus Josué. Um abraço aí também para o meu querido Mapinha Júnior, fera da operação de áudio, entre outros predicados. Sabe tudo e mais um pouco, é um professor na questão rádio, comunicação. Um abraço ao Mapinha, um abraço à sua esposa e também seu filho. Deus abençoe. Bom dia. Bom dia, Nete Fernandes. Como vai, querida amiga? Tudo de bom. Um abraço apertado para você, querida Nete. Ela tá na manhã com Deus. Daqui a pouquinho a gente vai tentar fazer uma ponte. Deixa eu só me organizar aqui melhor pra gente poder tentar fazer um contato com a irmã Luísa, que está lá na Igreja Batista no Braga. Preciso só me me estruturar aqui fisicamente no estúdio da Rádio Ondas para a gente buscar um contato direto com a Igreja Batista no Braga. Será uma satisfação falar com os irmãos que já estão reunidos por lá para a jornada de oração, que percorre todo dia, sempre nas quartas-feiras. Bom dia, Adriano Rodrigues. Bom dia, meus amigos. Deus abençoe todos nós e os ouvintes. Obrigado, Adriano. Nosso ouvinte Adriano, em Praia Linda, São Pedro da Aldeia, e também nas estradas, nos dando carona aí por onde circula. É um motorista, é um amigo. Muito obrigado por seu carinho e sintonia. Um abraço para o Jaime, em Figueira. Bela quarta-feira. Que a gente seja feliz hoje, porque o amanhã a Deus pertence. Amigo Jaime, um abraço, muito obrigado sempre, tudo de bom a você, a Ana, Rafael, toda a sua família. Um abraço Enedir Branco, um abraço Fátima Moraes, minha amiga Vanderlina, bom dia Jacira, aqui em São Cristóvão, tanta gente querida que nos prestigia, que sintoniza a Rádio Ondas para ouvir a palavra que toca o seu coração, é o Café com Cristo, o programa da Igreja Batista no Braga.
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7: Falando de amor. Falar de amor é sempre agradável. Na língua grega, diferente do português, cada tipo de amor tem um vocábulo próprio. Desse modo, temos o amor filo, que é o amor que temos uns pelos outros. Por exemplo, amar a um amigo. Já o amor eros é aquele que nutrimos pelo sexo oposto, isso é, de um homem por uma mulher no sentido carnal. Temos também o amor ágape, que é um amor sublime, voltado para Deus. Quando o amor filo com o amor eros se une ao amor ágape, formamos o que a conhecemos como cordão de três fios, incapaz de ser rompido. A Bíblia está repleta de grandes amores. Não falo de amor de Deus para com seu povo ou de Cristo pela sua igreja, mas de amores carnais. Vejamos alguns exemplos. Começaremos com Jacó e Raquel. Jacó trabalhou 14 anos sem receber salário, somente para ter como prêmio a mulher dos seus sonhos. Oséias, que recebeu ordem do próprio Deus para se casar com uma mulher que vivia da prostituição. Mesmo jurando fidelidade ao marido, Gomer, a mulher de Oséias, logo tem saudade de sua antiga vida. Abandona a proteção do lar para voltar à sua vida pecaminosa. Mais tarde, já velha, doente e abandonada pelos antigos amantes, ela é levada para ser vendida como escrava. Sabendo disso, Oséias vai ao mercado de escravos e a compra por um elevado preço e a traz de volta para a segurança do lar. José e Maria. Maria estava prometida a José em casamento e, durante o tempo de espera, até que sua amada atingisse a idade da união, ele não tinha nem mesmo permissão para se aproximar dela. Mas o amor a tudo supera, e José pacientemente aguardava o momento certo para receber a sua amada como determinava a lei. De repente, a surpresa é desagradável. Sua noiva aparece grávida. Mesmo sofrendo a dor da traição, José tenta salvar sua amada de uma morte cruel, como determinava a lei, que era o apedrejamento. Por isso, foge, porque ainda segundo a lei da época, a mulher só poderia sofrer a punição com a presença da parte ultrajada. O anjo do Senhor aparece em sonho a José, dizendo que o que está em Maria é obra do Espírito Santo. Mesmo sabendo das críticas e preconceitos que ia enfrentar, José volta, assume toda a responsabilidade e, segundo nos relata o evangelista Mateus, só consumou seu casamento depois que a criança nasceu. Olha que forte exemplo de amor de José por Maria, que não foi baseado na lógica, mas em uma decisão. Muitas vezes, num relacionamento, a gente quer entender tudo, ter razão, provar que está certo, fazer valer o nosso próprio conceito. Mas o amor verdadeiro nem sempre é sobre ter razão, é sobre escolher permanecer, mesmo quando temos dificuldade de compreender determinadas atitudes. Se passarmos para o plano espiritual, podemos nos questionar qual o motivo ou razão que Deus tem para nos amar tanto. Adari Lacerda.
1: Professor Adari Lacerda com a gente aqui no Café com Cristo, ao vivo, são 7 horas e 23 minutos. E eu converso agora também com a irmã Luísa, direto da Igreja Batista no Braga. Olá, irmã Luísa, muito bom dia, tudo certo?
8: Bom dia, Leandro, bom dia a todos os ouvintes, bom dia a toda a equipe aí da Rádio Ondas. Que alegria, não? Mais uma vez, mais uma manhã abençoada aqui na casa do Senhor, hoje na nossa jornada de oração e também na nossa manhã com Deus diária, todos os dias, 7 horas da manhã, nós já estamos aqui na igreja para agradecer ao Senhor, né, por todo o cuidado, zelo, amor que Ele tem conosco.
1: É uma programação linda na Igreja Batista no Braga. Sempre sejam todos bem-vindos. Hoje, quarta-feira, dia de jornada de oração. Está só começando a programação, não é mesmo, Luísa?
8: É verdade, meu irmão. Só começando. Nós temos o dia todo de oração aqui na igreja. E em seguida, terminando a nossa jornada de oração, a gente já começa o nosso culto. E é assim. Todos os dias tem sido assim, né? Todas as quarta-feiras a gente tem esse diferencial. E todos os dias de manhã, às 7 horas, nós já temos irmãos aqui na igreja já reunidos para louvar e engrandecer o nome do Senhor.
1: É bênção, minha amiga, a Igreja Batista no Braga, que fica na rua Mar Fontoura, 117, em Cabo Frio. À noite, eu gostaria, minha amiga Luísa, se possível, que você desse um abraço muito especial na irmã Aline. Hoje a celebração também é uma celebração de agradecimento, né?
8: Sim, agradecimento pela saúde, pela recuperação. Graças à mão bondosa e poderosa do Senhor, nossa Aline está bem. Né, já retornou ao trabalho e segue, né? Segue sobre os cuidados do Senhor, como todos nós, né?
1: Sim.
8: Nos colocando na dependência dEle, porque sabemos que Ele é o único Deus que cuida de nós com muito zelo, que tem um amor assim incomparável, incondicional para com as nossas vidas.
1: Amém, amém. Irmã Luísa ao vivo conosco, direto da Igreja Batista no Braga, onde acontece a jornada de oração. Ao longo do dia inteiro, à noite o pastor Neemias prega, tem muita adoração também. Minha amiga Luísa, o que mais nós temos de registro? Se possível, nos presenteie com uma oração nesta linda manhã, amiga.
8: Sim, meu irmão, certamente. Vamos ter agora o nosso irmão Siqueira, que é um dos líderes aqui da nossa igreja também. E ele vai fazer uma oração, principalmente de agradecimento ao Senhor. Mas antes eu quero deixar um recadinho para todos os nossos ouvintes. Quero avisar que o nosso bazar missionário, ele funciona diariamente aqui na igreja, todos os dias, né? De terça a sexta-feira, de 10 às 16 horas. E se algum ouvinte, né? Se alguém quiser aparecer por aqui para conferir, nós temos peças a partir de R$5, então será uma alegria poder receber os irmãos. Agora eu vou pedir ao nosso irmão Siqueira que faça uma oração de gratidão ao Senhor, né, nessa manhã, aqui já da nossa igreja, direto aqui.
1: Sim, vamos juntos.
9: Oremos. Obrigado, Pai, por esse privilégio nessa manhã, estarmos aqui já ouvindo a Tua voz, estarmos dedicando, Pai, as nossas vidas, estar buscando a Tua face, Pai, apresentando a Ti os nossos anseios, as nossas lutas, tudo aquilo que vai no nosso coração, os nossos desejos, e te pedindo, Pai, que tu venha nos guiar no decorrer de toda essa quarta-feira, ao longo desse dia, continue falando aos nossos corações. Tu venha abençoar, ó Deus, cada família que está agora sintonizada na rádio, ouvindo, Pai, a programação aqui da Igreja Batista no Braga, juntamente com os irmãos que estão aqui conosco nessa manhã de oração aqui na nossa igreja. Tu possa, Pai, alcançar as vidas que estão lá agora na direção desse culto, a direção dessa programação dessa manhã, estará conosco até às 8 horas da manhã lá na rádio. Tu possa cada vez mais, Pai, ouvir o clamor do teu povo, que a tua palavra, Pai, possa ser propagada através dessa rádio cada vez mais. Seja com cada ouvinte, Pai, agora, inclina, Pai, os teus ouvidos, escuta tudo aquilo que tem sido apresentado a ti em oração, Pai, e verdadeiramente para nós é um privilégio iniciarmos essas primeiras horas da manhã dirigindo aqui as nossas orações a ti. Ouve, Pai, e responde as nossas orações segundo o teu querer. Abençoa cada vez mais, Pai, a vida das pessoas que estão lá agora trabalhando dentro da rádio, diretamente para que a tua voz seja propagada em cada lar na região dos lagos. Te damos graça, Pai, pois é um privilégio podermos participar diariamente aqui das 7 às 8 da manhã, seguir com essa programação na Rádio Ondas FM. Abençoa todos aqueles que estão lá agora, Pai, ao vivo naquele local, trabalhando. Que tu possa cada vez mais, segundo o teu querer, ouvir e atender as nossas orações. Graça nós te damos por tudo, Pai. É isso que te fizemos, te pedimos em nome e por amor de Jesus. Amém.
1: Amém. Amém. Irmão Gilberto Siqueira, um grande abraço. Oi, Luísa.
8: Oi, Leandro. Então, nós estamos aqui hoje com um grupo maravilhoso, os diáconos Edilson, Joilma, nosso irmão Josué, nossa irmã Nete,
1: sim,
8: né, a Alessandra, esposa do irmão Gilberto, né, o Siqueira, que acabou de falar com aí na rádio. E tem sido assim todas as manhãs. E principalmente nós estamos aqui acompanhados e guardados pela presença santa do Senhor Jesus, que faz toda a diferença, né?
1: Amém, é verdade. Irmã Luísa, um fraterno abraço, minha amiga. Muito obrigado por participar conosco. É um privilégio estarmos juntos aqui na Rádio Ondas, não presencialmente nesse momento, mas estamos juntos em comunhão, amiga. Muito obrigado, hein?
8: Deus abençoe você, Leandro, a todos os ouvintes, a direção da rádio, Pastor Neemias, todos, por onde quer que as ondas dessa rádio chegar. Que sejam todos abençoados com um dia de paz e com a presença santa do nosso Senhor e Salvador Jesus.
1: Amém. Um fraterno abraço, minha amiga. Até uma próxima oportunidade.
8: Obrigada, Leandro. Tchau, tchau.
1: Essa é a irmã Luísa. Muito obrigado. Ao vivo conosco, direto da Igreja Batista no Braga. Jornada de oração, sempre nas quartas-feiras. É amanhã com Deus. Amanhã com Deus, sempre a partir das 7 da manhã. E à noite tem o culto de gratidão. Aline Figueiredo, secretária da Igreja. Até aqui nos ajudou o Senhor. Muito louvor e a palavra sempre abençoadora do pastor Neemias Lima, Igreja Batista no Braga, Rua Mar Fontoura, 117 no Braga, em Cabo Frio. Vamos voltar ao passado com um belo louvor, é o Café com Cristo Saudade.
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0: Olá, queridos, olá, queridas, chegamos com mais um Café com Cristo, tempo de catar gravetos, parte 7. Tendo Paulo ajuntado e atirado à fogueira um feixe de gravetos, uma víbora, fugindo do calor, prendeu-se-lhe à mão. Atos 28, 3. Quando a vida obrigar você a catar gravetos, os inimigos surgirão rapidamente. Bastou Paulo se apresentar para juntar e lançar na fogueira os gravetos para surgir uma víbora tentando impedi-lo. Tome muito cuidado com os inimigos. As víboras estão soltas por aí. Os inimigos podem surgir dos que estão próximos, também dos que estão longe, pessoas bem íntimas, apenas conhecidas, mal ou bem intencionadas, tentando ajudar, mas com propostas duvidosas. Os inimigos podem se apresentar até mesmo em conclusões piedosas, argumentando ser o tempo de catar gravetos uma punição divina por algum fracasso de sua parte, e no lugar de dar o ombro, aponta o indicador com hipócrita autoridade. A víbora picando Paulo simboliza os inimigos que surgem nessas horas. Para Daniel foi a cova dos leões. Para Sadraque, Mesaque e Abidnego foi a fornalha ardente. Agora reflita: se grandes homens foram alvo de inimigos ferozes, que dizer de nós? Com a bênção do eterno Neemias Lima, pastor da Igreja Batista no Braga, Cabo Frio!
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pois isso está na Escritura. Eis que ponho em Sião uma pedra angular, eleita e preciosa, e quem nela crer não será de modo algum envergonhado. Para vós outros, portanto, os que credes, é a preciosidade, mas para os descrentes, a pedra que os construtores rejeitaram, essa veio a ser a principal pedra, angular e pedra de tropeço e rocha de ofensa. São estes os que tropeçam na palavra, sendo desobedientes para o que também foram postos. Vós, porém, sois raça eleita, sacerdócio real, nação santa, povo de propriedade exclusiva de Deus, a fim de proclamardes as virtudes daquele que vos chamou das trevas para a sua maravilhosa luz. 1 Pedro 2, de 6 a 9.

Você sabia que a formação do povo de Deus não é um capricho divino, mas o cumprimento da sua vontade e soberania por direito de criação? Sim, quando compreendemos a razão de ser da Igreja, percebemos que nós existimos para um propósito divino. O cristianismo enfatiza uma relação plena e total com Deus, perdida lá no Éden. A religião ensinada por Jesus não se resume em ortodoxia, mas também em ortopraxia. A ortopraxia é a crença na religião verdadeira, correta, tradicional. Ortopraxia é a prática correta dos padrões dessa crença. Não adianta ter fé, reformada vida deformada. A ortopraxia é a materialização da nossa identidade. Se sou de Cristo, a minha vida vai comunicar isso. Jesus é o nosso êxodo. Sobre estes, não há condenação. Não há mais condenação. Cristo é a nossa liberdade. Morreu em meu lugar. Romanos 8:1. Não há mais alienação, porque agora em Cristo recebemos o dom da salvação. Passamos a fazer parte do povo eterno do Deus Criador. Efésios 2:8.

E agora, uma trova de Pedro Ornelas, mostrando-nos a cada instante, em provas que o mundo nega, Deus é presença constante, porém a descrença é cega.

0: e para abençoar seu dia, uma promessa do Senhor. Ó, minha alma, espera somente em Deus, porque dele vem a minha esperança. Só ele é a minha rocha e a minha salvação. É a minha defesa, não serei abalado. Em Deus está a minha salvação e a minha glória, a rocha da minha fortaleza e o meu refúgio estão em Deus. Confiai nele, ó povo, em todos os tempos. Derramai perante ele o vosso coração. Deus é o nosso refúgio. Certamente que os homens de classe baixa são vaidade e os homens de ordem elevada são mentira. Pesados em balanças, eles juntos são mais leves do que a vaidade. Salmo 62, de 5 a 9.
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0: surpreender você também, em nome de Jesus. Ai, que surpresa para essa história, em nome de Jesus. Aleluia.
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1: Na carta do apóstolo São Pedro, capítulo 1, verso 18 e 19, nós lemos assim: sabendo que não foi mediante coisas perecíveis, como prata ou ouro, que vocês foram resgatados da vida inútil que seus pais lhes legaram, mas pelo precioso sangue de Cristo, como de um cordeiro sem defeito e sem mácula. Que coisa interessante! O apóstolo Pedro está dizendo que nós não fomos comprados com recursos financeiros ou então com bens materiais como prata ou ouro. Fomos comprados pelo precioso sangue de Cristo. Com o precioso sangue de Cristo, quando ele na cruz do Calvário tomou o nosso lugar. Eu gostaria de convidar você a refletir agora comigo em três expressões que eu retiro a partir da leitura deste texto e também de versos próximos. A primeira expressão é sangue vertido. Para a redenção do homem foi necessário que Jesus vertesse o seu sangue na cruz do Calvário. Olha só que coisa, nós não fomos resgatados com dinheiro, nós não fomos comprados com prata ou ouro, nós fomos comprados com o precioso sangue de Jesus que morreu por nós na cruz do Calvário. Então, para a nossa salvação, foi necessário o sangue vertido. A segunda expressão que eu quero destacar é pecador arrependido. Para a salvação é necessário o arrependimento. Sem arrependimento não há salvação. Sem arrependimento não há encontro com Cristo. A Bíblia diz que todos nós pecamos. Todos nós somos pecadores e o pecado nos alcançou de maneira muito violenta, marcando toda a humanidade. Dizer que você é um pecador não é uma ofensa a você, porque a Bíblia diz que todos pecaram, então eu sou também pecador. A Bíblia diz que não há um justo na terra, nem pastor, nem diácono, nem presbítero, nem ancião, nem bispo, nem padre, nenhum líder religioso. Todos pecaram, diz a Bíblia. Então é preciso arrependimento. Arrepender-se é voltar-se para Deus, é abandonar aquilo que está fazendo, que Deus contraria ou que contraria Deus, e voltar-se para Deus e pedir a Ele, então, perdão pelos pecados. Meu amigo, minha amiga, você precisa se arrepender de seus pecados, se ainda não fez, para receber Jesus como Salvador de sua alma. Então nós temos a expressão sangue vertido, pecador arrependido, e aí vem a terceira expressão, e ela é a seguinte: pecado vencido. Quando nós nos voltamos com o coração arrependido ao Cristo que verteu o seu sangue por nós, nós temos o pecado vencido na nossa vida. O pecado agora não mais nos domina, o pecado agora não mais nos sufoca, nos condena. A obra de Cristo nos alcançou com o perdão do pecado em três tempos. Primeiro, no passado, quando nós nos arrependemos e nos entregamos a Ele, nós fomos livres da condenação do pecado. O pecado que nos separava de Deus está sepultado, está vencido. Então agora nós estamos livres. O segundo tempo que esta obra de Cristo nos alcança é o presente. Nós vamos vencendo o pecado. Embora o pecado da condenação tenha sido vencido, nós continuamos sob a influência do pecado. O pecado todo dia vem e nos chama. O pecado todo dia aparece e nos tenta. O pecado tentando nos tirar do ideal de Deus. Então nós estamos vencendo o pecado. Vamos abandonando o pecado dia a dia. É o tempo presente. E tem o tempo futuro, quando o pecado não mais terá qualquer efeito sobre nós. Nós não teremos mais a presença do pecado. Aqui nós temos a influência do pecado, mas no céu, na eternidade, não teremos nem a presença, nem a influência e nem a condenação do pecado. Estaríamos totalmente livres, livres, porque aquele que verteu sangue e quem se arrependeu tem o pecado vencido no poder de Jesus. Então a primeira expressão, sangue vertido, Jesus verteu sangue por você e por mim. Pecador arrependido, é preciso que eu e você nos arrependamos dos nossos pecados. E a terceira expressão, pecado vencido. Ele não tem mais poder sobre nós. O pecado está vencido. Jesus nos deu vitória sobre o pecado. Meu amigo, minha amiga, eu quero convidar você agora a se voltar para Jesus. Eu quero convidar você agora a se render a Jesus. Eu quero convidar você agora a ter um encontro com Cristo. Pastor Neemias, eu estou precisando. A minha vida não tem sentido. Eu não tenho paz no coração. Eu não tenho alegria na alma. Eu tenho enfrentado problemas dentro de casa. Eu tenho enfrentado problemas na vida, né, no trabalho, na empresa. Eu não tenho paz no coração. Deixa eu te dizer uma coisa. Você continuará enfrentando problemas, mas quando você receber Jesus como seu Salvador, os problemas terão um outro sentido, porque Jesus estará com você para suportar e vencer os problemas. Você quer agora abrir o seu coração para Jesus? Você quer agora entregar sua vida a Jesus? Eu vou então orar por você. Faça uma oração agora aí, curva sua cabeça e diga: eu quero agora receber Jesus como meu Salvador pessoal. Eu quero agora reconciliar-me com Jesus. Eu quero voltar para o Evangelho. Eu quero agora. Enquanto você vai ouvir esse hino, você vai entregar sua vida a Jesus e Jesus vai te coroar de graça e misericórdia.

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16: Bom dia, bom dia, bom dia para todo mundo que começa amanhã muito bem informado.
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16: Agora eu falo com a repórter Maiara Hernandes.
18: Oi, Carol.
16: Oi, Maiara.
18: A Prolagos participou nesta segunda-feira de mais uma ação de cidadania voltada para a população da região. Dessa vez, a concessionária esteve presente no Consumidor Social, evento realizado em Iguaba Grande, que reuniu diversos serviços gratuitos para os moradores.
16: Ótima notícia, Maiara.
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18: A Aline Barreto, da Ouvidoria da Prolagos, fala sobre a participação da concessionária na iniciativa.
0: A participação da Prolagos em ações como essa é uma oportunidade de aproximar ainda mais a concessionária da população. Durante o evento, nossa equipe esteve disponível para ouvir os moradores, esclarecer dúvidas e orientar sobre os canais de atendimentos da empresa, fortalecendo o relacionamento com os clientes e contribuindo para a solução de demandas da comunidade.
18: O evento reuniu diversos órgãos e instituições, oferecendo serviços gratuitos à população, como orientação ao consumidor, emissão de documentos, encaminhamento para o mercado de trabalho e atendimentos sociais. Volto com você, Carol.
16: Obrigada, Mayara. A equipe Prolagos está em campo.
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16: Agora eu converso com a repórter Débora Santos.
4: Oi, Carol.
16: Oi, Débora.
4: Junho é o mês do meio ambiente e a Prolagos segue promovendo ações de educação ambiental em toda a região. Nesta semana, estudantes da Escola Municipal Professora Maria da Glória dos Santos Mota, em São Pedro da Aldeia, participaram do programa Portas Abertas, na estação de tratamento de esgoto do município.
16: Que maravilha, Débora.
14: 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Chayane

0: projeto, entender como o saneamento contribui para a preservação ambiental, saúde pública e qualidade de vida da população. Eu volto com você, Carol.
1: Obrigada, Débora.
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1: O Prolagos da gente volta amanhã. Até lá.
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0: Alô! Bom dia, meu amigo! Bom dia, minha amiga! Bom dia, minha gente querida! Eita! 8 horas, estamos começando! Epa, são 8. Se liga por aí, meu amigo. Manhã bonita, maravilhosa, 8 horas e 17 minutos. E você, como é que tá? Tudo bem? Tudo tranquilo? Estamos chegando. Deixa eu chegar pro outro lado, rapaz. Deixa eu chegar pra cá. Arruma aí o Alisson. Eita, pra gente ficar bem legal nesta manhã linda de quarta-feira, né não? Fala sério, rapaz, que coisa linda que tá fazendo esse sol. Uma manhã maravilhosa, não é? A você, meu irmão, tá começando a quarta-feira. Um grande abraço, saúde, paz, tudo de bom pra nós. Que Deus nos dê saúde, força, perseverança pra gente enfrentar os desafios de hoje e, com certeza, ter muitas vitórias, tá bom? Isso, bom dia. E o Brasil, hein? É amanhã, rapaz. É amanhã, Luciano. Cadê? Olha, a gente tem aí ainda a promoção. Tem galera narrando gol, cara. Eita, vamos lá, vamos. Você aí para participar da promoção do programa, um kit churrasco que a Angelus Home Center e o programa Mauro e Valério estão trazendo para você, tá bom? Você manda para nós pelo 997150175 uma narração de um gol, tá bom? Uma narração de um gol, inventa aí, né, do Brasil, dos jogadores do Brasil. Tá beleza? Que a gente, na sexta-feira, a gente vai dizer aí quem é que vai levar esse churrascão. Tá bom? Beleza! Muito bom dia, meu irmão. Obrigado pela tua companhia, hein? Eita! Chama que a seleção já vem, meu amigo. Vamos juntos agora até às 11 horas e 15 minutos. Olha, pessoal, a gente conversa daqui a pouquinho com o secretário da Ordem Pública de Cabo Frio, Coronel Leandro Carvalho. A gente tem aí o primeiro plano de segurança pública, né? A gente vai conversar sobre, principalmente, essas câmeras, né? A central de monitoramento, né? Ações aí estratégicas para ter recursos, né? Correr atrás de recursos federais para que essas cidades, né? 20 cidades foram selecionadas e a gente vai conversar com o Coronel Leandro já já sobre este assunto aqui também, tá bom? A gente tem, olha, ontem a gente teve aí uma informação horrorosa. Quem é que tá com essa informação de Búzios, hein? Gedeão? Vem cá rapidinho, antes de das tuas informações, é porque daqui a pouquinho a gente vai falar com o Flávio, né? Ele é coordenador da Defesa Civil aqui de Búzios e nós vamos trazer aqui as informações. E eu queria saber, Gedeão, me fala aí, o que aconteceu? Um homem eletrocutado, amigo. O que aconteceu? Bom dia, tudo bom, Gedeão?
1: Bom dia, Mauri. Bom dia a todos que estão nos acompanhando aqui no programa Mauri Valério, na rádio ou no YouTube. É isso mesmo, Mauri. Um homem morreu eletrocutado aí devido a uma descarga elétrica durante um descarregamento de areia em Búzios, Amauri. Isso aconteceu ontem, né? Esse homem aí se chama Guilherme dos Reis. E olha só que interessante, apenas 21 anos, morreu após sofrer uma descarga elétrica durante um descarregamento ali de carga de areia em uma obra no bairro de José Gonçalves.
0: Como assim? O caminhão bateu no poste e encostou no fio?
1: A caçamba encostou no fio e acabou atingindo ele ali. 21 anos, num descarregamento de areia, Mauri. Ali no bairro de José Gonçalves. A família tá. Sim, a família está arrasada pela idade também e pela maneira que teria acontecido, né? As equipes de bombeiro, da Polícia Militar, Defesa Civil, Polícia Civil foram até a localidade ali, né? Mas o jovem não resistiu aos ferimentos, Amani. Ele morreu ainda ali dentro desta obra. Durante a vistoria, né, a Defesa Civil constatou que a rede elétrica estaria abaixo, né, da altura considerada ali segura, situação que ainda, de certa forma, está sendo apurada pelas autoridades. Mas o que nós temos é isso, que o caminhão acabou batendo, Amauri. O caso está sendo investigado aí também pela 127DP de Búzios. E também a concessionária Enel informou que a ocorrência, né, e que irá colaborar aí com as investigações. A prefeitura de Búzios também informou
0: que doideira.
1: A prefeitura informou que, de acordo...
0: Olha aí o moleque aí, ó. Olha lá a foto
1: ele
0: dele,
1: aí, ó. Jovem, muito jovem, 21
0: anos.
1: Caraca,
0: 21 anos, cara. Bom, a gente vai falar com o Flávio, né, da Salme. Flávio Salme, da Defesa Civil, tá, Gideão? Obrigado, queridão. Já eu volto a te chamar aí pra gente falar de outras informações.
1: Tá ótimo, Amauri.
0: Tem Cabo Frense hoje?
1: Cabo Frense tá viajando já. Tô em contato aqui com o Paulo, que acabou de falar pra mim que eles já estão saindo, mas eu pedi pra ele enviar rapidinho pra gente ali umas imagens, umas fotos. Pra gente poder
0: mostrar.
1: É contra o América.
0: América.
1: Lá no Julite Coutinho, hein? Eita. Cabo Frense tá no G4, hein?
0: Já,
1: vamos tricolor
0: paiano. Já traz as informações pra gente torcer por aqui, tá bom?
1: Claro, claro, Mauri. Até daqui a pouco.
0: Até daqui a pouco. Obrigado, Gedeão. Então, pessoal, destaque, viu? Infelizmente, essa morte aí desse jovem de 21 anos de idade. Olha que doideira, hein? Ô, meu Deus do céu. Vamos lá, 8 horas e 24 minutos. Hoje a gente conversa aqui no programa também com a doutora Monique Campbell. Ela é médica intensivista. Vamos falar aí, né, sobre imunização, vamos falar de outras coisas. E a gente está falando aí a Aparecida Castorina, que é Castorino, que é infectologista. A gente vai conversar. A Aparecida, a doutora Aparecida, amanhã a gente vai conversar, porque a gente tá ouvindo um monte de coisa. Ah, falei, vacina mata, e nada disso. E a gente tem aí vamos trazer a profissional, vamos trazer a infectologista para falar qual o problema desta vacina da dengue, que pode ter sido a causa da morte de dois profissionais da saúde. Tá? Nada comprovado, a gente tem aí, mas foram 500 mil doses aplicadas e tem esses dois casos fatais, um outro caso, e por medida de segurança, óbvio, e a gente vai conversar. Nada de alarde, a vacina é super segura, aconteceu alguma coisa, vamos ver, como aconteceu com o detergente da IP, né, um lote ficou ruim, tararau, isso acontece, mas não pode, né, principalmente em se tratando de saúde pública. Então, se ligue, porque daqui a pouquinho a gente conversa com a intensivista, a doutora Monique Campbell, né, sobre as vacinas de uma maneira geral, e amanhã a doutora Aparecida Castorino estará junto conosco. Vem cá, você sabe como é que faz para tirar a carteira automática, como é que é agora? Você sabe como é que é automática, como venceu, já tá aí, ela renova automaticamente? O que é que eu tenho que fazer? Hein? Né? Oxe, o Gideão tá lembrando a parte dolorosa da coisa, né? Que é pagar aquele DARF, não, é DARME, né, no estado... E se o Walter Silva, o especialista em trânsito, vai estar conversando conosco daqui a pouquinho para a gente entender direitinho todo esse processo, qual é a dinâmica desse processo todo. Tá bom? Ô, Léo, cadê o Paulo? O Paulo não chegou aqui ainda. Cadê, Léo? Cadê o Paulo? Ele ficou de vir. Patrícia! Bom dia, dona Patrícia, tudo bem?
2: Bom dia, Mauri, para todo mundo que está acompanhando a gente. Estou esperando o Paulo chegar para começar a trabalhar aqui, Mauri.
0: Paulo não chegou ainda.
2: Não chegou.
0: Caraca,
2: ainda.
0: Que moleza, hein?
2: Já mandei um WhatsApp dizendo ele que está na Praia do Forte, né, apurando ali as notícias, vendo se vai fazer sol para dar uma praia, que ele falou que não vai. Se fizer sol, não vai nem vir aqui pro estúdio.
0: Será que tá?
2: Não, dormindo não tá dormindo? Não. É que ele me mandou mensagem logo cedo.
0: O que é, Léo? O quê? Ah, O Paulo tá mandando imagem.
2: Isso.
0: É mesmo?
2: É, tá trabalhando desde manhã, Maurício. Ah, ele não é sério. Bobo.
0: Cadê? Deixa eu ver. Cadê, Paulo? Cadê você?
3: Bom dia, pessoal. Tudo bem com vocês? Eu tava passando aqui nessa praia linda, muito forte, e quis mostrar pra vocês essa beleza. Então, é isso. Essa praia é muito linda, maravilhosa. Tem uma boa quarta-feira pra todo mundo e a gente se encontra no estúdio.
2: Amostradinho!
0: É o que, Luciano? É
2: um...
0: É mostradinho aí. Mas eu acho que essa musiquinha de dormir tá valendo ainda, porque do jeito. Vocês viram, né? Eu estou aqui na Praia do Forte, essa lindeza. Ah, fala sério, cara. Era pra tá falando, olha que maravilha. Não, cara, tá mesmo. Né, Patrícia?
2: É, daqui a pouco ele desperta, vai chegar aqui no estúdio tomar um cafezinho do Luciano, não tem como ficar dormindo, né? Acorda logo. Mas é isso aí, Amaury.
0: Tudo
2: olha,
0: bem, tio, Patrícia?
2: Tudo ótimo, tô muito feliz. Ontem foi a estreia dos nossos monumentos.
0: Parabéns.
2: Ontem foi a estreia dos
0: parabéns,
2: nossos monumentos. E foi lindíssimo. A gente recebeu cada mensagem maravilhosa. E é só gratidão a todos vocês que acompanharam. E lembra, ó, quinta-feira tem reprise pra vocês que não conseguiram acompanhar na terça-feira.
0: Pô, foi muito bonito.
2: Exatamente,
0: aqui,
2: né?
0: Aqui teve um monte de gente que, ouvintes aí, caraca, que emoção. Eu tô arrepiado, tá? Foram
2: sim,
0: vários depoimentos, né?
2: É.
0: A música também chamou bastante atenção, né? Parece um hino de... Olha só, aumenta aí, Luciano. Nossos monumentos, ontem foi o cara, ó. Eternizou. Sou eu que canto, hein? Atenção aqui, né?
2: É,
0: que legal, parabéns, Patrícia. Um trabalho muito, muito legal. Caramba, e que história tem o Cáritas, né?
2: Verdade, Amaury. Ninguém imagina, né, o quão riquíssimo é Cabo Frio. Não é só de belezas naturais que a gente tem aqui para mostrar para o turismo. A gente tem muita história. E lembrando, pessoal, cultura, arte e história atrai turismo aqui também para nossa cidade. Já imaginou esses documentários passando nos museus? Olha só que coisa maravilhosa. Pessoal, vai amar. É o que mais a gente recebeu de mensagens. E agradeço a todos vocês que enviaram pra gente, elogiando, compartilhando. E quem acompanhou pela rádio, teve aquela sensação maravilhosa.
0: Muito legal.
2: Né? Teve toda uma produção audiovisual.
0: Mas vale a pena ver.
2: Também.
0: Vale a pena ver, tá, pessoal? Mesmo, mesmo. Né? Porque é muito legal. E a gente, quinta-feira amanhã, a gente reprisa o Cáritas. Mas já tem, olha, pô, tem tantos outros. A Fonte do Itajuru. Vocês vão saber a história da Fonte do Itajuru.
2: Isso.
0: Muito legal, né?
2: Muito legal, Amaury. E gratidão a todos vocês. E lembrando, pessoal, agora vamos ficar um cadinho mais animado. 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
4: Prepara-se agora na esquerda, empurra para Vavá na meia esquerda. Vavá na intermediária, Fleca. Vai carregando agora com o Zagallo pela ponta esquerda, tem a brecha. Rolo para Zagallo. Zagallo espera a marcação do médio adversário, passa por ele agora para dentro da área, vai carregando, bola recuada para Nilton Santos, nas proximidades da área, tenta levantar para Pelé, escorregou na hora, para no peito, domina, drible espetacularmente, vai tirar, tira e gol! Magistral, gol de Pelé!
0: Dentro da área! 1970, não? Esse é um, sabe quem é que tá narrando isso aí, ó?
2: Não sei, Amaury.
0: Tem a ver com leite.
2: Leite.
0: E tem a ver com o nosso Edson. Edson Leite. Narração das antigas, meu irmão. Olha, lance magistral. Não, que doideira, como é que a gente muda? 1958.
2: Caraca.
0: Caraca, eu não tinha nem nascido ainda, o cara já narrava o futebol desse jeito, ó.
2: E olha que inspiração, que pessoal. Manda uma narração bem animada.
0: Mostra aí, Luciano, de novo. Mostra de novo aí. Ó,
2: olha o exemplo aí, galera.
4: Prepara-se agora na esquerda, empurra para Vavá na meia esquerda. Vavá na intermediária, Cueca. Vai carregando agora com o Zagallo pela ponta esquerda. Vem a brecha. Rolou para Zagallo. Zagallo espera a marcação do médio adversário. Passa por ele agora para dentro da área. Vai carregando. Bola recuada para Nilton Santos. Nas proximidades da área. Tenta levantar para Pelé. Escorregou na hora para no peito. Domina. Drible espetacularmente. Vai tirar a time. Gol!
0: Quem é que bateu? Não deu para entender, né? Mas essa é uma narração das antigas, né? E vamos agora. Pode... É, foi um pelezaço aí, ó. Edson Leite. Essa é uma narração, não precisa ser assim também, né, ô Patrícia?
2: Não. Vale a criatividade.
0: Isso.
2: Contanto que você esteja animado, assim, com vontade de ganhar aquele kit churrasco pra você poder curtir a Copa, tá ótimo. Enrolou um pouco os nomes, só ficou gravado no Neymar. Tá 10, tá bom, isso. Tá valendo. Isso aí. O importante
0: mas
2: é você participar.
0: São mais jogadores, além de Neymar, do Vini.
2: Paquetá.
0: Né? Que Paquetá, pô?
5: Aí, ó. Paqueta!
0: Esse Paquetá!
2: Aliás, a gente até tem que mandar logo esse ouvinte que mandou esse áudio pro médico pra poder ver, dar uma animação, que ele ainda fica assim, ó, tá muito burocochoxozinho.
0: Tá, ele sabe do que tá falando. Mas eu acredito que o Paquetá pode se dar bem nessa Copa, viu? É, o esquema que o Ancelotti está montando pode beneficiar o Paquetá e ele que faça 200 gols, né?
2: Exatamente.
0: Patrícia, um beijo, Patrícia.
2: Um beijo, Maurício, daqui a pouco eu tô
0: cadê
2: de volta.
0: Cadê a dançadinha? Não? Aumenta aí o
2: ah, por favor, olha só quem chegou aqui agora, ó. Dá um pulinho aqui.
0: Aí,
2: Gideão e o parceiro, olha só quem chegou aqui no estúdio aqui agora, Mauri, com animação. E eles vão me ensinar agora o passinho. Como é que é o passinho? Pera do quê, Gideão? É do Jamal.
6: No Jamal, Jamal.
5: Chama, chama, chama aí.
0: Ah, chegou o Paulo aí, ó. Pô, é mole, tava na praia.
2: Como tava na praia, né? Bom dia.
0: Tava? Depois a gente fala com
2: bom
0: ele.
2: Bom dia.
0: Cadê? Bora, vem cá, William. Você não vai, não?
2: Vem, William.
0: Fora da casa. A dança do passinho aqui.
2: O William só faz a dança no privado, não mostra pra ninguém,
0: ele
2: não.
0: Ele faz assim, ó. Parece que ele quer voar.
2: Cadê? Mas como
0: aumenta
2: é que é,
0: aí,
2: meninos?
0: Luciano, aumenta aí, ó.
2: É passinho.

0: Então, quem tá acompanhando... Quem tá acompanhando pelo YouTube, pela rede Canal 10, tá vendo que o pessoal tem um pouco de dislexia, parece que tem um TDAH aí fortíssimo.
1: Como é que é? Um delay imenso, né?
0: Exatamente. Não tem coordenação motora, mas o que vale é a participação.
1: E a criatividade, né?
0: Verdade, Amaury.
1: Beleza. Eu gosto mais do Gideão na moto, meu irmão, porque...
0: Dança da motinha, motinha envenenada.
1: Falando nisso, deixa eu falar logo com o William. Vamos, William, vamos aí, fica mesmo. Vamos trazendo as informações, meu amigo. Agora são 8 horas e 35 minutos. Vamos nesse clima, mas a gente tá trabalhando, hein? Vamos lá, William Rodrigues, fala com a gente aí. Muito bom dia, William.
2: Bom dia, Amaury Valério. Bom dia, ouvintes da Rádio Ondas FM, telespectadores do YouTube, do Facebook... Enfim, para a galera que está acompanhando a gente pela Rede Canal 10, bom dia para todo mundo, né?
1: Tudo bem contigo? Você cansou de dançar?
2: Eu cansei, eu dancei muito, meu Deus.
1: Eu vi, mano, porque você vem dançando lá na Alisson... porta, Luciano, abriu uma porta, ele já vem dançando, aí
2: o
1: chega
2: Alisson
1: aqui
2: falou
1: e
2: assim...
1: fica só com a mãozinha.
2: O Alisson disse assim, eu não vou entrar nessa porque eu não estou fazendo faculdade para ficar aprendendo dancinha. O negócio outra coisa, é jornalismo.
1: Pior é trabalhar aqui, né, meu filho?
2: É isso. Fala aí, eu posso falar só de coisas boas tem? Hoje? Só coisas boas.
1: Maravilha, você Amaury, vai ser ótimo.
2: Coisas boas. Por exemplo, Cabo Frio teve, olha só, um projeto reconhecido pela ONU. É olha interessante aí, olha. Cabo Frio acaba de conquistar um importante reconhecimento internacional na área da sustentabilidade e da preservação ambiental. É o projeto Núcleo Azul, do Centro de Biocultura Laboratório Vivo. É desenvolvido aí pela Secretaria Adjunta de Economia Azul e Biotecnologia. Ele foi aprovado pela Organização das Nações Unidas como ação oficial da década da ciência oceânica para o desenvolvimento sustentável.
1: Legal
2: demais. Uma iniciativa coordenada aí pela Unesco para os anos aí de 2021 a 2030, entre os anos de 2021 e 2030. Isso aí é foto, são fotos aí do local, né, onde está sendo realizado esse projeto. Ali naquela área ali ao longo da Avenida Wilson Mendes, no Dormitório das Garças, enfim. O reconhecimento foi comunicado oficialmente ao município, Amaury, pela equipe responsável pela década dos oceanos e destaca a contribuição do projeto para o avanço da ciência oceânica, da inovação e da preservação dos recursos marinhos. Além da aprovação pela ONU, a iniciativa passou a integrar o Global Ecosystem for Ocean Solutions. Então, soluções globais aí do ecossistema para o oceano, né? E, assim, uma rede internacional que reúne projetos e instituições dedicados à criação de soluções para desafios enfrentados pelos oceanos em todo o planeta. Segundo a Unesco, a proposta cabofriense foi submetida a um rigoroso processo de avaliação e se destacou pelo potencial de gerar impactos positivos por meio de pesquisa científica, da cooperação entre instituições e do desenvolvimento sustentável. O reconhecimento fortalece as políticas públicas ligadas à chamada economia azul e consolida Cabo Frio como uma das referências em inovação, sustentabilidade e biotecnologia marinha. O projeto também está alinhado, né, aos objetivos de desenvolvimento sustentável da ONU e às diretrizes internacionais voltadas à proteção dos ecossistemas costeiros. Nos próximos anos, Amaury, o Centro de Biocultura Azul deverá ampliar as parcerias com instituições brasileiras e estrangeiras, incentivando aí a produção de conhecimento, o desenvolvimento tecnológico e a criação de novas oportunidades ligadas aí à economia do mar. Para o secretário adjunto de Economia e Biotecnologia, Matheus Araguti Mônica, né? A conquista reforça aí o compromisso de Cabo Frio com a ciência, a inovação e a preservação ambiental, colocando o município em evidência no cenário internacional da década dos oceanos. Com a aprovação do projeto, o projeto também passa a integrar, né, os canais oficiais de divulgação da iniciativa da ONU, ampliando ainda mais a projeção internacional de Cabo Frio e das ações desenvolvidas no município em favor dos oceanos e do desenvolvimento sustentável. Uma matéria bem interessante, bem importante, um reconhecimento aí internacional pelo esforço, né, que que o pessoal da Secretaria Adjunta aí de Economia Azul e Biotecnologia vem fazendo na Prefeitura de Cabo Frio. Beleza. Excelente trabalho.
1: Beleza, boa notícia, meu camarada.
2: É, muito assim boa notícia.
1: Muito bem. São 8 horas e quantos minutos? 39 minutos. Qual é mais uma informação aí, William?
2: Também outra coisa boa, a respeito de um projeto. É, são cursos gratuitos que estão sendo feitos ali em parceria com a Prefeitura e o projeto Albatroz, né? Esses cursos estão sendo oferecidos, esses são cursos profissionalizantes gratuitos para moradores do município. As aulas começaram na segunda-feira, né? Mas as inscrições estão abertas, tá bom? A iniciativa busca ampliar as oportunidades de qualificação profissional para jovens e adultos que desejam ingressar ou se atualizar no mercado de trabalho. Os cursos são realizados de forma online e abordam temas como empreendedorismo, marketing digital, comunicação, gestão financeira, logística, startups e Pitch, né? Pitch, que é um programa, e Canvas, tá bom? É isso, gente. Olha, para garantir a participação, quem não possui computador ou acesso à internet, né, o projeto Albatroz disponibilizou um espaço equipado com tecnologia e acompanhamento de monitores. As inscrições podem ser feitas na Secretaria Municipal da Família e Juventude, no CRAS dos bairros Jacaré e Monte Alegre, ou diretamente na sede do projeto Albatroz, que fica ali próximo ao dormitório das Garças, né? Uhum. Entre o prédio da InterTV ali, o dormitório das Garças, tem um projeto Albatroz.
1: Caramba, lindo, maravilhoso, com horários para visitação pública, né? Muito, muito interessante. Eu aconselho a visita, leve seu filho, leve seu neto, você mesmo. Vá no Projeto Albatroz, ali na Wilson Mendes, ali ao lado do dormitório das Garças, tá? Vai lá, é muito legal.
2: E se vá no CRAS também, faça a inscrição, né? Você quer participar desses cursos, são gratuitos, você pode participar de casa online, né? Pelo celular ou pelo computador, ou pode presencialmente também lá no local. Maurinho, uma última informação, bem rapidinho, daqui a pouco.
1: Vamos, rapidinho, chama para depois você fala. Qual é a informação? Só uma informação.
2: Nós vamos falar sobre a Copa do Mundo, começa amanhã, né? Então daqui a pouquinho a gente vai conversar com algumas pessoas que vão estar enfeitando a Porto Alegre lá.
1: Você já teve,
2: bandeirão de 5 metros, não? Estou esperando pra gente fazer ao vivo. Nós vamos mostrar ao vivo aqui.
1: Ah, que legal. Volta, você já deu uma.
2: Fui lá, mostrei, né? E o pessoal combinou comigo hoje. E também, Amorim, vamos falar sobre as arenas que a Prefeitura de Cabo Frio e a de Búzios estão montando aí para o pessoal assistir gratuitamente. Praças dos municípios, com telão, som, enfim.
1: Epa,
2: a gente volta
1: legal.
2: Daqui a pouquinho para falar sobre isso. 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Daqui a pouquinho a gente volta, Mauri.
1: Valeu, William Rodrigues. Brigadão, meu irmão. Pessoal, estamos precisando ainda daquelas bolsas de colostomia. Por favor, quem tem bolsa de colostomia que possa ajudar uma cidadã, né, que ela está tendo que usar essa bolsa de colostomia, né, e a gente precisa, ela não tem como comprar, não é um material barato. Se você pode ajudar, por favor, pode ligar para Valéria, que é a vizinha dela, da dona Rosalina. A gente está precisando dessas bolsas de colostomia, por favor. 998-945512. 998-945512 é o telefone da Valéria, vizinha da Rosalina, que está precisando dessas bolsas de colostomia. É época de Copa, ô,

0: Beleza, e a seleção do programa tá por aqui, o mais novo do programa. Ah, não, é o Paulo agora, né? Ô, Alisson, vamos lá, muito bom dia, tudo bem? Eita, deixa eu ouvir tua voz de agora.
1: Bom dia a todos.
0: Buenos dias.
1: Quarta-feira chegamos, né, Mauro? Estamos começando, estamos precisando onde? Aí. Chegamos aqui hoje, chegamos. A esse dia
0: Você
1: tão maravilhoso.
0: De bicicleta, não foi?
1: Eu cheguei de bicicleta, é isso aí.
0: Eita, tem Brasil. A Patrícia, não a nossa, uma chara da nossa Patrícia, falou, caraca, você está muito exagerado e tararão. Patrícia, desculpa que a gente é assim mesmo, tá? Fala aí.
1: Que bom também ser assim também, né, amor? Oxe. A gente se diverte.
0: Né, se não estiver gastando o dinheiro dos outros, tá ótimo, né? Se for o nosso, tá tudo bem.
1: Isso aí, se não estiver roubando, nem matando, nem pegando nada de ninguém.
0: Tá valendo o exagero. Tá Cazuza valendo. Era um exagerado, lembra? Isso aí. Fala, senhor Wallison.
1: Olha, amor, a gente queria começar.
0: Cadê
1: com
0: os gols, pô?
1: Boas.
0: Manda um o gol,
1: o pessoal
0: tá legal.
1: Manda o gol pra gente, a gente mostra aqui enquanto o programa estiver rolando. Olha, quero começar, amor, falando de um problema de saúde também, envolve saúde também. Esgoto a céu aberto mais uma vez, Amauri. Dessa vez no bairro Guarani, na rua Fagundes Varela. A gente tem algumas imagens aí que alguns moradores mandaram pra gente. Por exemplo, na rua Fagundes Varela, quem mandou pra gente foi o seu Salvador. Seu Salvador mandou pra gente, mostrando aí como que tá o esgoto passando pela rua Fagundes Varela. Boa parte ali da rua está descendo, escorrendo o esgoto durante a rua inteira, gente. Essa imagem, isso aí mesmo. Situação difícil aí da rua Fagundes Varela. Um outro local também que tem esgoto, e a gente já falou disso na semana passada, e está desde a chuva da semana passada, foi a rua Roberto Silveira, no Jardim Flamboyant.
0: Roberto Silveira.
1: Mais uma vez, tem muito esgoto, bueiros
0: tá
1: entupidos
0: lá,
1: também. Esse esgoto está escorrendo durante toda a rua, parte da rua também está cheio de esgoto, amor. Já pensou acordar cedo com esse cheiro, com esse mau cheiro, e pisar nessa água suja? Uma situação difícil.
0: Água não só suja, né? Água cheia de doença, né, irmão?
1: Sim.
0: Doideira, né? Roberto Silveira.
1: Roberto Silveira aqui no Jardim Flamboyant pedindo aí uma ajuda aí do pessoal dos serviços públicos para desentupir isso, para poder tirar aí esse esgoto aí, essa água suja de lá.
0: Ok. Um abraço, Alisson.
1: Abraço, Maria. Até daqui a pouco.
0: Cadê? Vê uns gols aí, hein, cara. Brasil! Você quer que eu narre um gol, Luciano? Você quer que eu narre um gol? Quer? Eita, vou narrar um gol já já. Vamos lá, vamos aqui. Deixa eu trazer agora o nosso Gedeão. Vamos lá, quem tá? Gedeão Souza, agora sim, meu camarada. Me conta aí quais são as informações desta quarta-feira, Gedeão.
2: Olá, Mauri, voltamos. Olha, cara, uma denúncia gravíssima aí, uma reportagem da revista Veja deu uma repercussão nacional aí. As denúncias envolvendo o padre Ademar Hermelindo Pimenta, que atuava ali, né, na paróquia de Nossa Senhora de Nazaré, em Saquarema. A publicação destacou aí uma carta aberta divulgada nas redes sociais por Laura Gabriela, relatando o suposto aí constrangimento envolvendo aí o padre, como intimidações e comportamentos considerados inadequados, envolvendo crianças e jovens da própria comunidade católica, né? Após toda a repercussão do caso, a Arquidiocese de Niterói, né, anunciou a suspensão também do sacerdote do exercício das ordens, né, sacerdotais. O documento publicado em 29 de maio afirma que autoridades religiosas já teriam sido informadas anteriormente sobre relatos considerados aí graves envolvendo o padre. Segundo a autora, as denúncias incluem humilhações públicas, abordagens invasivas, comentários impróprios e atitudes incompatíveis com a função pastoral.
0: Apareceu um monte de gente falando dele, né?
2: Muita Eita. Gente falando dele agora. Uma repercussão muito grande na internet.
0: Bom, maravilha. Você conseguiu ver a Cabo Frense, a galera da Cabo Frense?
2: Então, sim, entrei em contato com o Paulo, mas infelizmente todos eles já estavam dentro do ônibus dormindo, porque eles saíram muito cedo, jogo às 2:30 da tarde. Sim, aí já,
0: legal.
2: Já não podíamos mais ter acesso a isso.
0: Que horas que é o jogo? Então dá os dados do jogo. Eu tô com o Flávio, nosso Flávio Salme. está aqui na linha, ele que é o coordenador da Defesa Civil de Búzios, para a gente falar sobre essa fatalidade ali, né? Mas rapidinho, Cabo Frense joga que horas?
2: Então, Cabo Frense joga hoje às 2h45 da tarde no estádio Julite Coutinho, aí, partida válida pela 7ª rodada, soma 11 pontos, está em quarto na tabela e buscando aí, né? Só sobe um, é uma covardia o Campeonato Carioca, né? Doideira, só sobe um time, aí fica muito mais difícil. Você pega algumas equipes que têm um poderio financeiro maior, como o Maricá.
0: Jogadores com mais condições, né?
2: Não, mas o Maricá, por exemplo, hoje ele divide o time para jogar a Série T do Campeonato Brasileiro e também o Campeonato Carioca e está liderando, né? Tem um elenco, de certa forma, um pouco mais preparado para jogar essas competições, Amauri.
0: Beleza. Gideão, obrigado, Gideão.
2: Obrigado, Amauri. Gideão Souza para o programa Amauri Valério. Notícia o tempo todo.
0: Muito bem. Valeu. Obrigado, Gideão. Agora são 8 horas e 49 minutos. A gente dá um pulo em Búzios agora. Vamos falar com o Flávio Salmi, ele coordenador da Defesa Civil aqui do município buziano. Vamos falar sobre essa fatalidade. Flávio, bom dia, meu queridão. Tá me ouvindo bem? Tá tudo bem? Tá me ouvindo e vendo? Tá tudo tranquilo? Muito bom dia, muito obrigado por nos atender, tá, Flávio? Seja bem-vindo.
3: Bom dia, Amauri Valério, todos os ouvintes da rádio, né? Agradeço aí pelo convite de poder estar aqui trazendo uma explicação sobre o caso que houve ontem, né? E falar um pouco sobre disso, tá? E tá tudo ok, que tô ouvindo bem, tô vendo bem aqui.
0: Beleza. O que eu queria, Flávio, é que a gente entendesse o que é que aconteceu. A caçamba bateu no fio. O que é que aconteceu, Flávio?
3: Fui até acionado pelo próprio parente, né, da vítima. Chegamos ao local, né, já tinha acontecido o fato. E o que a gente escutou ali, né, do que estavam presentes no local, foi que o rapaz chegou, né, com um caminhão para descarregar esse material de construção, né, e na hora que estava vasculhando...
0: Travou ali a... a internet está... meu Deus, poxa... Sempre tá dando um probleminha, deu uma travada aí na imagem, né? Acontece, não tem, né? Já a gente retoma o contato aí com o Flávio, né? O Flávio Salmi. Você vê, na hora que o caminhão estava descarregando, né? A gente teve essa fatalidade, né, rapaz? Oxe, a gente está tentando aqui um contato, restabelecer o contato. Menino de 21 anos de idade, cara. Oh, meu Deus do céu. Né? Vai moleque ainda, novão, sai para trabalhar, né, e morre. Caramba, meu Deus do céu. Bom, pessoal, a gente não está conseguindo aqui retomar um contato com o nosso Flávio, tá? Mas a gente vai falar com ele. A gente vai trazer aí o Flávio aqui para a gente entender exatamente, né, essa caçamba, né, teria encostado ali na rede elétrica. A família do próprio rapaz chamou, né, bombeiro, defesa civil, e o Flávio estava contando exatamente isso para a gente. Tá? Já a gente volta a falar. Mas nós estamos no ar, pessoal. Estamos no ar. Vamos até às 11 horas e 15 minutos. A gente tem aqui, né? A gente tem para falar daqui a pouquinho. Falei com você, o Coronel Leandro Carvalho. Ele que é o secretário da Segurança Pública, da Ordem Pública, aqui de Cabo Frio. Ele vai falar conosco sobre o primeiro plano de segurança pública, essas câmeras de vigilância, tá bom? Então, se liga por aí, meu amigo! Ei, o que, que é? Ô, Patrícia, o Alisson, o que, que vocês estão reunindo aí? A motinha? O que, que é que está acontecendo por aí? Hein? Deixa eu ligar o teu microfone.
4: Uma narração peraí, bem
0: o quê? O quê?
4: Recebemos aqui uma narração bem animada de uma ouvinte que é bastante fã do programa, que é A Eline, vamos ouvir aí a narração dela.
0: Eline.
4: Maurinho. Isso.
0: Eline. É mesmo, ó. E a mulher agora tá mandando ver na narração. Você vê aí na ESPN, vocês veem no Sport TV, em todo lugar a mulher tá mandando. Eline.
4: Isso, é Eline, ó.
0: Vem chegando a Eline pela ponta direita, passou para a Patrícia. Patrícia mata no peito, arremata na coxa, passa para Paulo. E o Paulo não sabe o que fazer pela bola, pisou na bola. E a bola saiu, não foi gol.
5: Brasil!
0: Você tem coragem de botar Brasil nisso, Luciano? O cara pisa na bola. Eline, conta para nós aí, meu amorzão, vamos ver.
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0: Beleza, Ali.
1: Mas a Mauri...
0: Só que você errou o goleador.
1: A Mauri...
0: Fala, o
1: esse não vale, não.
0: Por quê?
1: É a mãe dela.
0: É o quê?
1: É a mãe dela.
0: Ah, Aline. Eita, mas então tinha que ser um gol da carequinha. Eita.
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4: História.
0: A história aí, tá? Não, mas o Luciano desacelerou. Ele quer que eu fique igual o Paquetá. Aqui, ó, olha só, pessoal. Olha que três que tá aparecendo no vídeo ali, ó.
4: Finalmente.
0: Você não tem vergonha disso, não?
4: Eu me orgulho.
0: Então, fazer nada. Vamos trabalhar?
4: Não. Ele chegou agora, tomou um cafezinho. Como é que você está, Paulo?
7: Bom dia.
0: Passou bem. Na praia, né?
7: Passei lá na praia.
0: Mas você não tava acordado, não, né?
7: Tava sim.
0: Tava
7: nada. Até agora.
0: Tava nada. Tá tudo bem?
7: Tá tudo muito bom.
0: Você tomou um café? Vai tomar um cafezinho pra acordar. Se não resolver, toma um banho.
1: Ou toma paquetá.
0: Paquetá, né?
4: Mas olha só,
0: paquetá.
4: Mauri, ele veio com uniforme, o menino tá bonito, tá estiloso,
0: tá
4: ó, na beca.
0: Beleza, ó, tá de camisa e tudo.
4: Arrasou, parabéns, Paulo. Vamos começar a trabalhar e trazer curiosidades do dia pro pessoal?
0: Isso aí, vamos sim. Daqui a pouquinho o Paulo traz pra gente aí.
7: Daqui a pouco eu também vou falar pra vocês curiosidades do álbum da Copa, tá?
0: Do álbum?
7: Do álbum.
0: Ai, meu Deus. Isso é pesadelo de pai, de avô, de
4: mas,
0: tio.
4: Mas, Amarelo, te perguntar, como é que você não faliu ainda?
0: É porque eu não tô comprando, né? Eita. Aqui, retomamos o contato. Um beijo, Paulo. Um beijo, Patrícia. Até
4: beijão.
0: Já.
4: Um beijão. Até daqui a pouquinho.
0: Bom, olha, já estamos com o nosso Flávio Salme de novo na linha aí. Vamos lá? Flávio, desculpa. Flávio, desculpa aí, tá, meu irmão? Deu um probleminha aí na internet. Cadê? Você já tá por aí? Então, Flávio... Você falava com a gente, né, que o ônibus, a caçamba estava descarregando, não é isso?
3: Isso, Mauri. E nesse momento onde eu ouvi o contato ali, o direto ou indireto ali da carroceria ao cabo de alta tensão, né, da rede da Enel, e onde houve essa fatalidade com o nosso jovem, né, querido aí, amigo Guilherme.
0: Flávio, quando vocês chegaram, o Guilherme já estava morto?
3: Se encontrava no chão, né? A equipe do Corpo de Bombeiros, o destacamento aqui de Búzios, estava no local também, né? Pôde constatar o óbito do Guilherme, né? Mas o fato, assim, que a gente, quando chegou lá ao local... Que a gente já veio fazendo já uma vistoria prévia para entender mais ou menos o que aconteceu. O que a gente pôde constatar ali que essa rede de alta tensão da Enel, ela estava com uma alça, né? A gente chama de alça ou barriga, muito acentuada, estava muito próximo ali, entendeu? Fora das especificações do limite de segurança, né? Cabível, né? Para a questão de uma rede de alta tensão.
0: Quer dizer, então, o que eu entendi, um fio da alta tensão estava com uma barriga, estava frouxo, estava fazendo uma dobra para baixo. Aí a caçamba, quando levantou, tocou e, caraca, foi fatal. O Guilherme morreu na hora. E aí, o que a gente tira de lição disso tudo, hein, Flávio?
3: Amaury, um fio não. As três fases da alta tensão estavam bem baixas, né? É, inclusive, a gente pôde ali fazer umas imagens, ali, umas fotos ali, que elas estavam na altura ali, limite ali dos fios de internet, de telefonia, né? Ali, a gente calcular ali mais ou menos uns 4 metros e meio do chão até ao limite que estava esses fios de alta tensão. Então, o risco ali era muito grande, não somente para esse caminhão, né? Mas para outros também, por exemplo, um caminhão de lixo que passasse ali, a gente sabe que a carroceria do caminhão de lixo é alto, poderia passar ali também e encostar, fazer um arco elétrico ali, né? E vinha ocasionar também acidentes ali com o pessoal ali, né? Dos caminhões de coleta de lixo, um carro de transporte. O risco era grande, muito grande mesmo. A gente constatou também que a interseção de um poste para o outro estava muito longa, o que pode ter ocasionado essa alça, essa barriga desse cabo de alta tensão. As madeiras, né, onde ficam os isolantes que prendem esses cabos, também estão bem deterioradas. A gente pôde constatar lá que os isolantes estão pendurados nessa madeira, não estão fixos. Então, existia vários erros ali, vários riscos ali para aquela comunidade ali, para aquela rua ali naquele momento.
0: Incrível, né? Incrível. Ô, Flávio, como é que uma coisa tão grave, três fios da rede de alta tensão, numa distância que o Flávio disse para a gente, não apropriada, né? Uma distância muito grande entre um poste e outro, aí causou essa barriga e toda essa, olha só, uma fatalidade, uma pessoa morreu por conta da concessionária não ter consertado um problema que estava acontecendo, cara. Que absurdo. E o que é que vai sobrar para a Enel aí, né? Para a família, infelizmente, está aí a perda de um menino de 21 anos, o Guilherme. E a Enel vai pagar o como esse crime que foi cometido, hein, ô Flávio?
3: Olha, essa parte jurídica assim, eu não sei lhe explicar muito bem. A gente da Defesa Civil, vamos fazer o nosso relatório, fazer a notificação para a Enel, né? Vamos ter, isso foi uma exigência do nosso prefeito, tá? O prefeito Alexandre Martins pediu que a gente fotografasse, fizesse tudo o que tinha que fazer ali, perceber os erros, as falhas, colocar isso no papel e notificar a Enel. E aí o jurídico, né, o nosso na nossa procuradoria, eles vão ver o que cabe da prefeitura fazer quanto a esse incidente aí junto à empresa Enel.
0: Bom, perfeito. Agora, Flávio, conta pra gente também, inclusive a gente já viu serviços públicos aqui de Búzios, nós tivemos no final de semana aí também um episódio aqui na Praça Velha, aqui de Sem Braças, onde um estudante também tomou um choque. A gente conversou com o pessoal de serviços públicos, já refizeram lá, mas é uma situação, quando alguém toma um choque, o que é que eu tenho que fazer? Porque o que me disseram é que eu não posso nem tocar na pessoa, mas no caso desse menino aqui, da Praça Velha aqui de Sem Braças, uma mulher arrancou o menino. Qual é o procedimento? O que é que a gente tem que fazer, meu irmão?
3: A gente da Defesa Civil aqui tem procurado ser muito atuante, tá, Valério, Maurício? Toda vez que ligam, informam essas situações, a gente tem ido ao local, feito isolamento, notificado a secretaria pertinente aqui da nossa prefeitura de Búzios a fazer a correção daquele problema. Nesse caso aí, Mauri, provavelmente ali era uma rede de 110, né? Causa assim, dá um choque, mas tem como fazer um procedimento ali. Não é certo agarrar a pessoa que pode ficar presa ali também, né? Você tem que saber fazer um procedimento ali, se for para puxar a pessoa, você tem que já vir se jogar mesmo para tirar a pessoa, para que você não fique agarrada ali junto com ela, que você passa a ser o aterramento daquela pessoa. Ela vai ser uma condutora e essa energia vai estar passando para você que tentou tirar ela ali, se não souber fazer o procedimento correto. Aí você vai tomar uma descarga também, nesse caso da baixa tensão. No caso da alta tensão, a gente só aconselha a não se aproximar, mas manter um raio ali pelo menos de uns 3 a 5 metros de distância, porque um cabo de alta tensão desse, se ele estiver no chão ali, o campo energizado em volta ali, entendeu? É muito grande e a pessoa pode passar perto ali e tomar uma descarga e vir a falecer também ali, ou ter até um membro amputado, tá, Amaury? Que a alta tensão ela tem a capacidade de fazer amputação imediata sem cair uma gota de sangue. Ela já faz a amputação do membro, cauterizando o local onde o membro foi amputado. Então a gente aconselha a se manter distante. Viu um cabo de alta tensão, se mantenha distante, ligue para a Enel, ligue para a Defesa Civil, ligue para os órgãos da Prefeitura, que eles vão nos acionar, a gente lá vai fazer o isolamento, vai acionar a equipe de emergência da Enel para que eles venham fazer esse reparo e evitar assim, um acidente.
0: Perfeito. Flávio Salmi, meu queridão, muito obrigado por falar conosco, por esclarecer essa situação, tá? Muito obrigado mesmo, tá tudo tranquilo hoje aqui em Búzios, tá alguma ação de vocês hoje aí, tá tudo na paz?
3: Graças a Deus, no momento tá tudo na paz, né? A gente tem desenvolvido aqui um trabalho aqui de capacitação, de manobras, né? De reanimação, RCP, Lei Lucas, a gente tem feito esse trabalho nas escolas, em algumas repartições também, a gente tem atendido muito a Secretaria de Turismo capacitar o pessoal de Associação de Burros, de Trilheiros, né, a Guarda Municipal também, a Guarda Vida, né, e a gente tem procurado desenvolver um trabalho aqui de capacitar, de ensinar as pessoas os procedimentos, caso exista uma eventualidade ali, como eles possam agir. Tá? Então a gente tem procurado orientar e trabalhar a nossa população para que eles saibam proceder no momento de emergência.
0: Muito bem. Última pergunta, Flávio Salmi. Brasil vai se dar bem nessa Copa, Flávio?
3: Olha, rapaz, assim, eu sou meio suspeito. Eu quero acreditar porque eu sou brasileiro. Mas eu acho que tinha gente melhor ali que poderia estar convocado, né, Maurinho? A gente como torcedor, eu acho que tinha jogadores ali com melhor condições, mais capacidade técnica e física que poderia estar ali e acho que ia oferecer algo a mais para a nossa seleção. Mas como bom brasileiro, carioca, vamos acreditar que vai ter tudo certo e vamos trazer esse título para nós mais uma vez aí.
0: É isso aí. Valeu, Flávio. Um grande abraço, meu irmão. Obrigado. Fica com Deus. Até a próxima.
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O nosso programa desta quarta-feira, deste dia 10 de junho do ano de 2026. Muita sorte para todos nós neste dia, muita saúde, muitas vitórias e, claro, aquele nosso pedido para que Deus.

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5: Aí você vê o Ronaldinho Gaúcho ajeitando pra cobrança. 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Ronaldinho Gaúcho cobrou direto pro gol!
6: Isso aí, esse é o Galvão Bueno, né?
7: É do Brasil, que golaço!
6: Eita, Galvão se rasga. Ó, Galvão vai transmitir aí pelo SBT, cara. É, o Galvão Bueno vai, né, a gente que acompanhou tantas Copas, o Galvão narrando aí pela Globo, né, agora ele tá no SBT do nosso Silvio Santos, né, que Deus o tenha. Maravilha! E a gente tá nesse clima por aqui, hein? Cadê o pessoal aí que tá narrando, rapaz? Hein, vamos lá, o pessoal tá tímido. A gente sexta-feira vai sortear um kit churrasco pra você que narrar um gol bem legalzão. Ó, já tem bem gente narrando gol aí, viu? Muita gente já narrando os gols e a gente fica feliz da vida, né? Quando o povo fala que o Brasil vai ser campeão. Eu não tô muito confiante, não. Né? Você viu o Flávio falando ali, tem jogadores. Por exemplo, por que não chamou o Fábio, goleiro do Fluminense, cara? Ah, pela idade, cara, o cara tá jogando monstruosidade, seria uma maneira da gente homenagear o jogador que mais atuou em jogos na vida. Ele é o jogador que mais atuou, cara, no mundo. É, merecia um final de carreira assim na seleção, não é não? Alisson, e aí, Alisson, tudo bem? Como é que tá aí?
8: Tudo ótimo, Maurício.
6: Quem é que você acha que tinha que estar na seleção?
8: Ah, muita gente. João Pedro, do Chelsea.
6: João Pedro.
8: João Pedro, é um ótimo jogador.
6: É, né?
8: Isso aí. Inclusive, ele tá num clipe aí da Madonna, que o pessoal tá falando muito essa semana.
6: É mesmo? Enfim. Ele tá pegando a Madonna?
8: Não, não tá pegando a Madonna. Ele tá em um clipe.
6: A Madonna tá pegando ele.
8: Não sei. Aí não sei.
6: Não mesmo?
8: Ele está em um clipe dela.
6: Ele tá dando bola pra Madonna, então?
8: Não, ele tá dando a imagem dele pra Madonna.
6: Bom, eita, fala.
8: Olha só, vamos mostrar aqui um áudio aqui de um gol. Olha só, esse é gol mesmo. Gabriel, do Jacaré. Vamos ouvir, pera aí, vou botar aqui.
6: Gabriel, cadê o Gabriel? Aê! Ué, já entra no gol? Pera aí, é isso?
8: menos não foi do Paquetá, foi do Vini Júnior, né, gente? Isso aí, legal.
6: Não, porque do Paquetá é só Paquetá. Vini Júnior mandou ver, tomara que ele faça muitos e muitos. Esse é o Miguel.
8: Não, esse foi o Gabriel.
6: Gabriel.
8: Agora eu vou botar aqui, gente, do Rogério, do bairro do Cajueiro. Vamos ouvir.
6: Rogério, Cajueiro.
9: Lá vem o Brasil pela ponta direita. Puxou pra área. Dominou. Puxou pra marcação. Passou. Chutou pro gol, é gol. Gol! Gol do menino Neymar. Esse é gol. Esse é gol. Gol! Vamos, Brasil!
6: Ô Rogério, menino Neymar, é isso mesmo? Ele tá. Você já viu as memes com o Neymar? O Ancelotti na cadeira, empurrando a cadeira de rodas, o Neymar entrando com o tubo de soro. Eita, mas é isso que vale, é isso, hein, Gabriel? Beleza, meu amigão? Obrigado aí pela gravação. E você manda mais aí, pô, né, Alisson?
8: Isso aí, manda pra gente o número 22997150175. Faça uma narração de gol. Faz assim, o jogador joga pro outro, nananana, gol. Como faz assim, uma jogada... E mostra o gol
6: não,
8: pra gente.
6: Não, não faz isso, cara. Um jogador joga pro outro, o outro joga outro. Não,
8: é um exemplo, Amaury.
6: Joga
8: é um
6: pro
8: exemplo.
6: Outro.
8: É.
6: Narra
8: aí. Não. João Pedro, ó, vai. João Pedro joga de cabeça. Cabeceia a ponta na área. Enfiada de direita. Olha o gol. Só não faz o nome do jogador.
6: Tá. O jogador invisível, caralho. É muito bom, parabéns. Eita, mas isso aqui é bom. Ei, Léo, cadê? O cara já saiu daí, Léo. Eita, o Léo ficou tão extasiado com a tua narração que ele estatificou. Pessoal, vamos falar de horóscopo, vamos? Vamos falar de horóscopo, vamos, olha só. Ei, não, mas antes aí, peraí, Luciano, deixa a gente primeiro aqui falar sobre... Caramba, a gente tem aí agora, pessoal, renovação automática de carteira, de CNH. Eu estou aqui com o nosso especialista em trânsito, o nosso Walter Silva. Gentilmente, mais uma vez, Walter está por aqui para nos ajudar, hein, Walter? Bom dia, Walter. Seja bem-vindo, meu queridão. Fala, ô Walter, como é que eu vou fazer? A minha carteira vence amanhã, ou depois vence daqui a um mês. Como é que vai ser isso de renovação automática? Bom dia, queridão.
10: Bom dia a todos os ouvintes. É, Mauro, menos você, né? Enfim, acima de 70 anos não tem direito à renovação automática. Vamos lá, Mauri. Essa renovação automática, ela só serve para o digital, tá? A carteira digital, não para a física. Caso o condutor queira a sua física, ele vai ter que pagar o Dutra do Estado, né? Que está no valor hoje de R$200 e uns centavos. Ele vai pagar esse Dutra e vai agendar uma segunda via. Isso que está sendo um grande problema. A maioria... estão se perdendo nessa renovação automática, e aí eles vão lá, pagam o Dutra, tentam agendar e não conseguem agendar a renovação. Por quê? Porque ela já foi emitida, né, digitalmente. Então, se ele quiser a física, ele tem que agendar uma segunda via de CNH, tá? Não é mais a renovação. Por quê? Já está no sistema, ela é renovada automaticamente. Um número exorbitante de pessoas que já adquiriram aí a CNH automática. Mas tem aquelas restrições, tá, Maurício? Não são todos que têm o direito à renovação automática. Por exemplo, uma pessoa que teve problemas médicos, né? Ele tem o direito de ficar 10 anos com a carteira, mas o médico viu lá que ele tem um problema de saúde e ele foi lá, reduziu aquele tempo dele da validade da carteira. Então, esse aí não tem direito a renovação automática, tá? Uhum. A renovação automática, ela não precisa ser agendada, ela venceu automaticamente, ela vai lá e faz a renovação para você. A outra coisa importante é a pontuação. Nos dois últimos meses, não pode ter pontuação na sua carteira e ser um bom condutor para ter direito a essa oportunidade aí da renovação sem gastar um centavo sequer.
6: Bom, o Walter, vamos lá. Então, são vários pontos, né, que a gente Por exemplo, então essa carteira de renovação automática será o bom condutor. Bom condutor é aquele que, quando você fala não tenha pontuação, não tenha multas, não é isso?
10: Nos últimos 12 meses, Amaury, nos últimos 12 meses, antes de vencer sua habilitação, eles vão lá e vão, o sistema vai rastrear aí o seu prontuário e vai ver que você não teve pontuação nos últimos 12 meses e ele automaticamente vai lá e adere aí à sua renovação automática.
6: Perfeito. Agora você falou restrição em relação, por exemplo, a minha carteira vence em 2029. Eu não posso pedir eu não estou incluído na renovação automática porque já tenho a carteira física?
10: Não, Mauri, não tem nada a ver uma coisa com outra, não. Olha só, porque você já tem uma idade acima de 50 anos, então a cada 5 anos você tem a sua renovação automática, sem problema nenhum, desde que você não tenha pontuação e nenhuma restrição médica. Então a sua renovação vai ser automática. Agora, aqueles acima de 70 anos, que aí não tem o direito à renovação automática, ele tem que fazer no sistema antigo mesmo, porque ele tem que ir ao exame médico para poder ter, né, toda a garantia ali que aquela pessoa pode continuar dirigindo. Porque você sabe que não tem idade limite para dirigir, né? Isso vai depender do exame médico. Ele que vai autorizar que você ainda está em condições de poder conduzir veículos automotores.
6: Perfeito. Tá, então, alguma outra informação, Walter, sobre essa situação da carteira da renovação automática?
10: Não, Mauri. Isso aí está muito bem explicadinho, né? As pessoas. É só essa questão de, antes de você pagar o Duda para fazer a renovação, verifique e vê se ela não já foi renovada automaticamente, né? Verifica lá no seu GOV, né, ou na sua CNH Brasil, tem a sua senha GOV e entra no sistema e vê lá se você está com positivo no bom condutor. Aí automaticamente aguarda só ela vencer e aí a renovação vai ser automática. Lembrando-se também que muitos não sabem disso, a Carteira Nacional de Habilitação, quando ela vence, depois do vencimento dela, você pode continuar dirigindo durante 30 dias. Então, não se preocupe. Se até no 29º não renovou automaticamente, teve algum problema da entrada na sua renovação, que a renovação física também é bem rapidinho, né? E aí você vai e atualiza a sua digital, devido você ter feito pelo sistema.
6: Eita, essa tá difícil a internet, hein? Vamos lá. Opa, voltou por aí. Ô Walter, agora me fala o seguinte, já temos alguma novidade em termos dos cicloelétricos?
10: Vamos esperar aí a Secretaria de Mobilidade Urbana de cada município tomar providência, porque o que está acontecendo, eu estou ficando preocupado, porque estão vindo várias empresas se instalar aqui em Cabo Frio, e estão jogando esse ciclo elétrico nas vias públicas, e eu estou preocupado. Hoje de manhã, hoje pela manhã, quase tivemos um acidente aqui em frente à própria aqui à autoescola. Por quê? Tem uma tampa de bueiro que ela está abaixo do piso, né, do asfalto. O que acontece? A condutora estava dirigindo no meio onde fica as motocicletas, e isso não é permitido. Eles têm que ficar à direita, entre o meio-fio e a pista. E eles estão conduzindo no meio entre carros. E ela passou entre veículos, e aí ela deu uma pancada no bueiro. Eu pensei que ela ia descontrolar, né, a direção do ciclo elétrico dela e perder a direção e até provocar um acidente. Então essa é a nossa preocupação. A Secretaria de Mobilidade Urbana de cada município tem que começar a rever essa situação, criar leis, porque se deixar vai acontecer igual aconteceu com as cinquentinhas anos atrás, como você sabe. Então, tem que fazer o alerta. As secretarias, prefeitura, cobrar da Secretaria de Mobilidade Urbana em providência nessa questão do ciclo elétrico, porque as empresas estão instalando, elas estão vendendo os equipamentos. E aí as vias estão ficando cheias de ciclo elétrico. Uma hora isso vai dar problema, como já está acontecendo no estado. Aí que você tem visto aí as notícias, acidentes com o famoso ciclo elétrico.
6: Verdade. Walter, Brasil vai ser campeão? Vai ser hexa, Walter?
10: vai ser moleza, pai, moleza, mesmo sem Neymar. Ô, Mauri, deixa eu aproveitar aqui, como você está falando do CNH, deixa eu fazer outro alerta aqui. O estado do Rio de Janeiro ainda, algumas situações da nova resolução para poder retirar a sua CNH pela primeira vez, a primeira habilitação, algumas coisas ainda não estão se adequando à geral. Por exemplo, o instrutor autônomo ainda não funciona no estado do Rio, os carros, principalmente esses veículos de autoescola, tem que ter hospedagem para dar segurança ao examinador, e você tem visto a importância que o estado do Rio tomou em relação a isso, a segurança do examinador e do próprio aluno e pessoas que ficam na via. Por quê, Mauri? Esses pedais, o duplo comando, eles são muito importantes. Isso ali, o examinador e o instrutor, quando estiver dando aula, ele vai controlar o erro que o aluno vai cometer, ele corrige o acidente. E a mesma coisa é nos exames. O examinador, ele tem aqueles pedais, o duplo, a gente chama de duplo comando, para poder controlar qualquer erro que o aluno cometa na hora do exame. Quem sabe que na hora do exame o aluno fica um pouquinho nervoso. Então, ele pode cometer o erro. Então, o examinador está ali para corrigir esse erro. Então, o estado do Rio ainda não está aceitando os veículos que tem que ser da autoescola. Então, o que abriu em relação a isso foi o seguinte, hoje é por hora da aula. Por exemplo, eu tenho aquele condutor que já aprendeu a dirigir, tem prática em tudo, direito, se quiser fazer 2 horas de aula, então ele vai pagar 2 horas de aula. Ele vai ter formação de condutor perto da cidade onde ele está morando, né? Depois de entrar no seu processo, e aí ele vai adquirir esse pacote de aula de qualquer CFC, né? As autoescolas. E aí ele vai, eu quero fazer com 6 aulas, ele vai lá, paga um pacote de 6. Não, eu não tenho condições com 6 aulas aprender, então vou fazer com 20. Então ele vai pagar o pacote de 20. E ainda continua no mesmo sistema. Só que a pessoa agora tem a opção, porque agora se cobra só 2 horas aulas. Então, ele que vai determinar, o aluno. Ele vai, não, eu não preciso de 20, eu já sei. Então, eu vou fazer só com 2 aulas. Não, eu vou fazer só com 6. Ele que vai dizer quer fazer, mas ainda continua sendo sempre os condutores que vai aplicar a aula prática.
6: Ok, tá aí. Esse é o nosso Walter Silva, obrigado. Você tá acreditando mesmo no Brasil, hein, cara? Caramba! Vamos ver, tomara que você esteja certo, meu irmão. Valtão, obrigado mais uma vez aí por você nos orientar, tá bom, queridão?
10: Tá bom, Mauri, é a hora que precisar atualizar o rádio aqui, tá bom?
6: Agora
10: que esteja aí, é só me solicitar um dia antes, sabe?
6: É porque tá a gente sempre faz na hora aqui. Agora, só para encerrar, aquelas minhas multas lá de Juiz de Fora para cá, pode interferir na minha, no ano passado, retrasado, na minha renovação automática de bom condutor?
10: Você está falando para mim que a sua vai vencer o ano que vem, né? 29, né? Vamos esperar até lá. Se em 28, até a sua renovação, você está sem pontuação nenhuma, seu prontuário está perfeito, né? Aí o sistema vai dar o alerta, vai ver que você é um bom condutor, então você tem direito à renovação, tá? Lembrando que é a questão das idades, tem ali algumas medidas, algumas restrições. Ah, Maurício, o mais importante, até esquecendo disso aqui, as pessoas aqueles que têm categoria C, D e E, têm que fazer o exame toxicológico. Não só não, tá? A cada 2 anos e meio. Eu estou aqui com uma rede de processo para fazer, que as pessoas estão deixando renovar toxicológico. Lembra-se,
6: tá
10: que a cada 2 anos e meio vocês têm que fazer toxicológico, tá? Ah, não vou esperar daqui a 10 anos para fazer. Não, senhor, a cada 2 anos e meio, fiz bem isso aí, a cada 2 anos e meio tem que fazer a sua renovação. Lembra-se que a CNH Brasil, ela te dá ali, né, uma informação avisando você que seu toxicológico vai vencer e você tem que renovar. A multa é pesada, Maurício, quase R$ 1.500, então dói. E além dos 7 pontos na carteira. Então, limite, esse transtorno, poder não ter sua carteira suspensa, que é uma multa suspensiva, e ainda o peso da multa para poder pagar também.
6: Caramba, não é pouca coisa não, rapá. Vamos lá, então, Walter, muito obrigado mais uma vez aí pela tua atenção, meu queridão. Valeu, hein?
10: Abraço, Mauri. Abraço a todos os ouvintes aí da área.
6: Falhou. Eita.
11: Eu sou um moço velho.
6: Eita. Isso. Você faz isso para me lembrar da Bernadette, Luciano? Toda vez que ele toca essa música, Bernadette, eu lembro muito de você. Toda hora ele toca uma música para me lembrar de você. Bernadette, querida e amada mãezinha de Luciano. Olha a musiquinha, Bernadette, olha lá.
11: Eu sou um moço velho.
6: É mole, cara. Ô, Walter, é isso aí. Mas se liga, são as informações, meu irmão. Muito bom dia, obrigado pela tua companhia. 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Ô, Roger, tá por aqui já? E aí, Roger, como é que você tá,
12: aqui,
6: meu amigo?
12: Maria.
6: Tudo bom?
12: Dia. Mais uma vez, prazer estar aqui com você.
6: Seja bem-vindo. Ó, você tá todo de Brasil aí atrás de você, cara. Ó.
12: Tô vendo, tá bonito o cenário.
6: Tamo no clima de Brasil, vai
12: amanhã,
6: dar.
12: Amanhã começa, né?
6: Vai dar Brasil?
12: Vai, tem que estar, né?
6: Tem que dar, né? De qual é essa coisa de tem que dar? É isso aí, meu amigo. Vamos torcer juntos. Olha, o Roger Vilela, né? Ele é produtor de um evento que a gente vai já trazer as informações aqui. É de 11, de amanhã até 14 de junho, FanFest. É um tributo aí a lendas do rock que a gente vai falar já, tá bom, Roger?
12: Isso aí.
6: Maravilha. Você vai cantar aqui também?
12: Pois não tem esse dom aí.
6: Vamos lá. Então vamos começar o nosso horóscopo de hoje.
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6: Arias. Olha, Ariano, um assunto de moradia, patrimônio ou combinado de família poderá precisar de definição, tá bom? Hoje o seu signo vai dar força e coragem para encarar temas de frente, sem fugir nem estressar.
16: Touro.
6: Pese bem as palavras numa mensagem ou conversa delicada com um irmão, vizinho ou um colega próximo, viu, Taurino? Um assunto que parecia simples poderá cobrar mais seriedade do que você esperava.
16: Gêmeos.
6: Assuntos financeiros pedirão reflexões, hein, Geminiano? O dia favorecerá reajuste de salário, proposta ou orçamento. Bom momento para se valorizar com argumentos sólidos e também dados concretos, sem tantas concessões.
16: Câncer.
6: O dia trará reflexões e importantes sobre o futuro e sobre a carreira, hein, canceriano? Determine planos de longo prazo, fortaleça sua marca e imagem profissional. Bom momento para se posicionar.
16: Leão.
6: Um pouco de interiorização antes dos compromissos agendados iluminará os próximos passos, Leonino. O dia pedirá concentração nos planos de estudo, de viagem ou no desenho de um novo projeto de vida.
16: Virgem.
6: Diálogos francos com amizades e grupos aprofundarão vínculos, Virgem. Alinhe combinados e coloque limites com elegância. Você terá conexões com pessoas de fora que vão fortalecer os seus desejos de mudança.
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16: Libra.
6: A relação com o sócio entrará na pauta de hoje, Libriano. Uma definição profissional ou um acordo de parceria poderá exigir mais atitude e determinação.
16: Escorpião.
6: Revise a documentação e confirme prazos antes de fechar qualquer compromisso de longo prazo hoje, tá bom, Escorpião? Um assunto jurídico, de estudo ou de viagem cobrará cabeça fria e atenção aos detalhes.
16: Sagitário.
6: Avalie uma oportunidade de negócio, sagitariano. O dia trará reflexões importantes sobre a vida e também em caminhos a seguir. Assuntos dos filhos, investimentos e planos de mudança serão os destaques de hoje.
16: Capricórnio.
6: O par, sócio ou cliente capricorniano poderá querer alinhar expectativas. Valerá dizer o que pensa com clareza e ouvir com atenção. Uma conversa franca vai colocar a parceria num outro patamar.
16: Aquário.
6: Olha, aquariano, resolva o essencial do trabalho sem se sobrecarregar e dê atenção ao corpo e à saúde. Abrevie reuniões e não perca tempo com discussões que não são importantes.
16: Peixes.
6: Depois do calor de ontem, pisciano, o coração vai pedir serenidade para as decisões sérias de hoje. Filhos, romance, investimentos e projeto criativo vão cobrar dedicação.
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6: Beleza. Pessoal, ô Léo, mostra aí, eu tô recebendo aqui umas imagens. O prefeito Fábio Pastel, o prefeito aqui de São Pedro da Aldeia, a gente estava conversando com a galera do Alecrim, né? O Alecrim, aquela galera do Arruda, e eu estou vendo aqui que o prefeito esteve ontem no Alecrim, foi ali, olha aí, está aparecendo ali o Jean-Pierre, né? Que é o vereador aqui de São Pedro da Aldeia também. Eles foram acompanhar aí, né? Ouvir de perto mais o que a comunidade quer pedir, o que é a necessidade, o que a comunidade precisa, né? Tem algumas obras em andamento ali na localidade e a gente está vendo ali, eles pararam no posto de saúde do Alecrim, espero que não esteja faltando nada aí no posto do Alecrim para atender a comunidade toda, né? Porque esse posto ele foi reformado, né? Teve obras recentemente. Logo depois, a galera esteve lá no CRAS. E é isso aí. Vai, prefeito. Tem que fazer, tem que ouvir. Né? Nem que seja para... Né, prefeito, você não está... Né? Não, mas tem que estar do lado do povo, olho no olho. Não pode se esconder. E o Pastel está indo aí. Parabéns, Jean-Pierre. Um abraço aí, galera aí da Câmara de São Pedro da Aldeia. Tá bom? Pessoal do Alecrim, um abraço. Obrigado pela audiência. Roger, vamos lá, deixa a Patrícia, esse bolo, ah, meu Deus do céu. Aqui, tudo bem, Roger?
21: Você tudo viu? Certo,
6: tem clima
21: Maria.
6: De festa aqui, a gente vendo. Já está comemorando o Brasil.
21: Tudo hoje.
6: Brasil, ziu, ziu. Ô, Roger, o que é essa FanFest? Quando a gente fala de FanFest, a gente, óbvio, lembra da Copa, né? Onde a FIFA faz um grande espaço, onde os jogos são transmitidos. O que vai acontecer aqui no Parque Lagos?
21: Então, Maurício, a partir de amanhã, né, a gente tem uma grande celebração da abertura da Copa do Mundo. A gente tem a abertura aí da grande Copa, né, desses três países. Temos o jogo do Brasil no sábado. Então, a gente está fazendo uma grande estrutura lá no Shopping Parque Lagos, que a gente vai ter a parte gastronômica e, claro, né, esses dias aí a gente tem um show no sábado, mas os outros dias também a gente vai ter grandes tributos a lendas do rock, né? A gente está trazendo tributos como Rita Lee, CPM 22, Farfán, Bon Jovi, Pete, entre Eita. Outros. É uma grande festa que a gente vai fazer esse final de semana em comemoração, né, à abertura da Copa e o primeiro jogo do Brasil.
6: O som é eletrônico?
21: Não, não.
6: As bandas, bandas vão
21: mesmo,
6: tocar.
21: Bandas é mesmo? Mesmo, bandas profissionais vão estar lá com a gente fazendo esses grandes
6: que
21: tributos.
6: Legal. Quem são as bandas aí? Olha, a galera que vai estar tocando Legião Urbana, Pete, Beatles, Rita Lee.
21: É, Rita Lee é daqui da terra, a Ju Feliciano.
6: Ju Feliciano.
21: Ju Feliciano vai fazendo o seu tributo. A Rita Lee, a gente tem a Omni abrindo o evento amanhã, fazendo tributo à Rita Lee. A banda Rush aqui de Cabo Frio também vai fazer o tributo à CPM 22 e a Farfán. A gente vai ter o Dinossauros do Rock fazendo um tributo à Creedence. A banda Senior fazendo Bon Jovi. Então, assim, é uma galera muito boa.
6: Vai ser.
21: Muito boa, que vai estar tocando aqui no Shopping Parque. Ela já gostou.
6: É, eu também gostei. Vai estar uma beleza. E vai ser na parte da frente ou na parte de trás?
21: Na parte da frente. Na parte da frente, a gente tem uma estrutura coberta.
6: Porque a gente está com algumas restrições de som que o
21: Sim,
6: Ministério
21: a gente,
6: Público...
21: Sim, a gente sabe desse problema. A gente respeita o horário, tanto que o evento vai até às 22 horas com o som de banda. E fica até as 23.
6: Som de palco, som
21: de
6: ao
21: palco,
6: vivo.
21: E depois a gente deixa só o som ambiente até as 23, para o pessoal continuar lá um pouquinho e a dispersão. Mas a gente leva o evento até as 23 com o som de palco até as 22.
6: Ok, o que é que eu pago, o que é que eu gasto para acompanhar isso lá?
21: O evento é totalmente gratuito. Você tem a opção de botar o carro dentro do shopping, né, pagar o estacionamento do shopping, ou deixar o seu carro na área externa, e o evento é totalmente gratuito.
6: Eu posso entrar... Eita, vai ser bem legal.
21: Pode, né? Pode. A gente, como te falei, né? A gente tem a parte gastronômica, a gente tem área kids para as crianças também, mesa, cadeira, toda a parte confortável lá a gente tem.
6: Vai começar a partir de que horas? Por exemplo, o Jogo do Brasil vai ser às 7 da noite.
21: É, a primeira banda é sempre 6 horas. De
6: sempre
21: 6 às 8, sendo que no Jogo do Brasil a gente começa a banda um pouquinho antes, começa às 5, para 7 para o Jogo do Brasil, e depois a gente tem a banda Equalize, depois do jogo. Que vai fazer um tributo à Pete.
6: Então nós estamos falando de quinta a domingo.
21: A gente vai ter 2 super telões lá, fazendo a transmissão dos jogos também.
6: Beleza. Agora deixa eu te perguntar. Essas bandas, né? Elas são, você falou as bandas, tem bandas locais, tem tudo aqui. O que move vocês a fazer isso, Roger?
21: Acho que é o amor ao entretenimento, né? A produção de evento, entretenimento, levar cultura, levar lazer, levar diversão, né, para a população. E a gente acaba, Mauri, fomentando muito a economia da cidade, né? A gente tem vários expositores trabalhando no evento e, consequentemente, essas pessoas também compram os insumos aqui na cidade, se hospedam na cidade... então a gente acaba gerando um pouquinho também da economia local da cidade, gerando renda aqui para a cidade também.
6: Uhum. Quem está promovendo? É você?
21: Sou eu mesmo, é a minha empresa, Roger Velada Produções, que a gente está fazendo toda essa promoção junto com o Shopping Parque Lagos.
6: O que é que eu vou ter de barracas lá?
21: A gente tem...
6: quiosques, truques...
21: Então, a gente tem drinks, tem batida, tem petiscos,
6: água,
21: tem churrasco,
6: mineral.
21: Água mineral, cerveja... A gente tem uma parte gastronômica bem, bem interessante.
6: Paulo está perguntando se vai ter pipoca.
21: Vai ter pipoca também.
6: Eita, aqui, o Roger. Então tá aí, faz o convite. Roger Vilela é o produtor desse evento, né? Aqui no estacionamento do Shopping Parque Lagos, a partir de amanhã
21: a gente está lá no Shopping Parque Lagos. A gente vai ter uma estrutura de telão também na praça de alimentação do shopping. A gente tem esse evento lá do externo. Então deixar um convite a todos aqui que estão nos escutando. A partir de amanhã, 18 horas, a gente está lá no Shopping Parque Lagos com a primeira banda.
6: Que vai funcionar normalmente.
21: Normalmente,
6: né?
21: Normalmente. Amanhã a gente já tem um grande tributo aí a essa banda que fez história, que é a Legião Urbana.
6: Ok. Maravilha. Está feito o convite aí, então quer dizer que você acha que vai dar Brasil?
21: Tem que dar Brasil, né? Vai dar Brasil. Eu que eu estava converso com muita gente, né? É uma economia que movimenta muita coisa, a Copa do Mundo, né? Então a gente tem que torcer para o Brasil pelo amor que a gente tem e também para a economia, para muita gente estar fomentando aí a renda aqui no Brasil, a gente continuar com o Brasil e ser campeão, com certeza.
6: É isso aí. Obrigado, Roger.
21: Obrigado mais uma vez, Amorim, pelo
6: abraço,
21: espaço.
6: Meu irmão, brigadão, tá?
21: Obrigado a vocês.
6: Telão vai ser grandão mesmo?
21: Vai ser. Vai ser dois telões de 4x3.
6: Eita, ó, vai dar pra gente estar dentro lá do gramado. Valeu, Roger. Obrigado, querido.
21: Obrigado a você, Amorim.
6: Tudo de bom pra você. Conversei com o Roger Vilela, ele que é o produtor desse FanFest, a partir de amanhã, aqui no shopping, no estacionamento do Shopping Parque Lagos. 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
14: Beleza, vamos aqui. Olha o flagrante aqui, ó. Leandro França e Paulo trocando figurinhas literalmente, cara. Ô, Leandro, e aí, Leandro? O que que não faz o filho, o que que não faz o neto, né? Já bota o botãozinho. O Leandro França tem experiência com microfone?
15: Bom Leandro, dia, Maurício, nosso... bom dia.
14: Caramba, literalmente na troca de figurinha aí, Leandro?
15: Tem 5 figurinhas que eu tenho repetida que o Paulo não tem. Então a gente tá fazendo um câmbio aqui, ó. Já estamos nos organizando. Bom dia, Maurício.
14: Rapaz, que doença é essa, meu irmão?
15: Ele me mostrou até um aplicativo aqui que facilita a nossa troca, Mauri. Poxa vida, como as coisas são modernas, né?
14: É, pô, agora tá assim. Ô, Paulo, o que que é? O álbum custa caro pra caramba, não custa? São quantas figurinhas?
16: Pra completar ele, quanto custa pra completar ele?
14: Não.
16: São mais ou menos 1.200, 1.600.
14: Reais?
16: Reais.
14: Tu tá doido, sabe quando é... Da minha parte, sabe quando é que você vai completar? São quantas figurinhas, Paulo?
16: No total, são 997.
14: 997 figurinhas?
16: 997.
14: Isso incluindo os escudos nas seleções?
16: Isso incluindo tudo.
14: Tudo?
16: Tudo.
14: Caraca, é muito...
16: Né? Tudo é
14: você
16: isso.
14: Você já... tá olhando, o teu filho já botou o quê? 40%, 30%?
15: Eu acredito que uns 25%, Amaury.
14: 25%?
15: Ainda tem um... 3/4 ainda para ser completo. E é figurinha brilhante, é figurinha especial, cara, é figurinha virtual, tem de tudo, Amaury.
14: Eles inventam tudo para arrancar dinheiro da gente, né?
15: Verdade, verdade. Caramba. Mas já estamos no clima de Copa, isso
14: tamo
15: é muito
14: no
15: bom.
14: No clima de Copa. Vai dar Brasil, Leandro?
15: Eu acho que sim. É até mesmo? As quartas, talvez, Amaury.
14: A gente chega. Tem gente que acha que a gente não vai nem nas oitavas, cara. Mas a gente não passar por Marrocos, Haiti e Escócia... É doideira, né?
15: Do grupo passa, primeiro, né? Passa. Acho que passa, sim.
14: Beleza, Leandrão.
15: Bom programa, meu querido.
14: Valeu.
15: Um abraço, Amauri. Valeu, bom. Paulo. Traz as figurinhas sexta, hein?
14: Não, a Meli me entrega amanhã, eu já trago pra você. Aqui, que mais sobre esse álbum? Quanto é que custa cada álbum? O álbum mesmo,
16: olha, o de capa mole é R$25. Agora tem vários, tem capa dura, tem capa dura prata, capa dura dourado e tem um capa mole.
14: E cada álbum desse é um
16: preço? É um pouco mais caro. Vai evoluindo, né, o preço.
14: Vai evoluindo, vão roubando a gente. Fala
16: o preço
14: sério.
16: Vai aumentando de cada.
14: Você já tem quanto? No teu álbum você já... quantos por cento você já tem de figurinha?
16: Eu tenho 36%, eu tenho 327 por aí.
14: Então são 900 e tantas figurinhas?
16: 997.
14: Caraca, tá faltando 500 e pancada pra você, hein?
16: Ah, 500 e poucos ainda.
14: Quem é que você tá pedindo, chorando, pedindo lá? Quem é?
16: Você,
14: todo mundo tá tirando.
16: Minha bisa, minha avó, meu pai.
14: Todo mundo.
16: Todo mundo.
14: Essa época é um horror. Luciano, você não quer dar uns pacotinhos de figurinha para Paulo, não? O Léo vai dar. Léo, vai comprar lá no jardim e trazer, Léo? Ajuda aí.
16: É verdade.
14: O Léo já tem neto também, deve estar...
16: A Patrícia me deu figurinha da Copa. Não, da Coca.
14: Como da Copa?
16: É porque o...
14: Lá
16: o
14: vai
16: álbum,
14: fazer propaganda, não quero ele saber, tem... não. Vai fazer propaganda
16: ele tem
14: de Coca-Cola aqui, não.
16: Ele tem a página da FIFA, né, que tem os países, e tem a página da Coca. Aí, quando você compra a Coca, vem o figurinha no rótulo.
14: No álbum da Coca?
16: No álbum da... Não, vem no rótulo.
14: No álbum da...
16: Você comprou
14: da...
16: a Coca de 600. Aí, atrás do rótulo, vem a figurinha.
14: Vem uma figurinha.
16: Vem a figurinha.
14: É por isso que você tá me obrigando a comprar tudo agora a Coca de 600?
16: Isso.
14: Seu safado. Caramba, olha só, cara. Coca de 600 volts, de 600, eita. É isso aí, mas é uma febre. Mandar até um abraço aí pro Fabinho, né? Aqui da Banca Exótica. Você tem ido lá bastante, né?
16: É, ele me deu um pacotinho de figurinha de graça. Mas maravilhoso.
14: Graças a Deus, é isso aí. Muito bem, parabéns. Valeu, então.
16: Valeu.
14: Um abraço. Pessoal, vamos lá no Rui Barbosa. Leonardo, eu estou com Gedeon Souza. Ele está aqui no Rui Barbosa. A gente está aí acompanhando, né, a galera do Rui Barbosa há algum tempo, né? A prefeitura demonstrou que quer devolver o Rui Barbosa para o Estado, né? E os alunos têm feito uma movimentação para não devolução. O Gedeon foi dar uma conferida, porque tem um ano que essa batalha aí está fazendo hoje, e a gente vai dar, então, uma chegada no Rui Barbosa, convocando quem, Luciano? Convocando nosso Gedeon Souza. Alô, alô, Gedeon. Fala, meu amigo.
13: Oi, meus amigos, vocês que estão nos acompanhando aqui no programa Amaury Valério, eu estou nesse exato momento aqui na Escola Municipal Rui Barbosa, mais de 45 anos atuando na região, e eu estou aqui com a diretora, a Mônica, que está falando comigo sobre a falta de diálogo entre a prefeitura e o corpo docente. Você estava me falando que existe um projeto, né, se assim eu posso dizer, se eu posso usar esse termo, da prefeitura para o fechamento aqui da instituição. Bom dia, Mônica.
17: Bom dia a todos e todas. Então, sim, a prefeitura diz que existe uma ação do MP para poder passar as vagas do ensino médio do município para o Estado. Mas, na verdade, a gente sabe que o MP não está, Ministério Público, né, não está interessado em fechar a escola. Está interessado que haja vagas de creche, de sexto ano, que as crianças possam estudar, e a gente também está interessado nisso. Agora, a questão é que o MP quer um calendário, né, para que essas vagas existam. E a prefeitura, se ela desse esse calendário, não existiria essa necessidade de fechar escola nenhuma. Porque, até porque a gente já viu que houve fechamento de escolas de sexto ao nono, né, de primeiro ao quinto, como São Cristóvão, Lindenberg e outras escolas, e nem por isso as vagas foram criadas.
13: Você falou para mim que estão há mais de um ano tentando contato com o prefeito e ele não responde em nenhum momento. Vocês já tentaram algum tipo de ofício, outros canais também, para o contato?
17: Já tentamos, tentamos via ofício algumas vezes. O único contato que nós tivemos, tentamos a Câmara também, a Comissão, né, de Educação da Câmara. O único contato que nós tivemos foi o secretário de Educação, foi o Alfredo Gonçalves, na época, e ele disse que não tinha dinheiro e por isso precisava, para poder construir essas escolas para atender essa demanda, e precisava fechar o ensino médio para ter essa verba, uma cidade bilionária, né? E a Comissão de Educação, que disse que tinha, que era isso mesmo, que não tinha dinheiro. Agora, o prefeito em si, ele faz vídeo, mas atender a gente não atende.
13: Mas fala para mim também, Mônica, o corpo docente hoje da instituição está completo? Existe alguma defasagem na questão de professores? Ou também a necessidade, vocês necessitam hoje de algo estrutural na instituição?
17: Então, quanto ao corpo docente, é artes, mas a única carência que a gente tem hoje é de arte, mas é uma carência que a gente vê em outras escolas também. A gente vê que a prefeitura não está chamando o concurso público, mas principalmente artes é uma defasagem que a gente observa no município.
13: Quantos alunos hoje o Rui Barbosa atende? Uma escola de mais 45 anos atuante, uma escola de renome não só no município, mas em toda a região dos Lagos.
17: Então, a gente atende em torno de 350 hoje. Essa questão do integral, né, de forçar, a prefeitura força os estudantes a terem 2 dias de contraturno, eles têm 2 dias do dia inteiro de aula. A gente tem uma realidade também que a gente procura, a gente tem 15 bolsas de R$300 que os estudantes têm, cada um, né? A gente busca que os estudantes possam, já que eles têm o integral, E mesmo que não tivesse integral, enfim, a gente busca que os estudantes tenham oportunidade aqui na escola.
13: Existe um medo real hoje do fechamento do Rui Barbosa, e se houver um fechamento, para onde? Eu não sei se todos os funcionários aqui, eles são concursados, com certeza deve ter funcionários contratados. Como que você remaneja todos esses professores, todos esses profissionais?
17: É, então, a gente tem outras escolas que têm contratados, e aí esses efetivos seriam remanejados. Agora, as pessoas que são contratadas em outras escolas teriam que ser, se não tiver vaga, o contrato é encerrado, a gente sabe disso. E não há a menor necessidade, né? Porque a comunidade escolar, ela quer o Rui Barbosa, e se a comunidade escolar quer, os governantes deveriam manter essa vontade do povo, né? Até porque essas bolsas que eu falei também, toda essa estrutura, ela é diferente, para ser mantida, a escola tem que ficar. Então, a estrutura do Estado, os professores são os mesmos, o problema é a precarização do governo estadual.
13: Uma questão também que até eu estava analisando, é a cozinha hoje completa no Rui Barbosa, vocês têm a falta de alguma coisa, vocês conseguem atender todos esses mais de 300 alunos?
17: Então, a verba é apertada, mas a gente consegue fazer um cardápio modesto, mas a gente atende, a gente consegue atender. Eles têm três refeições, que é o lanche da manhã, o lanche da tarde e almoço. E a gente tem excelentes servidores de trabalho na cozinha, assim como todo o quadro geral.
13: E como que fica agora? Você falou que está mais de um ano tentando contato com a prefeitura sobre esse possível fechamento aqui da instituição. Quais são os próximos passos de vocês para combater esse possível fechamento?
17: Então, eu não diria possível, assim, é uma ameaça, uma nova ameaça, e há 45 anos...

0: para poder manter a escola.
1: Caramba, boa entrevista, hein, Mônica? A diretora aí do Rui Barbosa. Pessoal, é a que a gente falou aqui, o ensino médio é responsabilidade do Estado. O Ministério Público já pediu à prefeitura, porque assim, o município tem que dar todas as condições para o ensino básico, né? Se o município tem todo o ensino básico perfeito, as escolas funcionando direitinho, os professores, a gente ouve que ainda a gente tem hoje várias escolas, pessoal aqui do Robson Azevedo, quase todo dia, isso eu estou falando de cadeira, hein? Quase todo dia falta professor aqui no Robson Azevedo, no Alfredo Castro. Quase todo dia. E a gente precisa resolver isso. Então, o que o Ministério Público alega é que a prefeitura ainda não está 100% no ensino básico, né? E não pode assumir outras responsabilidades que não seja deles. E cria esse impasse. A comunidade não quer o Rui Barbosa, no estado. A comunidade quer o Rui Barbosa aqui. Então, puxa vida, que pese a vontade da comunidade, né? Que pese a vontade do cidadão. O Rui Barbosa é uma escola de uma história fantástica. Enfim, meu irmão. William Rodrigues, vamos lá?
2: Repórter.
1: Vamos lá, vamos chamando o nosso parceiro, nosso companheiro William Rodrigues. Ô, William, por onde você anda, meu amigo?
3: Amauri, eu vim aqui na rua Porto Alegre, né? Mas o pessoal adiou para amanhã. O pessoal que vai estar colocando uma bandeira gigante aqui, mais os enfeites. Mas tudo bem, amanhã é o dia que a Copa do Mundo vai ser aberta, né? A abertura da Copa do Mundo. A gente vai estar aqui, então, fazendo a cobertura do pessoal enfeitando aqui. Amauri, mas vamos falar de emprego, né? É o programa Emprego Já, registrou 479 vagas de trabalho em Cabo Frio, novas vagas. A Prefeitura de Cabo Frio, por meio da Secretaria Municipal de Desenvolvimento Econômico, divulgou ontem, terça-feira, a atualização do programa Emprego Já. Ao todo, a plataforma registrou 479 novas vagas de ampla concorrência na última semana, distribuídas aí por 122 empresas parceiras em diversos bairros da cidade, além de oito novas vagas destinadas a pessoas com deficiência, os PCDs oferecidas por quatro empresas. Atenção aí para você que está querendo trabalhar, as oportunidades contemplam áreas como comércio, alimentação, logística, hotelaria e prestação de serviços. O mercado segue aquecido, registrando também o cadastro de 33 novos currículos no sistema. Entre os cargos com maior número de contratação estão operador ou operadora de caixa de supermercado com 46 vagas, vendedor ou vendedora com 36 vagas, operador ou operadora de loja com 23 vagas, açougueiro com 22 vagas, garçom e garçonete com 19 vagas, motorista com CNHD 10 vagas, auxiliar de produção 10 vagas, atendente de restaurante 10 vagas, carpinteiro 9 vagas. Mas tem mais, tá bom? A lista completa pode ser acessada no site do programa Emprego Já. Anote aí o endereço, olha, empregojá.cabofrio.rj.gov.br. Empregojá.cabofrio.rj.gov.br, tudo junto. O atendimento também é realizado pelo WhatsApp. Anote o número 22 99832-2974. Repetindo, 22 99832-27, aliás, 2974. E também pelo e-mail empregojá@cabofrio.rj.gov.br. Olha só, empresas interessadas em divulgar oportunidades também podem cadastrar vagas gratuitamente pelo link empregojá.cabofrio.rj.gov.br/cadastro-empresa. Ok? empregojá.cabofrio.rj.gov.br/cadastro-empresa. É hífen, tá? Não é underline, aquela linhazinha na linha de baixo, não. É hífen mesmo, aquele tracinho no meio. É isso, Amaury. São informações aí sobre vagas de emprego em Cabo Frio. 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

0: 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Daqui a pouquinho a gente volta, William Rodrigues, para o programa Amaury Valério, notícia o tempo todo.
1: Valeu, William. Obrigado, meu irmãozão. Tá aí, olha, informação de emprego é sempre bem legal, né não? 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Cadê a musiquinha da Copa, da nossa Copa aí? Não, não tiraram a gente hoje do ar ainda não, Léo? Já tiraram não? Tiraram, Luciano? Já tiraram do Face? Caramba, lá se foi. Oh, meu Deus, não sei mais. A gente não pode mais falar de Copa, Patrícia.
2: Então, Amaury, o Facebook
1: Coisa
2: tá
1: chata.
2: chatinho, né? Mas tem essa instabilidade, mas logo, logo a gente volta. Então, a gente já tá até ao vivo pelo Facebook, não perde tempo, continua lá com a gente, sintonizado pelo YouTube também. Vamos dar um giro de bom dia? Ó, para Maria Souza, o GG Moura, Eduardo Xará, que tá sempre juntinho com a gente, a Dina Mafra, Gilberto Tavares, Tereza Souto, a Miss Lene, bom dia para vocês. A tia Maria dos Anjos, sempre com um carinho maravilhoso com a gente, bom dia para vocês. Ângela Gomes, Maurisa Marinho, a Jails e o Charles Marins. Gratidão a todos vocês que estão acompanhando o programa do Amaury.
1: A Ângela tá em Portugal ainda? Ela estava em
2: Tá em
1: Portugal.
2: Portugal, é.
1: Ângela, um beijo, Ângela. Obrigado aí, hein?
2: E continua sintonizado com a gente. E lembra, pessoal, YouTube, vai lá, se inscreve, ativa o sininho, o programa Amaury Oficial. Você fica assistindo as matérias completas e não perde nada. Fica sintonizado com a gente.
1: E o gol?
2: E o gol,
1: E
2: estamos
1: o gol, cadê
2: esperando
1: o gol?
2: vocês
1: Não, o Carlos
2: narrarem.
1: mandou.
2: Mandou.
1: Vamos ver, Zé Carlos, ô Luciano, mostra aí, olha, tem mais um gol valendo um kit churrasco.
2: 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Vamos acompanhar esse gol.
1: Vamos lá então, é o Zé Carlos, né? O Zé Carlos que tá vendo aí, mandando ver, né? Enquanto a gente está vendo imagens da Macário Pinto Lopes, aqui nesta manhã de quarta-feira, solzão bonitão, temperatura aí também super deliciosa, tá fazendo 23, 24 graus e a gente. Você não tá de casaco hoje, não, Patrícia? Tá com frio, não?
2: Não, já começou a vir um calor, tá aqui, que nem cebola vai descascando assim, ó. Tô com calor, já tirei o casaco, daqui a pouco tô indo pra praia com o Paulo, que a gente vai curtir um
1: Pra
2: pouquinho.
1: praia?
2: A gente vai pra praia, amor, pra aproveitar todo o dia a dia.
1: Não só, eu tenho aula.
2: Ah, é, então tchau, você tem aula.
1: Tem sim. Aqui, vamos ouvir, olha, o Zé Carlos mandou um gol pra nós. A gente tá assim, olha, você narra um gol, sexta-feira a gente vai sortear pra aquele que narrar um gol mais criativo, um gol, enfim. Vamos ver, vamos conferir como é que o Zé Carlos narrou um gol pra nós aí. Tá concorrendo a um kit churrasco da Angelus Home Center e do programa Amaury Valério. Zé Carlos, é gol?
3: 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Vini Júnior ali pelo meio de campo, dá a saída de bola, toca a bola para Paquetá. Paquetá já abre pela ponta direita ali com o Marquinhos, que pede a bola. Passou o pé por cima da bola, ameaçou dar uma pedalada, um passe curto. Achou Casimiro ali pelo meio do campo, vira a jogada pela lateral direita, vai pintar o cruzamento na grande área aos 44 minutos. Tudo igual, Brasil e Argentina. 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E o Brasil segue avançando pela ponta direita. Pode pintar mais um contra-ataque. Pintou a zaga da Argentina, tentou cortar, passou. O Brasil ainda continua na frente. Cruzou dentro da grande área. Vem Rayan de cabeça, faturou! Golaço, golaço! Gol!
2: Gente, ainda teve rolou em um garoto propaganda da Angelus Home Center. Adorei, ó.
1: Eita! Caramba, é. Zé Carlos mandou bem, Zé Carlos. Eita! Deve ser tricolor ele, né? E, um abraço, Zé Carlos. Valeu aí. Tá vendo, Patrícia?
2: Ai,
1: aí,
2: ai,
1: golaço, golaço, né?
2: É isso aí, pessoal. Continua mandando sua narração. O resultado vai sair na nossa programação ao vivo nesta sexta-feira. Então, acompanhe a gente. Continua sintonizado. Lembrando, a melhor narração vai ganhar o kit churrasco proporcionado pela Angelus Home Center. 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Agora, a agenda cultural já está ativa, pessoal. Vamos aí receber o convite do Dunga. Quintal do Zeca vai estar comemorando aí o primeiro jogo da Copa e tem convite oficial. Vamos acompanhar aí o convite do Dunga?
4: Olá, Mauri Valério. Aqui é o cantor Dunga, do Quintal do Zeca Pagodinho. Em primeiro lugar, quero agradecer a oportunidade. É isso aí. E convidar todo mundo para que no dia 13, né, estaremos juntos lá no centro de Cabo Frio, assistindo o primeiro jogo da Copa do Mundo. É, vai ser uma maravilha. Vamos lá, rapaziada. Vamos lá, gente. E quero agradecer também os seus ouvintes e seus telespectadores, né, pela oportunidade que está nos dando aí, irmão. Um abraço. Muito obrigado pela oportunidade. Sucesso para nós. Vamos lá, rapaz. Dia 13, a partir do meio-dia, no centro de Cabo Frio. Valeu. Estamos aí.
1: Beleza, Dunga. Mas ele já tá lá com a camisa do Brasil. E é isso aí. Maravilha, Patrícia.
2: É, ó. Então, sábado, não perdem tempo. Vamos curtir aí Quintal do Zeca com muita Copa do Mundo. E lembrando, pessoal, ó, tem palestra espírita hoje. Eu vos dou a minha paz. É o tema da palestra pública do movimento Chico Xavier, um homem chamado amor, em Arraial do Cabo. E os palestrantes são Lenilson e Bianca, do grupo Espírita Fraternidade de São Pedro da Aldeia, com harmonização musical com Jailton Costa. O endereço é na rua projetada E114, na Prainha, em Arraial do Cabo. É na rua do Antigo Fórum, na rua da Escola Municipal João Torres, ao lado da sede dos escoteiros. Hoje, a partir das 19 horas. Então, se você quiser conhecer um pouquinho sobre o Espiritismo, pode estar lá presente e conhecer mais sobre esse universo. A Mauri, daqui a pouco, estou de volta. E o garoto propaganda aqui também da Angelus, Paulo Valério. Beleza. Com curiosidades do dia, já já.
1: Daqui a pouco. Valeu, 10 horas e 23 minutos. Muito obrigado, meu querido irmão. Obrigado pela tua companhia, hein? 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Muito bem, olha, deixa eu chamar agora a doutora Monique Campbell. A Monique, ela é médica intensivista, ela trabalha aqui em Araruama, aqui em Arraial do Cabo, né? E a gente vai bater um papo. Ontem foi dia da imunização e a gente está vendo aí, né, essa suspensão da vacinação contra a dengue aqui no Brasil por conta da vacina do Butantan. E eu vou começar, doutora Monique, alô, alô, muito bom dia, minha queridona, muito obrigado por estar falando conosco, deu uma paradinha aí para conversar, para a gente falar. Ontem, dia da imunização, a gente, com essa situação aí do Butantan, essa vacina da dengue, não vai criar mais um motivo, não vou me vacinar, não sei o quê. Bom dia, Monique, seja bem-vinda.
5: Maurinho, a gente precisa de lembrar, assim, com muito afinco, de que foi uma ocorrência dentro de tantas outras. Isso é um alerta para quem se vacinou com esse último lote do Butantan, nos últimos 60, principalmente 30 dias, e tiver sintomas parecidos com os da dengue, dor abdominal, sangramento, exames alterados, com plaqueta baixa, por exemplo, é procurar imediato atendimento médico. Mas isso foi ocasional, isso não é via de regra, porque a vacinação continua sendo a grande forma de prevenção de muitas doenças, inclusive de prevenção coletiva. E a gente tem vacinas com muitos e muitos anos de estudo, entende? Então não é para a gente temer as demais vacinas. Essa sim, teve problema no lote do Butantan, então está absolutamente suspenso. O Ministério da Saúde vai tomar as providências, mas isso não é preocupação para agora. Para agora, a preocupação é vacinar-se das demais doenças que a gente já tem estudo robusto e seguro para poder não correr risco nenhum.
1: Doutora Monique, quando a gente fala de imunização, a gente infelizmente teve uma onda de descrédito aí de uma parcela da comunidade, principalmente uma ala política, né? A gente já recuperou a credibilidade das vacinas ou ainda tem muito trabalho a fazer?
5: Sim, elas são de conhecimento mundial. O Brasil erradicou muitas doenças por meio de vacinação efetiva e segura. O grande pulo do gato aí para a população é ver o tempo de estudo que elas têm e os efeitos colaterais que são mínimos ou inexistentes. Então, campanhas pró-vacina ajudam a saúde pública. Campanhas anti-vacina atrapalham a saúde pública coletiva. O que a gente precisa de lembrar é que a gente imuniza coletivamente, a gente diminui transmissão de doenças através das vacinas, a gente deixa de circular esse tipo de vírus que a gente protege na população em geral. Você viu como é que foi bem sucedido o Covid? Apesar da vacina ter tido alguns efeitos colaterais, a gente tem casos brandos e, assim, quase ausentes hoje em dia, né?
1: Bom, Monique, uma outra coisa que a gente, né, ontem a gente teve o dia da imunização, por que que meninas e meninos não se vacinam contra HPV? O que é que falta? O que é que a gente pode fazer para colocar essa meninada aí tomando essa vacina, hein, doutora Monique?
5: Eu acredito, isso é um sentimento pessoal meu, não tem estudo disso, né? Mas eu acredito que as pessoas, com o advento desse tanto de medicação para AIDS, perderam um pouco de medo das doenças de transmissão sexual. Mas há que se lembrar que o HPV é outra vacina que, se a gente massificar, a gente vai prevenir em 100% dos casos futuros o câncer de colo de útero feminino, que é extremamente comum e catastrófico, né? Mata muitas mulheres no Brasil. E um empecilho talvez seja até cultural, porque já está no calendário vacinal.
1: Muito bem, doutora Monique, muito obrigado. Eu estou vendo que a senhora está na frente aí de uma ambulância. Onde é que a senhora está nesse momento?
5: Aqui no Hospital Regional de Araruama, no ERC.
1: Ah, e esse hospital é referência, né? Doutora Monique, saindo da imunização, a senhora que está aí, né, que é intensivista, os acidentes com motocicletas, eles já são um problema de saúde pública?
5: Municípios, né, aqui também. A gente tem um alto índice de pessoas com politraumatismo, que quer dizer que é traumatismo no corpo inteiro por queda de moto, muitas vezes sem capacete, e na população jovem, né? São sim. O custo para a pessoa é gigantesco, porque na maioria das vezes deixa sequela. O custo para o sistema de saúde também é gigantesco, né? E para as famílias que têm que cuidar depois desses pacientes, que da grande maioria das vezes ficam com sequela. A gente precisa realmente prevenir. Esse trabalho é de formiguinha e é muito importante para todo mundo. Aqui a gente é referência em trauma, né? E vemos muitos casos, mas muitos casos, bastante mesmo.
1: Tá aí, ó, tô falando com a doutora Monique Campbell, ela que é médica intensivista, tá lá no Hospital de Araruama, tá ali, mas tá conversando conosco. Doutora, então, pra gente voltar pra vacina, até pra lhe liberar, que a senhora tá no seu trabalho aí, então, credibilidade absoluta nas vacinas, foi um caso isolado, agora coincidência, as pessoas que foram, que morreram, são pessoas que trabalham na saúde, não é isso? Alguma coincidência, alguma coisa que chame a atenção por conta de serem agentes de saúde?
5: Não tem coincidência. Foram vacinados mais precocemente porque estão mais expostos ao vírus. Talvez o único adendo epidemiológico seja esse aí, a proximidade, né? E a celeridade em vacinar essa população que tem mais risco, que anda nas ruas e que vai nas casas, enfim. Isso é o único adendo. Nada de risco ocupacional, isso não tem, não. Só pela exposição ao mosquito mesmo, entende?
1: Perfeito. Doutora Monique, muito obrigado, querida. Como é que está hoje aí? Muita gente chegando aí no hospital? Como é que está a movimentação hoje aí?
5: Que referência, né? Mas o hospital sempre lotado. Um hospital muito bom, sempre lotado, mas com muito sucesso nos tratamentos, graças a Deus.
1: Minha querida, muito obrigado por mais uma vez nos atender, por mais uma vez trazer as informações por aqui, tá bom? Um grande beijo, muito obrigado, doutora Monique Campbell.
5: Adeus, tchau, tchau.
1: Tchau, tchau, beleza. Adeus não, até logo, já a gente vai... Tá despachando a gente, doutora Monique? A gente vai ainda, ó, linda, maravilhosa, super atenciosa, doutora Monique Campbell, né, que está nesse momento em Araruama, e vocês estão vendo as imagens aí, a gente vai buscar a imagem de tudo quanto é lugar. 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Fala, senhor Wallinson, tudo bem por aí?
6: Tudo bem, Amaury. Voltando agora.
1: Tudo ótimo, já merendou?
6: Ah, já sim. Fiz já, aquele, né, lanchinho também, um café.
1: Junto com o Luciano?
6: Isso, junto com os meus companheiros, Luciano, Léo, William.
1: Só com o Milão, cara, né? Ele tem... Fala, fala aí, o que, que a gente tem de informação?
6: Amor, eu quero falar agora uma mensagem da Débora. Ela é moradora do Jardim Flamboyant, ela mora na rua José Paz de Abreu, e aconteceu uma coisa muito ruim com ela nesta noite. Pessoas da rua entraram na casa dela. Olha que situação difícil que ela passou nessa noite. Vamos ouvir o áudio da Débora.
1: Débora, vamos lá então. Entraram na casa dela? Mas é quem? É pessoas em situação de rua?
6: Isso.
1: É? Vamos lá, vamos ver. Débora, bom dia, meu amorzão.
7: É a Débora. Bom dia, Mauri. Bom dia a todos os colaboradores aí do programa Mauri Valério, a todos os ouvintes. Queria deixar registrado, né, fazer uma denúncia, algo que aconteceu nessa madrugada. Eu resido aqui no bairro Jardim Flamboyant, especialmente aqui na rua José Paz de Abreu. E essa noite entraram na minha casa, levando alguns bens materiais, né? Não é a primeira vez que isso acontece. E aí eu queria deixar um alerta aqui à população, aos vizinhos, né? Às pessoas também de outros bairros. É notória a presença, né, de muitos moradores de rua, pessoas em situações de rua, ou até mesmo pessoas que se fazem, né, passar por essa situação para poder estar provocando aí ao mal a população. E é notória a presença deles aqui nas intermediações, aqui na rua Arísio Gomes, que é essa rua aqui lateral ao mercado Green Fruit, muitas vezes usando drogas, vendendo drogas, e assim a gente fica realmente à mercê, né, dessas pessoas. Então eu queria deixar um apelo aí às autoridades, né, fazer um pedido, né, de melhora da segurança pública, um pedido também à polícia militar, de rondas, de patrulhamento aqui nessa região, de abordagens a situações suspeitas, porque nós moradores não podemos, né, ficar passar por isso, né? Ficar à mercê dessa situação, tá bom? Muito obrigada aí pela atenção. Se puder tá levando a minha dúvida aí, tá? A minha dúvida não, desculpa, a minha denúncia, tá certo? Obrigada.
6: É situação difícil aí vivida pela moradora hoje. Estamos enviando o seu áudio pro pessoal aqui do Batalhão da Polícia Militar de Cabo Frio, Débora, tá bom?
1: Isso aí.
6: Temos agora um outro assunto, Mari. Olha só, o Maurício Vicente, ele é morador lá do São Jacinto, ele está sempre aí com a gente, nosso ouvinte ativo, e ele está fazendo uma reclamação, Mauri, da Enel. O aparelho de som dele queimou e agora está tendo que fazer um laudo e está demorando, ele já foi no Procon. Enfim, ele está precisando de uma ajuda aí. Vamos tentar ajudar aí o pessoal da Enel aí, daí esse aparelho de som dele que queimou por conta das quedas de energia. Vamos ouvir, Maurício?
1: Vamos.
8: Bom dia, Mauri Valério, bom dia, ouvinte. Vim aqui indignado com a Enel e segundo o Procon também, que eu tive lá e não deram nem atenção quase para mim, entendeu? Eu quase que muita gente deixa de ir lá por causa disso, o atendimento, entendeu? Eu fiquei lá sentado igual uma anta, se eu não perguntasse alguma coisa, ninguém, eu não ia saber, entendeu? Sobre o meu aparelho de som queimou aqui. Agora a Enel quer que eu faça dois laudos, eu fui lá para ver lá no Procon, para ver se ele me dá alguma conversa, explicar como é que é. Não, ficaram duas mulheres, uma conversando com a outra, entendeu? Aí eu peguei e saí e vim embora para casa. Isso é frustrante, entendeu? Para um órgão que tem que resolver alguma coisa, né? Explicar, dar uma solução, sei lá, falar com a pessoa. Um bom dia abençoado, aqui é o Maurício Vicente.
6: Difícil aí do Maurício Vicente também. Então a gente está tendo aí contato aí com o pessoal da Enel para ver se ajuda ele também, o pessoal do Procon também, para ver o que acontece aí nessas situações também e informar as pessoas também, né? Olha, Mauri, tem muito gol, o pessoal tá mandando mensagem pra gente, nosso WhatsApp, aqui alguns áudios relacionados à nossa promoção aí, quem mandar a melhor narração gol aí, pode ganhar um kit churrasco aí pra assistir o jogaço do Brasil.
1: E chega de falar que foi o Rayan que fez o gol, né? Só pra agradar o Edson, também não pode, né? Quem é que vai falar agora?
6: Agora é o Wellington, vou botar por aqui, tá, Lúcio?
1: Por aí, então vamos lá, Wellington pela ponta direita vai marcar um golzaço. Bora, Wellington.
9: Bom dia, Mauri. Aqui é o Hélio do Jardim Esperança. A narração vai ser Brasil e Argentina.
1: Manda.
9: Messi perdeu a bola para Vinícius Júnior. Vinícius Júnior cruzou. Neymar de bicicleta. Golaço! Gol! É do Brasil!
10: Brasil!
1: Ele mesmo dá um eco, né?
6: É.
1: Luciano, precisa dar um eco para esse não, tá? Você dá pro Léo. Vamos lá. Fala aí, Alisson. Legal, gostei. Boa narração,
6: né?
1: Gostei,
6: isso aí, olha, gostei, manda outras mensagens também pra gente, outros áudios também com a sua melhor narração, gritando aquele golaço aí também. Mostra aí também os nomes dos craques da seleção, não só o Paquetá, o Vini Júnior, tá? Tem outros também, nem o Rian. Mostra outros aí também que tem aí no nosso... Rayan, isso aí, falei Rian, enfim. No nosso... Na nossa seleção aí, fala aí com a gente, tem o Casimiro, tem... Quem mais? Tem muitos outros. Muitos outros bons jogadores.
1: Igor Thiago. Tem Igor Thiago, tanta gente.
6: O Lucas
1: cara.
6: Também.
1: O Everton, Alisson.
6: O Everton, isso aí. Eita. O Alisson é o goleiro, não sei
1: Paqueta,
6: vai
1: estar,
6: né?
1: Também.
10: Eu estou ouvindo.
1: Tá bom, então pode continuar ouvindo. Desde que não esteja surdo. Vamos, o que mais?
6: Tá. Daqui a pouquinho a gente mostra outros gols. Temos muito ainda para falar no programa. Daqui a pouquinho a gente volta, Mauri.
1: Beleza. Valeu, grande abraço, tudo de bom. Deixa eu mandar um abraço aqui pro meu amigo Sérgio da Oficina Vascaíno, como o nosso Edson, né? Galera tá aí aqui na oficina. Obrigado, viu, Sérgio? Tudo de bom para você, meu irmão. Olha, ô Léo, mostra um pouquinho. Até hoje a gente tá vendo. Ontem a gente estreou o quadro Nossos Monumentos. E, claro, a gente teve aí muitos comentários legais, muitos comentários, sabe, que realmente incentivaram e incentivam a gente. E a gente vai mostrar para vocês um pedacinho, né? Ontem a gente mostrou o Cáritas. A gente fez e fará sempre os episódios preocupados em trazer a história, com H bem maiúsculo, de cada monumento. Ontem, coloca aí, Léo, para a gente ver. Olha só, nossos monumentos de ontem. Olha lá.
11: Da nossa cidade. Transformado no nosso maior polo cultural, ele é a casa da Biblioteca Municipal e do Museu José de Dome. Aquela roda de madeira não gira mais na calada da noite. Hoje, as portas estão escancaradas à luz do dia e o Cáritas transformou a dor do passado no palco perfeito para democratizar a nossa memória e a nossa arte.
1: Que legal, cara. Olha, não é brincadeira não, viu? Ontem, inclusive, a gente estava nas ruas, muita gente, pô, Maurinho, a prefeitura tinha que pegar, botar até nos pontos turísticos, tinha que colocar nas escolas, e a gente fica muito feliz de estar atingindo o nosso objetivo, que é exatamente trazer a nossa história para que a gente tenha o conhecimento efetivo. Porque se a gente não conhece a nossa história, a história, né, qual forte, tem lá os canhões. Imagina ali quantas batalhas, né, a gente teve. A gente teve invasão aí de holandês, de espanhol, português, né, franceses. E a gente tem uma história linda. Cabo Frio é a sétima cidade mais antiga do Brasil. O Cáritas, o Forte, a Fonte do Itajuru, caramba, todas uma importância fantástica. E é isso, meu irmão. Muito obrigado aí por vocês estarem nos apoiando nesse momento bem legal. Eu fico feliz porque eu vi o Alfredo Gonçalves, o vereador, está com um projeto de colocar a matéria Cabo Frio, a história de Cabo Frio, na grade escolar da nossa rede municipal. Isso é muito, muito, muito importante. Então, a você, meu amigo, a você, minha amiga, que traz para a gente aí esse incentivo, esse apoio, o nosso muito obrigado e o nosso compromisso de que estaremos sempre, sempre trazendo para vocês a nossa história do jeito que ela é, tá bom? Um grande abraço para você. Patrícia tá me chamando a atenção. O que que é, Patrícia? Olha a vinheta aí, ó. A vinheta aí também linda, né? É um barítono, olha só.

0: Que beleza. O que, que é, Patrícia? O pessoal tá falando aí?
1: É, Mauri, ó, tem a Carla Silva comentando que gostou muito desse projeto, a Mariana Neves também, mas fica sempre aquela pergunta, por que, que não tem um apoio da prefeitura? O pessoal sempre fala, tanto o projeto do Nossas Ruas, quanto esse Os Monumentos agora que está estreando, por que, que não coloca nos museus aqui da nossa região dos lagos, aqui em Cabo Frio, principalmente, que a gente, já que a gente está começando com a história de Cabo Frio, a gente pretende futuramente expandir para Erral do Cabo, São Pedro da Aldeia. E fica aí, né? A gente já mandou a proposta para a Secretaria de Educação, de Cultura, Turismo também. Porque o que mais o pessoal que mora aqui em Cabo Frio fala é que a história da nossa cidade atrai sim o turismo e desperta muito interesse para quem está visitando. Lembrando que Cabo Frio está na rota histórica do Brasil, né,
0: Mauri? É, a gente tem que explorar o turismo história, né? O turismo histórico. Caramba, já pensou? Olha, hoje vamos lá, vamos sair, vamos visitar a Capela do Mirante, do Morro da Guia, vamos visitar a Fonte do Itajuru, Forte São Mateus, vamos conhecer a Fazenda Campos Novos. Olha que passeio de história, né?
1: Verdade.
0: Muito legal. Fica parabéns aí pela produção, Patrícia.
1: Gratidão,
0: você está muito
1: amorinho.
0: Bem. O pessoal está perguntando por que não é a Valéria. A Valéria derruba tudo, a Valéria cai. A Valéria é nossas ruas, ela vai ficar nas nossas ruas.
1: Isso aí. Né? E acompanha comigo aí nossos monumentos e quem sabe aí, ó, aí alô Prefeitura de Cabo Frio, vamos aí colocar aí em pauta a história. Isso aí.
0: É isso aí.
1: Um beijão, Mauri.
0: Outro, Patrícia. Maravilha. Deixa eu confirmar a hora agora, são 10 horas e 45 minutos. Muito obrigado, meu irmão. 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
0: 10 horas e 46 minutos. Quem fala conosco agora é o Márcio Sorém e o projeto Costa do Sol de Defesa Civil. Márcio, como é que fica o tempo hoje, irmão?
3: Tempo estável, mas com mudanças durante a noite. Olá, região dos lagos. Meu nome é Márcio Sorém e aqui segue a previsão do tempo do Projeto Costa do Sol de Defesa Civil para hoje, quarta-feira, dia 10 de junho. O tempo segue estável, todavia esse panorama deve mudar durante a noite em função de efeitos de circulação em médios níveis da atmosfera e da passagem de uma frente fria pela costa. E o céu fica claro com névoa ao amanhecer e algumas nuvens pela manhã, com formação de muitas nuvens no decorrer da noite, mas sem previsão de chuva. A temperatura máxima prevista para hoje é de 26 graus e a mínima de 16 graus. A umidade relativa do ar está com máxima prevista de 96% e mínima de 67%, com menor índice previsto entre as 10 e as 13 horas. Para a construção civil e galera da vela, vento sudoeste a 10 km por hora, com rajadas de até 20 km por hora, mudando para sul à tarde, leste à noite e novamente sul durante a madrugada. E a intensidade máxima prevista para o dia é de 13 km por hora, das 12 às 18 horas. O pôr do sol se dará às 17 horas e 11 minutos. Lua minguante com 28% de visibilidade. Para a galera do surf banhistas, ondas nas praias. Praia do Forte, Peró e Unamar, com ondas de 40 centímetros. Em Búzios, Jeribá e Tucuns, com 60 centímetros. E Brava, com 20 centímetros. Em Arraial do Cabo, Praia Grande, com 70 centímetros. E Figueira, com 80 centímetros. para os amigos do turismo náutico e da pesca, ondas nas ilhas de passeio de sul, em Cabo Frio, papagaios com ondas de 80 centímetros, comprida e pargos com ondas de 70 centímetros, em Búzios, feia e branca com 60 centímetros, gravatá e âncora com 70 centímetros, em Arraial do Cabo, ilha do Cabo Frio com 80 centímetros, a mar aberto, ondas de 90 centímetros a 1,10 m. Temperatura do mar, 23 graus. Na Lagoa de Araruama, também 23 graus. E índice UV com índice 4, que é moderado. Um forte abraço a todos, uma excelente quarta-feira e fiquem com Deus.
0: Beleza, valeu Márcio, obrigado meu queridão, tudo de bom, tá? Um grande beijo pra você, minha irmã, que tá aniversariando hoje, tá? A gente tem aí. Olha pessoal, infelizmente eu não vou poder falar com o Coronel Leandro, a gente tinha combinado aí, mas o Coronel teve uma reunião de emergência, mas amanhã ele se comprometeu em estar aqui conosco, tá? Acontece, tem nenhum problema, a gente entende isso. E amanhã a gente vai estar trazendo aí o Coronel Leandro, tá? Para conversarmos aí sobre segurança, inclusive esquemão aqui na Copa, tá bom? Genel Souza, vamos lá, vamos trazendo as informações, Luciano DJ. Opa, agora são 10h50. Genel, quais são as informações e onde você está, hein, Gedeão?
4: Oi, meu amigo, estou aqui, né, rodando pelo centro, já foi à Praia do Forte, muito calma, né, nesta manhã de quarta-feira, algumas pessoas ali praticando o seu esporte, dando a sua corrida, um ou outro surfista ali na água, passei pelo Bombeiro, pela Avenida Assunção, Maurício, tudo tranquilo aqui na cidade de Cabo Frio, mas eu quero trazer uma informação policial a Maurício. O empresário foi preso em Araruama aí e, segundo a Polícia Civil, tentou subornar agentes e fugir de uma abordagem realizada ali no imóvel que ele estava. Foi uma ação aí conduzida por policiais civis da 124DP, lá de Saquarema, que investigou aí uma suposta venda de um caminhão guindaste. E esse caminhão guindaste seria fruto de um roubo que aconteceu na cidade do Rio de Janeiro. De acordo ali com a polícia, o acusado, identificado ali pelas siglas, né, iniciais, eles não dão o nome nesse primeiro momento, foi localizado durante ali as diligências. No momento dessa abordagem, ele teria oferecido até mesmo dinheiro aos agentes e a tentativa para, né, tentar evitar aí o andamento dessa ocorrência. Ainda segundo esses policiais, após ter informado que seria também levado para a delegacia, esse empresário aproveitou esse momento de distração, meus amigos, olha só, simplesmente tentou fugir ali da residência. Pulou muros, terrenos ali em volta, só que logo em seguida aí, né, os policiais deram aquela batida na região e acabaram efetuando a prisão aí deste empresário, que não foi revelado aí qual o seu segmento, qual a sua carreira. Foi identificado apenas como empresário. Durante a ocorrência também, o irmão do investigado, aí, que seria ouvido como testemunha, também tentou deixar o local, mas foi contido pelos agentes. Ou seja, tem culpa no cartório os dois. A Polícia Civil informou que esse empresário já possui também anotações por interceptação, posse irregular de arma de fogo e também violência doméstica. O caso foi registrado na 124DP de Saquarema, e agora ele segue aí na busca para tentar entender, meu amigo, como que se deu aí a comercialização desse caminhão truck. Amorim, essas foram as informações de momento, vou ficando por aqui. Qualquer nova informação, voltamos aqui com você, meu amigo. Gideão Souza para o programa Amaury Valério, notícia o tempo todo.
0: Beleza, valeu Gideão, tudo de bom aí, obrigado meu amigão, tudo de bom. Edson, fica aí Edson, mostra logo, Leonardo não mostrou. Rapaz, um cara foge, né? Epa, vamos lá. Pessoal, vamos fazer o último intervalo. É, Gedeão aí, obrigado, Gedeão. Grande abraço. E a gente volta daqui a pouquinho, né, no nosso último bloco. Brigadão, meu querido irmão. 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
3: Muito bem, estamos de volta. Eba! Léo, o quibe estava gostoso, Luciano? Que quibe gostoso, rapaz. É, da padaria Pegue Pão, meu amigo, né? É, foi. Da Pegue Pão. Essa coxinha foi de onde? Então, cara, isso. Vamos lá, tá aí, olha, a nossa Macário Pinto Lopes. E vamos imediatamente, meu irmão, 11 horas em ponto. Olha lá. Olha o nosso mar, olha como é que tá esse mar, cara. Meu Deus do céu, não tá parecendo uma piscina, mas a ondinha ali nem de alguns centímetros, né? Vamos lá, opa, William Rodrigues, as últimas informações, a gente tem aí entrega de um CRAS, a gente tem, galera, uma notícia sobre a Guarda Municipal. William Rodrigues, quais são as notícias, William?
4: Oi, Maurício. Então, Amaury, ontem foi comemorado o 23º aniversário da Guarda Marítima e Ambiental de Cabo Frio. Olha só que interessante. A Guarda Marítima e Ambiental de Cabo Frio é a pioneira no país, é a primeira Guarda Marítima e Ambiental instituída no país, né? E voltada aí para a segurança náutica e para a proteção ambiental. O grupamento foi instituído, Amaury, em 2003, logo após aquele acidente náutico com a embarcação Tona Galeia, que marcou a cidade e evidenciou a necessidade de uma atuação especializada nas áreas marítima e ambiental. A partir daquele momento, agentes oriundos de concurso, né, da Guarda Civil Municipal passaram a integrar então a nova equipe preparada para atuar na prevenção, na fiscalização, salvaguarda da vida e na preservação dos recursos naturais da cidade. A abertura da celebração contou com uma exibição de um vídeo institucional produzido pela Coordenadoria da Comunicação da Prefeitura de Cabo Frio, relembrando a trajetória da corporação, os desafios enfrentados ao longo dos anos e a importância do grupamento para a cidade. Na sequência, houve uma palestra conduzida pelo comandante Valdemar Sérgio Guedes, que participou da formação da Guarda Municipal e Ambiental e atuou por mais de 5 anos à frente do grupamento da cidade aí, do município, da Guarda Municipal Ambiental, né, Marítima e Ambiental. É isso, Amaury. Ao longo da sua trajetória, a Guarda Marítima e Ambiental de Cabo Frio se tornou referência na atuação preventiva, educativa e operacional, desempenhando aí um papel fundamental na proteção de praias, ilhas, lagoas e áreas ambientais de Cabo Frio. Parabéns, então, ao pessoal da Guarda Marítima e Ambiental de Cabo Frio, a pioneira, a primeira instituída no Brasil, que completou, então, 23 anos. Essa festa, Amaury, aconteceu lá na Estácio, tá? Lá na Faculdade Estácio, lá no auditório da Estácio. Tem também um café da manhã especial lá para as equipes. Enfim, parabéns aí ao pessoal da Guarda Marítima Municipal e Ambiental de Cabo Frio. E com relação à entrega de um posto, Amaury, foi um posto, na verdade, um posto de saúde de Cabo Frio, que foi entregue à população do bairro Guarani. Então, a população conta aí com mais um posto de saúde de atendimento, né? Que aconteceu, então, no bairro Guarani. Parabéns aí, então, ao pessoal do Guarani que recebeu esse posto de saúde e a prefeitura, né? Que entendeu que, na verdade, foi uma reforma total desse posto, né? Ele ficou fechado durante esse período de reforma e agora foi entregue novamente à população do bairro Guarani. E passou por intervenção, por melhorias, enfim, né, os moradores do Guarani da região agora têm à disposição aí esse posto de saúde novinho, inteiramente revitalizado, que foi entregue ontem, tá bom? E assim, como as demais unidades da ESF, esse posto do Guarani passou por adequação de salas, consultórios, áreas de apoio, manutenção, adequação das instalações hidráulicas e sanitárias, implantação de novos sistemas de abastecimento de água e esgoto e também uma nova iluminação de LED e a reforma completa da fachada desse posto de saúde. É o ESF Guarani, tá bom? Que foi entregue à população do bairro Guarani. E a população recebeu ontem, então, dia 9, na última terça-feira ontem. É isso, Amaury. São as informações de hoje. A gente volta amanhã com mais informações aqui no programa. 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É isso, Amaury. A gente volta amanhã com mais informações. William Rodrigues para o programa Amaury Valério. 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
3: Beleza, valeu, William. Obrigado, meu queridão. Vamos lá, vamos às últimas informações aí, Patrícia. Patrícia, Paulo, Wellington.
5: Olá.
3: Deixa eu ligar o teu microfone, vamos lá.
6: A Amaury tem uma novidade. Nas redes sociais... viralizou uma menininha aí que farmou aura.
5: Farmou muita aura.
6: Você sabe o que é farmar aura, Maurinho?
3: Que é o quê?
6: Farmar aura.
3: Farmar aura.
6: Farmar aura.
3: Farmar aura.
6: Isso. Vamos ver esse vídeo rapidinho dessa menina farmando aura, uma brasileira maravilhosa que arrasou
3: rapidinho,
6: na seleção do Brasil.
3: 11,
6: olha só
3: 6.
6: O vídeo dela, Maurinho.
3: Cadê?
6: Farmando aura. Olha a carinha dela. Tá passando a câmera, ela percebeu a oportunidade e soltou logo aí, ó. Olha que carinha linda, maravilhosa. Até parece o Paulo quando tá aqui no programa.
3: Volta aí, Léo. Volta aí, Léo. Volta no dedo mesmo. Cadê? Aí, solta aí agora.
6: Pessoal, tudo
3: Farmaura.
6: Quietinho, bonitinho.
5: Farmar aura.
3: Farmar aura.
6: Farmar aura. Você que tá ouvindo a gente, você já deve ter ouvido o seu netinho, os jovens de hoje, falando muito sobre isso. Eu escutei isso.
3: Para aí, Léo. Fixa.
6: Olha a carinha dela.
5: A cara dela farmando aura.
6: E a gente vai trazer a curiosidade do dia com o Paulo Valério. Paulo, fala pra gente, o que é farmar aura?
5: Farmar aura é uma gíria da internet, que é o seguinte, farmar vem de jogos, que é de jogos, né? Significa ganhar repetidamente. Aí você vai farmando. E aura é uma coisa usada quando alguém tem presença, tem estilo, carisma. Aí ela farma aura.
3: É,
6: eu farmo aura, Paulo?
5: Não. Nem
6: não? Tenho. Que isso? Ah, tá bom, me deixou meio que borocochô, mas tudo bem. Não formei aura. Mas é assim mesmo.
3: Não formou aura?
6: Não farmei aura.
3: Gedeão,
5: farma
3: aura aí pra nós, que eu quero ver. Farma aura. Faz, Paulo, farma aura
5: faz
3: aí.
5: Faz farma aura.
3: É isso? É isso? Léo, aqui, cadê? Mostra aí.
6: É no passinho do Jamal.
3: Parece que tá. Cadê? Patrícia, você tá nessa também, Patrícia?
6: Ah, então, Amaury, eu quando eu tô perto do Paulo, cada vez eu me sinto mais jovem, mas ao mesmo tempo tanto idosa, que eu não entendo mais essa gíria dos jovens. Na minha época era
3: você falou, de estilo. Você falou de idoso?
6: De idoso, é.
3: É verdade, idoso.
7: É o Amaury!
3: É, e teu pai também, Luciano. Bernadette, lembrei de você de novo. Cadê... você fica... o Luciano, onde desgrama? Caramba. Aumenta aí, Luciano. Olha o aniversário aqui, ó. Eita, vem cá. Tá aqui, olha. Quem é que tá aniversariando hoje? Fica aqui, Zilma. Eita, vocês ficam de costa pra câmera. Não tem problema, não. Deixa eu trazer pra cá, Léo. Eita, ó, aniversário da Zilma hoje. Isso. Abre um cadinho aí, Léo, pra mostrar o tamanho do bolo. Vem cá, esse bolo vai dar pra todo mundo? Hein,
6: vamos
3: Zilma?
6: Dividir irmanamente.
3: Hein?
6: E aí, Zilma, feliz aniversário. Como é que você tá sentindo hoje?
8: Ah, eu tô me sentindo jovem, linda, maravilhosa.

0: Já pedi. Já fiz o pedido. Se eu falar, eu não consigo. Já fiz o pedido.
1: Esse microfone agora, eita, tô falando aqui. Dilma, parabéns, aniversário.
0: Obrigado.
1: Da Dilma, pessoal.
0: Quero agradecer a Patrícia, que foi a...
1: A o quê?
0: É, que ela sabe que eu não gosto de me aparecer mais.
1: Né? Mais o quê?
0: Comprou o bolinho.
1: Né? Só esse bolo, você acha que esse bolo vai dar? Chega esse bolo dá por aí?
0: Dá para todo mundo, é a grande família isso aí.
1: Dilma, qual o ano que você nasceu, a grande família?
0: Eu nasci em 1900 e alguma coisa.
1: Eita, e lá vai pancada, né?
0: Muito obrigado a todos. Quero agradecer a Cristina, que está lá em
1: na Itália. Portugal. Na Itália, Cristina, nossa, Cristina, ela está na Itália, ela vai para a Itália, a filha dela está lá na Itália.
0: Então, porque ela mandou uma mensagem para mim hoje dizendo... Está em Portugal. Aí eu quero agradecer a ela, que ela deve estar nos vendo e ouvindo. Quero agradecer a minha vizinha que está indo, está quase chegando lá em, sei lá, num lugar longe aí, lá em São Luís do Maranhão. Quero agradecer a ela também. Para, gente. Olha, gente, estão bagunçando minha vida. Fiquei mais velho em vez de ficar mais novo com essas crianças. Obrigado, Paulo. Obrigado, Alisson. Obrigado, Patrícia. Obrigado, Léo. Obrigado, Luciano. Obrigado, Edson. E tudo mais. E obrigado, patrão.
2: Parabéns. Parabéns. Muitos anos pra você.
0: Tá bom, gente.
1: Parabéns. Eita, esse microfone fala às vezes quando ele quer. Para, rapaz, esse cara tá jogando tudo aqui. Tá na hora, que horas são? Tá na hora de sair. Ô, Zilma, não leva o bolo todo, não. Epa, pessoal, olha só. Obrigado, tá, Zilma? Parabéns aí.
0: Obrigado a você.
1: Um grande beijo.
0: Obrigado pelo carinho, que vocês são maravilhosos. E que a gente continue assim.
1: Junei, tem um pedacinho de bolo pra você aqui, Junei, ó.
3: Dividir irmãomente.
0: A grande família aqui, ó.
1: Grande família. Zilma, pessoal, então tá aqui, ó. Edson, ajeita a câmera aí, Edson. Ajeita aí, vê se ele... Isso, pra aparecer o Alisson aí. Pessoal, então a gente tá encerrando, são 11 horas e 12, 13 minutos. Leandro França, eu tô sem retorno por aqui, porque eu não vou sair de perto desse bolo, porque senão não vai dar para todo mundo. Mas a gente está encerrando por aqui, tá, pessoal? Amanhã a gente está de volta. O coronel Leandro, né, o secretário da Ordem Pública de Cabo Frio, que viria hoje, amanhã ele vai estar aqui junto conosco, né? E a gente vai fazer um programa do início da Copa. Amanhã a Copa começa, tá? E a gente vai estar por aqui de plantão. Hoje ficamos devendo para vocês aí o Sidney Marinho, que está nos Estados Unidos, mas a Rádio Ondas transmite com a equipe do Agito Esportivo, tá bom? Grande beijo, grande abraço, muito obrigado por tudo. A música em homenagem a Zilma, nesse minutinho que falta

0: Vou pegar a Luciana.
1: Eita, cuidado, Ana Paula. Eita. Um abraço, um beijo. Leandro França chegando no Região em Foco. Amanhã a gente tá de volta, pessoal. Tchau, tchau. Fique em paz e com Deus.
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0: Bom dia, muito bom dia, uma linda quarta-feira para todos. Obrigado por sua sintonia, por sua amizade. Estamos juntos, você coladinho no radinho, aqui pela Rádio Ondas FM.
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0: 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Búzios, São Pedro da Aldeia, Iguaba Grande, Arraial do Cabo, Cabo Frio, Saquarema, Araruama, ondasfm.com.br e ainda no aplicativo, no app da Ondas, Ondas FM App. Olha, quarta-feira aí, minha gente, a meiuca da semana. É o miolo da semana, final de semana já aponta no visual. Vem aí a Copa do Mundo de Futebol. Brasil estreia no próximo sábado. Boa sorte aí à nossa seleção. E a você, meu amigo, minha amiga ouvinte, desejo uma quarta-feira incrível. Quem sabe hoje será o melhor dia da sua semana. Nosso abraço apertado e o meu muito obrigado por você fazer parte dessa história. Informação apresentada de forma objetiva, a bronca do ouvinte, entrevistas, promoções e muito mais. Estamos no ar, 10 de junho de 2026, ao vivo, signo de Gêmeos, Lua Minguante. Falta só um dia para o início da Copa do Mundo, faltam 205 dias para o Réveillon. Hoje, 10 de junho, é dia da língua portuguesa, é dia do faturista hospitalar, também é dia da artilharia, é dia de Região em Foco na Rádio Ondas.
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0: Sou eu com e pela graça de Deus. Até uma da tarde, o programa Região em Foco levará até você, do outro lado do rádio, a informação que de fato movimenta a sua rotina. Noticiamos aqui o que é relevante para o cidadão, para o contribuinte, não para o poder público. Aqui, notícia que interessa ao cidadão, a gente repassa com alegria. Hoje, a gente noticia o que acontece hoje. Amanhã, a gente noticia o que vai acontecer amanhã. E o que passou, passou, já é passado. É o programa Região em Foco. 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O nosso WhatsApp não atende chamadas, não recebe ligações. A sua participação chega através de mensagem de texto, áudios com duração máxima de 1 minuto e 30. Você também pode mandar fotos e vídeos pra gente. 97401-2957, o WhatsApp da Rádio Ondas. O que está pegando aí no seu bairro? E a prefeitura, hein? Está cumprindo com o seu papel ou está deixando a desejar? A empresa concessionária não está prestando um serviço a contento? Detalhe o problema para gente. Vamos entrar no circuito para cobrar a solução. O WhatsApp da Rádio Ondas, não esqueça. 97401-2957. Além de participar dos nossos quadros, hoje eu quero a sua resposta para a pesquisa da semana, a Voz do Zap.
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0: O programa Região em Foco na quarta-feira tem um perfil um pouco diferente. É um dia interativo com a pergunta da semana, a Voz do Zap. Vamos colocar no ar as respostas que chegarem aqui à nossa produção para a pergunta da semana. E de 4 em 4 anos, o futebol mundial respira a Copa do Mundo. No Brasil, não é diferente. Ruas decoradas, o comércio aquecido, o pessoal roendo as unhas pela seleção. E nesta semana queremos saber de você, na Voz do Zap. Qual sua expectativa para a Copa do Mundo, hein? Qual sua expectativa para a Copa do Mundo? Alguma zebra? Alguma surpresa? Alguma decepção? A seleção brasileira ganhando o Hexa? O comércio bombando, os bares movimentados, fogos estourando por toda a cidade. Qual é a sua expectativa para a Copa do Mundo em geral? Pode fazer aí um apanhado geral da sua expectativa para a Copa do Mundo no campo futebolístico ou então nas atividades externas. A pergunta é bem ampla. Qual sua expectativa para essa Copa do Mundo? Conte pra gente, Voz do Zap. Seu recado em áudio fica bem legal. Mande pra gente, 97401-2957. 97401-2957 é a Voz do Zap. A Deise respondeu, a Margarida também, a Elide, o Geraldo, Valdecir, William, Ulisses, Sérgio, Vidinho. E eu pergunto pra você, qual sua expectativa para a Copa do Mundo esse ano? Mande pra gente sua resposta. O WhatsApp da Ondas FM é o 97401-2957. 97401-2957 é o quadro Voz do Zap. Hoje é dia de compartilharmos as respostas para a pergunta da semana. Não deixe de participar. 97401-2957.

0: 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Região em Foco, começando nesta quarta-feira, e aqui tem promoção pelo Instagram e também via WhatsApp da Rádio Ondas. Vou contar esse detalhe daqui a pouquinho, é para premiar a nossa audiência. Amamos poder presentear a todos. Fique com a gente, vem comigo, ouvinte, amigo. Região em Foco tá só começando, essa é a escalada de notícias. Hoje nós vamos trazer balanço econômico e a previsão do tempo para as próximas horas. O Araruama anunciou um novo treinador para a sequência da Segundona Estadual e hoje a Cabofriense entra em campo pela Segundona. A Cabofriense encara o América fora de casa hoje à tarde. Acontece amanhã em São Pedro da Aldeia uma nova ação descentralizada, com atendimentos à população, na creche do bairro Poço Fundo. Estão abertas as inscrições para a Conferência Municipal do Meio Ambiente em Arraial do Cabo. E também em Arraial estão abertas as inscrições para o edital de chamamento público destinado ao credenciamento de artistas e profissionais das artes e da cultura. A iniciativa pretende aí formar um banco de credenciados para compor a programação de eventos na cidade. No quadro, o povo é quem sabe a bronca do ouvinte. As reivindicações estão sempre no último bloco do programa. Eu tenho resposta do Detran para nosso ouvinte Cate Nazaré. mas aguardo respostas da Prefeitura de Cabo Frio. Vários ouvintes ontem do Cajueiro cobrando uma atuação enérgica do Poder Público de Cabo Frio em relação aos buracos e aos problemas de alagamento no bairro.
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0: O dólar opera hoje em leve queda de 0,04% e é cotado a R$ 5,17. Um levantamento conduzido pela Serasa revela que 61% dos consumidores brasileiros pretendem presentear alguém no Dia dos Namorados. A intenção de compra vem acompanhada de planejamento. 44% dos entrevistados afirmam se organizar financeiramente para essa data, enquanto 48% dizem economizar para presentear em ocasiões especiais. Entre os consumidores que devem comprar presentes neste Dia dos Apaixonados, 24% planejam gastar mais do que no ano passado, enquanto 21% pretendem reduzir as despesas. Apesar dessas variações, a maior parte dos entrevistados afirmam que devem investir até R$ 300 na celebração, ou seja, 60%, a maioria. A pesquisa também aponta uma busca por equilibrar demonstrações de afeto e planejamento financeiro, com a escolha de presentes de alto valor emocional, sem abrir mão do controle de gastos. Entre as categorias mais citadas nos presentes para o Dia dos Namorados estão perfumes, 35%, roupas, 32%, presentes simbólicos, 17%, chocolates, 16%, refeições comemorativas, 16%, e flores, 15%. Quem mora no Manuel Correia, em Cabo Frio, sabe o quanto a chegada da água tratada é aguardada há anos pela comunidade. E essa espera está cada vez mais perto de acabar. A Prolagos segue avançando com as obras na nova rede de abastecimento de água. Ao todo, cerca de 4,5 km de distribuição de rede, levando água tratada para mais de 1.200 imóveis. É benefício para mais de 5 mil moradores. Para muitas famílias, essa conquista representa o fim da dependência exclusiva da água de poço. É mais segurança, mais praticidade, mais tranquilidade para as atividades do dia a dia. Beber água, cozinhar, cuidar da casa, tomar banho. O novo sistema está sendo preparado para acompanhar o crescimento do Manuel Correia, com uma estrutura moderna e equipada, com tecnologia de monitoramento que permite acompanhar a distribuição da água em tempo real, ajudando na prevenção de vazamentos e garantindo mais eficiência no abastecimento. E tem mais uma boa notícia. Durante o período das obras, os moradores que fizerem o cadastro podem receber 80% de desconto no valor da ligação de água, com possibilidade de parcelamento em até 24 vezes. Além disso, as famílias que se enquadrarem nos critérios de tarifa social podem contar com 50% de desconto nas contas de água. Parabéns aos moradores do Manuel Correia por mais esse avanço importante para o bairro. É um investimento que leva mais conforto, mais qualidade de vida e prepara a localidade para o futuro.
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0: Quarta-feira de céu aberto e tempo firme na região, com sol e sem chuvas previstas para hoje. Os ventos têm direção variada e fraca intensidade. Com umidade relativa do ar na média de 79%, a temperatura oscila entre 25 e 20 graus aqui pela região hoje. As informações são do Clima Tempo.
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0: Pela sétima rodada da segundona estadual, a Cabofriense busca se manter no G4 nesta tarde, encarando o América fora de casa. A partida será logo mais 15 para as 3 da tarde, 14 horas e 45 minutos, no Giulite Coutinho, em Edson Passos. E na lanterna da segundona, o Araruama anunciou ontem Leomir Constanço, de 39 anos, é o novo treinador da equipe. Como atleta profissional, Leomir defendeu as cores do antigo Rubro Social e fez parte do elenco do primeiro ano do Araruama, em 2016. Já como treinador, ele soma experiências pelo futebol capixaba. Informações do esporte, sempre na primeira sequência. E o nosso dia do esporte é terça-feira por aqui, com o quadro Tabelinha. Promoção pelo WhatsApp.
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0: 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Nascimento Gás, meu abraço, minha amiga Graciane. Alô, meu parceirão Nascimento, casal querido, um abraço. Feliz Dia dos Namorados também para vocês. 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Para concorrer, como fazer? 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Só pode ser um casal. 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Áudio não serve. 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Toda promoção aqui do Região em Foco, quem já conhece o nosso programa há 16 anos no ar, sabe, quem for o vencedor será acionado por nossa produção. Então não tem aquele desespero, quem ganhou, Leandro? Quem ganhou? Quem ganhou foi avisado. Se você não foi avisado é porque, infelizmente, não teve sorte nesta semana. Aqui tem promoção por todo lado, 97401-2957. Boa sorte, pessoal. 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
0: Ufa, deixa eu tomar aquela água que eu não sou de ferro. Eu volto daqui a pouquinho com a nossa lista de alô, aniversariante do dia e muita informação. A frase para hoje é de autoria desconhecida. Destrua a ideia de que reprimir emoção é um sinal de força.
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13: Vem comigo, ouvinte amigo, uma quarta-feira incrível para todos. Para mandar o seu recado, o WhatsApp da Ondas FM, 97401-2957, 97401-2957, esse é o WhatsApp da Rádio Ondas, caminho direto aqui com a gente. Facebook, Programa Região em Foco, Instagram, @ Região em Foco. 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
13: Nilma Sabino, um bom dia pra você, minha amiga Nilma. Obrigado, obrigado pelo carinho, pela mensagem que chega e nos alega através do Facebook, Programa Região em Foco. Obrigado, um abraço, Nilma Sabino, lindo dia pra você. Vou no WhatsApp da Rádio Ondas que tá bombando, é muita gente participando aqui da promoção. Muito obrigado, pessoal, pela confiança, pela sintonia. Já tem uma galera em peso participando aqui do WhatsApp da Rádio Ondas. Pessoal tá perguntando também, eu não consigo responder no ar e responder digitalmente. Então vou responder aqui alguns, tá bom? Pessoal tá perguntando, precisa o nome todo? Não, não precisa do nome todo. É só o nome do casal para concorrer ao kit Dia dos Namorados Nascimento Gás. Então espero que contemple quem tá perguntando. Tem gente que tá perguntando assim, precisa mandar algum dizer, responder alguma coisa? Não, eu só preciso do nome do casal, tá bom? Só o nome do casal para concorrer. 97401-2957. Meu amigo Arthur de São Pedro da Aldeia, um abraço, Arthur. Também tá no bolo, também tá concorrendo aqui a promoção. Mandou umas figurinhas aqui pra gente. Essa do Jacan, eu adorei, hein, Arthur? Você tem um arsenal, um verdadeiro arsenal de figurinhas. Valeu, Vascaíno, aquele abraço, tudo de bom. Obrigado pela sintonia e amizade. Gerson Honorato, um abraço, amigo. Também na sintonia do Região em Foco e também participando aqui da promoção. Boa sorte. Obrigado aí pela companhia. Eu acho que eu vou me perder aqui em alguns recados, porque o WhatsApp da Rádio Ondas não para. Está frenético. É muita gente participando. Me perdoem se eu esquecer de alguém, mas eu não tô conseguindo dar conta, não. Marilza, bom dia! Obrigado, Marilza, pelo carinho. Uma ótima quarta-feira. Fala, Gaúcho, bom dia!
15: Bom dia, Leandro França! Bom dia a todos os ouvintes da Rádio Ondas FM 97.7. Estamos em casa, Leandro, arrumando tudinho, dando umas piradinhas aqui no bugre, entendeu? Para arrumando tudinho para sexta-feira ou sábado, a gente retornar aí, de volta aí, à faixa de areia da Praia do Forte, Leandro. O tempo tá bom, Leandro, por enquanto não tem previsto nenhum de chuvarada não, entendeu? Tudo legal, tudo esquema, né? A praia tá bem vazia, eu tava vendo aqui agora na câmera aqui, mas tá tudo tranquilo. Tô em casa ouvindo o seu programa, não estamos em praia nenhuma, né? Por enquanto não, mas de qualquer forma, sexta-feira, sábado, a gente estaremos de volta aí a ocupar a faixa da praia. Tá bom, Leandro? Gaúcho!
13: Beleza!
15: O importante da Praia do Forte, com 46 anos de praia. E o que tem de gente, Leandro, me perguntando aqui se eu vou pintar a rua pra ver gol de Neymar? Tô fora, meu irmão. Um abraço.
13: Um abraço, Gaúcho. Tudo de bom. Obrigado aí pelo carinho. Fala, Vidinho. Bom dia, Vidinho.
16: Bom dia, meu amigo Leandro França. Bom dia, ouvinte. Bom dia, meu ídolo, Fabinho do Vinhateiro, meu ídolo, meu grande ídolo.
13: Bom dia.
16: Tamo juntão. Leandrão, ontem tivemos mais uma noite abençoada, né? Do nosso projeto do Anjo da Madrugada. Teve aquele culto maravilhoso e aquele jantar top, top de linha. Um dos jantar que não perde nada para qualquer restaurante de primeira classe da cidade. Pode ter certeza. A rapaziada aí... estão saboreando com vontade. Ontem estava frio e o cheiro do rango ia lá no mercado tropical. Rapaziada, em volta ficaram doidos pelo cheiro daquele rango. Rango cheiroso. Ontem foi servido em torno de 70 quentinhas.
13: Abraço, Vidinho. Bom dia. Ótima quarta-feira. Lúcia Helena do Braga. Muito obrigado, Lúcia Helena, por seu carinho. Ela se diz fanzaça do Região em Foco. Ah, Lúcia Helena, que carinho maravilhoso. Ó, um beijo pra você, pra toda a sua família. Você tem amigos aqui na Rádio Ondas, saiba disso. Obrigado, Lúcia Helena, participando aqui no WhatsApp da Rádio Ondas. 97401-2957. Esse é o número que eu consigo acessar enquanto estou no ar. 97401-2957. Alô, Fábio. Fábio do Vinhateiro. Bom dia.
17: Bom dia, Leandro. Mais um dia agradecendo a Deus. Bom dia escutando você.
13: Bom dia,
17: acabei amigo. Acabei de chegar agora da farmácia. Deus é muito bom. Melhorei um bocadinho.
13: Melhor.
17: Estou levantando para ficar chegando para fazer comida, meu irmão. Agradeço muito a você, pastor Memi, a oração bonita que nós tivemos hoje na rádio.
13: Obrigado,
17: amigo. Isso é glória de Deus. Aquele abraço para Vitinho, para Terezinha Jesus, para sua mãe, para seu filho, para todos os ouvintes da Rádio Onda. Aquele abração. Meu irmão está contando com você para você resolver o negócio dele.
13: Rapaz, ainda não tivemos resposta do Detran para esse caso, não. O Detran respondeu aí a nossa outra ouvinte, a Cate Nazaré, mas ainda não respondeu ao Fábio do Vinhateiro. A gente vai insistir nesse caso. Um abraço, Fábio. Obrigado aí pela sintonia. Que bom que você está melhor, amigão. Um abraço aí ao Flávio também, a dupla dinâmica do Vinhateiro. Também em São Pedro, minha amiga Baiana. Baiana do Acarajé. Obrigado, Baiana. Maravilhosa quarta-feira. Obrigado aí por sua sintonia e amizade. Rômulo Bruno, bom dia. Obrigado, Rômulo. Um abraço. Pessoal que está mandando aqui mensagens de áudio. Áudio eu só consigo ouvir durante o intervalo comercial para poder fazer a devida triagem. Minha amiga Ana Ruda, um beijo, Ana. Obrigado pelo carinho e sintonia. Bom dia para Nilma Sabino, já mandei um abraço especial para ela. Para minha amiga Cris também, bom dia, obrigado pelo carinho. Pessoal que está participando aqui conosco, meu irmão William do Braga, como vai, William? Bom dia.
18: Bom dia, meu irmão querido Leandro França. Bom dia a todos os ouvintes do Região em Foco. Este aí é o melhor programa de prestação de serviço na região do Lago. Neste programa você pode acreditar. Fica com Deus, meu irmão. Tamo junto.
13: Aquele abraço, meu irmão querido. Ótima quarta-feira. Vamos de informação agora, 11 horas e 55 minutos. Pessoal, me desculpem se eu deixei pendente algum alô. É porque humanamente é impossível. O WhatsApp da Rádio Onda está bombando. Muita gente mandando mensagem. E eu agradeço do fundo do coração. Isso é muito bom, né? Pessoal mandar mensagem. Só peço desculpas e a compreensão de todos, que para fazer a triagem, fazer tudo sozinho, é quase que impossível. Dependo do intervalo comercial, principalmente para poder ouvir os áudios que chegam aqui para gente. Tem informação. Estão abertas as inscrições para a Conferência Municipal do Meio Ambiente de Arraial do Cabo. O evento vai ser no dia 19 de junho. junho, a partir de 8h30 da manhã, no auditório do IFRJ na Prainha, com o tema Sustentabilidade e Território, um olhar sobre o pertencimento de Arraial do Cabo. A programação conta com rodas de conversa, mostra de produção audiovisual e eleição do Conselho Municipal do Meio Ambiente. As vagas são limitadas e os interessados devem garantir a participação de forma antecipada. O formulário de inscrição está disponível, é um link, o link é impronunciável, mas já está publicado no site da Rádio Ondas, ondasfm.com.br, na aba Notícias. Todas as informações aqui também divulgadas constam no nosso perfil do Facebook, Programa Região em Foco. É só dar um pulinho lá, você tem acesso à informação na íntegra e também ao link que é publicado. Acontece amanhã em São Pedro da Aldeia uma nova ação descentralizada de atendimentos à população na creche municipal Tia Márcia, que fica no Poço Fundo. O atendimento vai ser de 10 da manhã às 3 da tarde, com primeiros cadastros e atualizações do Cadastro Único, orientações sobre serviços, programas e projetos da assistência social, além de encaminhamentos e atendimentos de acordo com as demandas apresentadas pela população. Em Arraial do Cabo estão abertas as inscrições para o edital de chamamento público destinado ao credenciamento de artistas e profissionais das artes e da cultura locais e regionais. A iniciativa tem como objetivo formar um banco de credenciados para compor a programação de eventos e ações promovidas ou apoiadas pelo município cabista ao longo dos próximos 12 meses. As inscrições são gratuitas e estarão abertas até junho do ano que vem, permitindo o credenciamento contínuo de artistas e profissionais da cultura. Os interessados podem realizar a inscrição presencialmente de segunda a sexta-feira, de 9 da manhã a meio-dia, e também das 14 às 16 horas, na sede da Secretaria de Turismo, que fica na rua Carlos Aguiar, número 13, Praia dos Anjos, em Arraial do Cabo, ou pela internet, através do site da Prefeitura Cabista. O credenciamento contempla pessoas físicas e jurídicas que atuam em diversas áreas artísticas e culturais, incluindo música, artes cênicas, literatura, artes visuais, memória social e patrimônio cultural, além de atividades voltadas à arte e educação.
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13: Minha amiga Jaqueline Cristielli. Sentindo falta aqui da Jaqueline Cristielli, foi um suporte fundamental aqui pra gente durante um tempinho. Obrigado sempre pelo carinho a você, sua mãe Cristiana, são pessoas incríveis. Obrigado, Jaqueline Cristielli, pelo carinho. 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Estamos no clima da Copa do Mundo, sabadão, dia 13 de junho. 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Um abraço pra você, Nelsinho, pra todo o pessoal de organização, os amigos do Clube Progresso, a mamãe do Nelsinho, que tá sempre acompanhando o nosso programa, a simpática Nete, ali de São Cristóvão. Um beijo pra você, Nete. Vamos juntos, então, torcer pelo Hexa. 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Valeu, Nelsinho. Bela iniciativa para poder reunir a galera, hein?
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0: Onda está com tudo, 16 anos no ar, nessa loucura que a gente ama. É muito bom ter você do outro lado do rádio. Um abraço apertado, ótima quarta-feira, ao vivo, Rádio Ondas, hora certa, 12:07.
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0: Recebi o contato aqui do amigo Washington. Bom dia, Washington. Ele comunica que a esposa dele, que se chama Fernanda Lima da Costa, perdeu uma pasta com documentos muito importantes. Diploma escolar, disciplinas também do curso de enfermagem. Essa pasta foi perdida atrás da delegacia de Cabo Frio. Então, se você encontrou uma pasta com os documentos em nome de Fernanda Lima da Costa, por gentileza, devolva. O número de contato para devolução é o 98170-7272. 98170-7272. Tomara que localize. Boa sorte, Washington. Vamos bater um papo com uma pessoa que eu tenho uma intimidade enorme. É a Marjô Mendonça, tá lançando a sua obra literária aqui conosco. Que alegria te receber. É uma alegria te rever, né, minha irmã? Bom dia, amada.
3: Bom dia, Leandro França. Bom dia também a todo mundo aqui que tá sempre ligadinho com a gente, né? Muito carinho. É um grande prazer estar aqui na Rádio Ondas, porque tudo começa aqui, né, Leandro? Meu esporte, todo o meu carinho começa aqui com você como exemplo. E agora também com essa skill escritora, né? Versão escritora.
0: Que legal te receber. Muito obrigado por estar aqui. É claro.

0: livro vai ser Uma Torcedora de Futebol do Rio de Janeiro. Então vai ter aí futuramente também um livro de uma tricolor.
1: Então a gente quer saber mais detalhes sobre essa produção literária em larga escala da Marjô Mendonça, titular do Tabelinha, que toda terça-feira falando do flusão do coração dela e do filhote lindão Miguel, e hoje falando sobre esse lançamento literário. Para quem porventura não conheça sua trajetória, Marjorie, sua formação, apresente-se ao nosso público ouvinte, Marjorie.
0: Vamos lá, a gente tem como formação, Leandro, eu sou jornalista, né? Hoje eu atuo muito na área do marketing também, na comunicação, e sempre tive o esporte como a minha fonte, né? Eu vou pro jornalismo para ser jornalista esportiva, chegamos a atuar aqui na região dos lagos, né? Campeonato Massambaba, aqui de Cabo Frio, só que a vida vai fazendo a gente levar outros caminhos. E através da escrita, que também sempre esteve comigo, hoje eu estou fazendo curso de formação de escrita também, como publisher, nessa área do mercado editorial. E aí agora eu estou realizando esse sonho aí de voltar com o futebol, que é a minha raiz, é a minha razão de ser comunicadora, né, minha razão de falar. E tá vindo, estou aproveitando toda essa minha bagagem como torcedora, como mãe, como profissional, como essas várias vertentes que a gente tem na vida, para trazer isso um pouquinho para o futebol, para quem gosta daquele romance clichê, para quem gosta de histórias de amor, para quem quer acreditar um pouquinho na vida, né? Porque por mais que essa loucura que a gente vive aí no dia a dia, tantas informações ruins, os livros, eles deixam a gente acreditar um pouquinho nas histórias boas, nas pessoas boas. Então esse é um pouquinho do meu objetivo aí com essa criação literária. E para as mulheres se verem no futebol, Leandro, acho que isso é muito importante. Quem gosta de futebol não é só o esporte, a gente cria todo um universo em torno daquilo. A gente cria amizades, a gente, nosso trabalho, às vezes, em relação a isso, os nossos amores, os nossos amigos. Isso, o esporte tem essa capacidade de juntar. Então, se eu sou comunicadora hoje, né, jornalista e escritora, por conta do esporte, eu acho que nada mais justo de trazer um romance, trazendo todas essas nuances aí do futebol.
1: Então, o livro ele já tem esse aspecto subjetivo, né? Cada pessoa tem uma impressão da sua leitura. Qual o impacto, qual provocação essa obra pretende junto ao leitor? Como Odiar Futebol na Copa é o nome do livro da Marjô Mendonça.
0: É engraçado porque esse livro ele surge muito de repente. Eu tenho essa história do primeiro livro que eu já estou até escrevendo, quem, né, acompanha nas redes sociais consegue ver, que é O Amor em Preto e Branco. Ele fala da Botafoguense. Só que essa personagem de Como Odiar Futebol na Copa, Leandro, ela é a única do universo que não gosta de futebol. Ela não gosta, só que todo mundo ao lado dela gosta. Todos os amigos, a família, o avô dela. Então, isso surgiu, ela tá comigo desde 2008, quando eu comecei a escrever à mão essa história. Então, é uma personagem que vem criando. E na época de Copa me perguntaram, poxa vida, por que você não transforma aí essa personagem numa historinha rápida? E acabou virando um livro, né? Tem aí mais ou menos umas 190 páginas. E o impacto disso daí é mostrar que mesmo quem não tá ali com o futebol, as relações que a gente cria, né, com essas pessoas, elas mudam um pouquinho a nossa vida, porque ela foge, ela vai para a Alemanha passar férias e tentar fugir um pouquinho desses amigos dela, Leandro. E tudo lembra o pessoal que está aqui, né? O início da Copa, a bagunça do pessoal. Então ela tem aquela sensação de, poxa, por mais que eu odeie futebol, como a gente vai realmente odiar aquilo que junta a gente com as pessoas em volta? E o par romântico dela também é um alemão que tem o futebol como válvula de escape. Então mostra isso, como as coisas que estão ao nosso redor, como o esporte, afetam aí a nossa vida, a gente gostando ou não.
1: Multitalentosa Marjô Mendonça, escritora. É o seu primeiro livro, Marjorie?
0: Oficialmente é o primeiro livro.
1: Oficialmente o primeiro livro, né? Você também tem ilustrações incríveis, encantadoras. Tem ilustração também no livro? Fala um pouquinho sobre a parte técnica, gráfica, capa, tiragens, por gentileza.
0: Ô, Leandro, essa parte aí, realmente, eu vou aplaudir muito as autoras independentes, que hoje você pode lançar um livro de graça pela Amazon, que é a plataforma que eu tô fazendo.
1: Que barato!
0: Eles facilitam muito. Então, quem quiser escrever, quem quiser dica, gente, pode ir no meu perfil, Marjô Mendonça. Vou ser, assim, super receptiva com vocês, porque escrever um livro é um ato, realmente, assim, cansativo.
1: Mas é a mensagem imortalizada também, né? Um grande barato, né?
0: E aí, eu fiz esses cursos nos últimos anos para entender profissionalmente, porque como comunicadora eu também tenho esse objetivo de fazer uma questão profissional. A ilustração principal do meu livro não é minha, é da Elodora,

0: que é uma artista que eu adoro, admiro e botei. Mas eu tenho ilustrações do livro também, que estão lá nas minhas redes sociais. Eu vou desenhando os personagens. Gosto muito, eu trago aí, né, ilustração também desde criança, mas não atuo profissionalmente com isso, mas não. Gosto de ilustrar. A parte da diagramação também, fiz sozinha, a diagramação, a capa, tudo certinho. E você que também está querendo lançar um livro, a Amazon facilita muito, eles têm um passo a passo bem explicado, Leandro. Você realmente pode, tem uma ideia, você pode escrever e conseguir lançar aí na Amazon com essa facilidade. Então, todo mundo que está na região dos lagos, que quer lançar um livro, que fique de inspiração, que hoje a gente não precisa mais de uma editora, de investir muito dinheiro. Não, gente, você tem uma ideia, coloca pra fora, porque feito é melhor que perfeito.
1: Que legal, e é como um filho, né? Uma obra literária. São quantas páginas? Qual é a tiragem? Ele é formato e-book ou formato só físico, Marjorie?
0: Leandro, esse primeiro livro, ele não vai ser versão física, porque aí exige um pouquinho mais, né, de verba.
1: Investimento,
0: pra... Investimento. Né? Então, esse não é físico. Por enquanto, ele tá só como e-book.
1: Legal.
0: Ele tá 190 páginas, já tem até, fica um pouquinho mais, porque tem o primeiro capítulo do que eu vou, o segundo que eu vou escrever. O segundo vai ser livro físico, é da mesma história, mesmo universo, é com a prima dessa personagem, e ele vai ser livro físico. No futuro, quando eu terminar tudo, eu tiver tempo de novo, aí como Odiar Futebol na Copa vai ganhar uma versão física. Mas por enquanto, pra poder ter esse tempo de lançar pra Copa do Mundo, ele vai ser um livro só e-book. E aí você consegue ver certinho pelo celular, pelo tablet, pelo Kindle, pelo computador.
1: Muito prático, né? E não tem aquela questão de gastar papel, né? Ecologicamente correto. Que legal. Como Odiar Futebol na Copa. Já foi feito o lançamento desse livro? O pessoal já pode acessar, Marjorie?
0: Já pode, gente. Inclusive, a curiosidade, Leandro, que eu trago muito nessas histórias, é que eu gosto de trabalhar dados reais. Então, o lançamento foi ontem e o dia que a nossa personagem principal embarcou para a história foi ontem. Então, hoje, ela já está na Alemanha vivendo as histórias dela. Todo o livro vai se passar nesse período de Copa, né? Tem 15 dias aí, usa os jogos reais. Eu até dei um palpite dizendo que a gente vai ganhar o nosso primeiro jogo lá. Então, assim, pode ver, é só você acessar no site da Amazon Como Odiar Futebol na Copa. É uma foto, né, que tem uma ilustração dos dois louros com bandeira do Brasil e da Alemanha. Clicar, tá R$5,99, Leandro, na Amazon, é só clicar lá.
1: Simbólico custo.
0: O e-book geralmente tem um valor mais em conta, né? Então tá ali, é só clicar, baixar, e aí você pega o aplicativo do Kindle. Você não precisa ter aquele dispositivo pra leitura, que a gente chama, não. Você pode ler do seu celular, é só baixar o aplicativo do Kindle. Aliás, tem vários livros lá, de graça também. Tem, né, você tem essa leitura bem na sua palma da mão, e o melhor, Leandro, é que você pode controlar o tamanho da letra. Então, eu não consigo ler pelo telefone. Você pode aumentar a letra, você pode diminuir. Então, tá bem acessível aí para todo mundo acompanhar essa história.
1: Mas que legal. Quanto tempo levou de produção aí dessa obra, Marjo?
0: Foi rápido, Leandro. Como eu já tenho essa história comigo, né? A personagem. Eu sonho muito com meus personagens, Leandro. Uma curiosidade aí pro pessoal.
1: Sonho? Literalmente dormindo?
0: Sonho. Eu sou o personagem no meu sonho. Eu consigo sentir as emoções. E a Flávia, que é essa personagem principal, como eu disse, ela tá comigo desde 2008. Quando eu vim me mudar aqui pra região dos lagos. Então, assim, eu já tinha muito dela dentro de mim. Então, eu levei em torno de um mês e meio pra escrever o livro todo, né? Não é um livro muito grande. E sempre de madrugada, com o Miguel ali do meu lado também, que, aliás, ele quer ser escritor também, porque tá me vendo escrever.
1: Essa ferinha é amada demais.
0: Então, foi um livro rápido de ser construído. Eu fiz ele em mais ou menos um mês e meio. É uma história bem tranquila. Eu fiz aquela versão rapidinha, pra gente curtir durante a Copa do Mundo. Mas o outro livro, já que seria o primeiro da série, eu tô levando em torno, já tem 6 meses que eu tô escrevendo ele.
1: E previsão de sair quando?
0: Olha, eu tô torcendo muito pro Botafogo esse ano ter um bom campeonato, porque se ele for rebaixado eu não vou poder lançar.
1: Tem que dar aquele estímulo, né?
0: Então assim, a minha ideia é lançar ele até dezembro, no mais tardar no início do ano que vem, porque ele se passa nos anos de 2023 e 2024, então eu também não quero ficar muito longe. Mas assim, um livro, em média, se você se dedicar, leva isso, em torno de 6 meses, às vezes, dependendo da história, você consegue fazer um pouquinho antes, aí é bom mandar pra revisão. Então, 6 meses é um prazo que você consegue escrever aí um livro bem técnico, bem arrumadinho.
1: Todo lançamento depende de uma estratégia e justamente na semana de começar a Copa do Mundo, chega aí à disposição dos leitores Como Odiar Futebol na Copa. Não tem como. Já respondo, Marjane. Eu sou louco por Copa do Mundo. Você sabe que eu sou clubista, nem torço tanto para a seleção brasileira, mas eu adoro ver Somália contra Argélia, Coreia do Sul contra Uzbequistão. Eu gosto desses jogos assim. Copa do Mundo já contagia todo mundo, né? Esse é o gancho do livro, Marjane.
0: Esse é o gancho, Leandro, porque eu falo, muito me alegra ver a nossa região dos lagos e o Brasil com esse movimento de querer pintar tudo, deixar tudo arrumadinho, acreditando ou não no Hexa, a Copa não é sobre isso. A Copa é sobre a gente ter o futebol aí como forma de juntar as pessoas.
1: Verdade.
0: A gente ter nossos amigos, e todo mundo é especialista, eu gosto disso, eu gosto que pessoa que não acompanha jogo, mas tá lá torcendo pro Paquetá porque jogou no Flamengo,
1: tá cornetando aquele fulano.
0: É isso, ali tá falando mal do juiz, sabe tudo, o importante é isso, eu não você nem sabe o que é impedimento, mas você tem que saber o que é Copa do Mundo. E esse livro traz muito disso. A menina não gosta de futebol e o menino é apaixonado por futebol, mas aquilo vai fazendo parte de um movimento, né? Une eles em torno da paixão em si, do romance em si, porque é como um entra no mundo do outro. Então eu acho legal que não tem como você odiar futebol na Copa. Você vai parar pra ver em algum lugar, você vai ter aquilo ali. E eu também acho que não tem como odiar. A Flávia também, eu acho que deixa bem claro isso, porque por mais que ela não goste de
1: Flávia
0: futebol...
1: Flávia é a protagonista.
0: É a protagonista, desculpa, gente. É porque a Flávia já tá tão na minha cabeça que ela já é minha amiga.
1: Já tá quase aqui com a gente no estúdio conversando.
0: Já tá quase aqui com a gente. Então eu acho que deixa muito claro isso, né? Até porque no finalzinho, no spoiler... Ela para ver um jogo também, lembra do rapaz. Então, não tem como a gente não gostar de futebol na Copa. É uma pena que essa Copa não vai ter nossos feriadinhos, né, Leandro?
1: É verdade, jogo à noite, né? Aí não tem pausa no trabalho, não tem pausa na rotina.
0: Mas os bares vão ficar cheios, a gente vai estar lá fazendo muita bagunça.
1: Não tenha dúvida. Marjô Mendonça, aqui comigo no estúdio da Rádio Ondas. Poxa vida, dá pra gente ficar o dia inteiro falando aqui, amada, admirada. Minha irmã, que integra o quadro Tabelinha, agradeço publicamente aqui por toda a colaboração, também vai estar no Tabelinha falando de Copa do Mundo, ela respira futebol. Como odiar futebol na Copa, lançamento da obra literária da Marjô Mendonça. Antes da gente repassar aqui nos contatos finais, Marjorie, tem um carinho especial pra você da nossa amiga em comum, a Catarina, da Catarina Propa Marketing. Ê, Catarina, um beijo pra você. E ela diz assim: oi, meu querido amigo Leandro, estamos aqui ligadinhos, aguardando a Marjorie falar. Beijão na Marjô, essa talentosa e maravilhosa pessoa.
0: Catarina é muito maravilhosa. Catarina Propa Marketing é uma... inclusive, Leandro, eu gosto de falar isso, porque as mulheres que são assim, que correm atrás do sonho, elas são minha inspiração. E a Flávia traz muito esse recorte de mulheres profissionais...
1: Que legal!
0: Que vão atrás dos sonhos, que elas sabem que elas são boas e fazem isso com muita integridade. E eu aprendi muito nessa vida profissional com Catarina. É uma grande amiga que eu tô levando aí. Obrigada pelo carinho de todo mundo que tá sempre aqui ligadinho na Rádio Ondas. E esse livro fica aí, essa reflexão que é para mulheres que não desistem dos sonhos delas, apesar de tantas coisas acontecendo, apesar do futebol às vezes não ser muito legal para o feminino, né? A gente tem essa briga por espaço, por
1: umas barreiras a serem alcançadas,
0: isso,
1: né?
0: Vencidas. E eu acho que a Flávia, quando ela sai do Brasil para realizar um sonho profissional e também tudo isso, eu acho que traz um pouquinho de cada uma de nós que vencemos. A minha irmã Aline também, a minha irmã Monique, minha mãe. Eu acho que a Flávia carrega um pouquinho dessas mulheres fortes e que vão em busca dos próprios sonhos também.
1: Você falou da sua? Deixa eu falar da minha, que tá mandando parabéns pra você aqui.
0: Ah, mamãe muito querida.
1: Parabéns, Marjorie. Não sabia dessa sua veia artística, hein? Sucesso e beijos. Ela mandou pra você aqui.
0: Elid é uma queridaça, muito obrigada pelo carinho. Elid, um beijo, beijo, beijo. A veia artística vem de criança e vem de família também, né? A gente tem a família aí muito comunicativa.
1: Ah, um orgulho. Que legal, Marjorie. Puxa vida, que satisfação te receber. Pra quem quiser acessar o livro, comprar o livro versão virtual, quais são os caminhos, Marjo?
0: Leandro, pode me seguir na rede social. Hoje em dia, a minha principal forma é o Instagram, então é só botar arroba marjomendonca, sem o cedilha. Pode falar comigo lá, tem um link direto na biografia do Instagram pra você só clicar aí. ou então entrar direto na Amazon. Se você entrar no Google e escrever como odiar futebol na Copa, livro, já vai aparecer ali em primeiro lugar.
1: Direto lá.
0: Direto ali. Mas e na Amazon também você pode clicar ali como odiar futebol na Copa, que vai aparecer esse livro. E aí você bota comprar e-book. Você pode pagar direto na plataforma e então você baixa o Kindle, que é o aplicativo. É K-I-N-D-L-E. Kindle, que se escreve, né? E você vai poder ler esse livro, que por enquanto tá na versão e-book apenas, mas futuramente eu vou trabalhar para trazer ele para todo mundo ter na mão também.
1: Um beijão, amada. Todo sucesso do mundo para você. Dê um beijão no meu sobrinho tão lindo. E conta sempre com seu irmão por aqui. Uma alegria te receber e presenciar esse momento tão incrível da sua trajetória. Você é brilhante, Marjorie.
0: Muito obrigada por carinho, por tudo. A Rádio Ondas também, que sempre abriu as portas para mim. Todos os ouvintes que estão aqui, já tivemos várias passagens. Estamos aí há 4 anos no Tabelinha. Muito obrigada aí pelo espaço e pelo carinho de todo mundo, Leandro.
1: Intervalo e daqui a pouquinho tem a voz do Zap.
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1: Tem Voz do Zap.
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1: 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Toda semana uma pergunta, você responde em áudio, deixa nossa quarta-feira interativa e de 4 em 4 anos o futebol mundial respira a Copa. No Brasil não é diferente. Pergunto a você, meu amigo, minha amiga ouvinte, qual sua expectativa para essa Copa do Mundo? Mande sua resposta em áudio, até 1 minuto, 97401-2957, enquanto eu ouço o primeiro recado, que é do amigo Vidinho. Tudo bem, Vidinho? Qual é a sua expectativa para a Copa do Mundo esse ano?
10: A minha expectativa, eu adoro quando a seleção sai desacreditada. É comemorar o título aí no Malibu. A seleção vai evoluir, o treinador não é bobo, entendeu? Mas eu acho que a primeira fase vai passar apertado. E no mata-mata vai deslanchando, entendeu? Vai chegar na final em alto nível. Eu confio muito nessa seleção. É só não, só o técnico não inventar, que aí vai dar bom.
1: É só fazer o simples, né, Vidinho? Concordo com você, o Ancelotti é um cara esperto, sabe das coisas, já montou plantéis campeões aí, mundo afora, e aí, primeira fase, geralmente, é aquele capenga, né, aquelas escorregadas. Ele quer comemorar no Malibu, um abraço, Vidinho, tudo de bom, qual sua expectativa para a Copa do Mundo? Sérgio responde.
11: Leandro, bom dia, a voz do Zap.
1: Isso, amigão.
11: Com certeza o Brasil não passa das oitavas final. Não passa, entendeu? Não passa. Seleção muito ruim, entendeu? Não passa. Eu também não torço pela seleção brasileira, não. Quero que ela se lasca. É, não torço. Não torço. Valeu, Leandro. Tamo junto aí.
1: Valeu.
11: Não passa das oitavas. Não passa.
1: Tá aí o Sérgio. Nada confiante, mas ele também é igual eu. É clubista. Não torce pra seleção. Acompanha, mas não torce. Aquele abraço, Sérgio. Tudo de bom. Obrigado por sua participação. Minha amiga... Quem é que tá respondendo aqui pra gente? Vamos ver. É, o nome dela não tá aqui no perfil, não consegui identificar. Mas vamos ver a resposta. Qual a sua expectativa pra Copa do Mundo?
12: Leandro França.
1: Oi?
12: A minha expectativa pra Copa é que vão trazer o Hexa. Não vai ser fácil, mas a vitória vai ser nossa.
1: Tá aí a nossa querida ouvinte. Não identifiquei o nome dela. Mandou uma mensagem aqui pra gente, mas o nickname do WhatsApp não revela o nome dela. Muito obrigado pela sintonia e participação. Tá confiante no Hexa. Obrigado pelo carinho. Gaúcho, e você?
13: Também não torço não, Leandro. Também não torço pra seleção brasileira, não. Valeu?
1: Valeu, Gaúcho. Eu também não torço pra seleção. Gosto de ver os jogos da seleção. Torço pro meu Criciúma. Já quase morro do coração com o meu Criciúma. Imagina me envolver com outro time. Paulo César, qual sua expectativa pra Copa?
14: Boa tarde, Leandro França.
1: Boa tarde, amigo.
14: Leandro, Sérgio não sabe nada de futebol, Leandro.
1: É mesmo?
14: Vitinho ainda... Tá, Vidinho ainda sabe alguma coisa.
1: É, o Vidinho tá botando fé.
14: Olha.
1: Diga, Paulo César.
14: Seleção brasileira.
1: Diga-nos.
14: Seleção brasileira, a gente é campeão, a gente vai ser campeão.
1: Vai ganhar?
14: 2026 é nossa, essa taça tá nas nossas mãos.
1: Valeu, Paulo
14: e
1: César.
14: E ninguém tasca.
1: E aí,
14: você, pare de ser negativo, você.
1: Tá bom.
14: Ô, Vidinho.
1: Aê.
14: Vamos pro Malibu comemorar, meu irmão.
1: Aí a festa todo
14: eu,
1: mundo.
14: Eu, você, Hamilton e Sérgio.
1: Aí, ó.
14: Fala, Leandro. Grande abraço, meu irmão.
1: Abração, Paulo César. Já tá até combinada a festa da comemoração do Hexa. Obrigado, Paulo César. Abraço pra você, Ulisses. Qual a sua expectativa pra Copa, Ulisses?
15: Boa tarde, amigo Leandro e equipe.
1: Boa Como tarde.
15: Minha expectativa pra essa Copa é assistir bons jogos.
1: Aham. Uhum.
15: Ancelotti, treinador respeitado mundialmente, veio. Não sei se essa equipe deu liga. Toda equipe costuma crescer, né, durante a competição. Tenho assistido alguns amistosos. Não estou vendo nenhum bicho papão.
1: Isso é, bem nivelado.
15: Mas vamos ver o que acontece. As cotações parece que está dando Espanha ligeiramente à frente da França. Mas treino é treino, jogo é jogo, né? Vamos lá.
1: Exatamente.
15: Brasil!
1: Leitura bem legal aí do Ulisses também. Não tem bicho papão, a gente vê aí as seleções bem niveladas, né? Um abraço pro meu amigo Valdeci, que aposta que a campeã vai ser a França. A França tem um timaço mesmo, hein, Valdeci? Eu vi um jogo da França, um amistoso. Rapaz, o toque de bola muito preciso da equipe, né? Além dos grandes craques aí da seleção francesa. William, qual sua expectativa para a Copa do Mundo, meu irmão?
16: Irmão, com respeito à pergunta da semana, isso, o Zap, eu tô sem esperança nenhuma nesse time do Brasil, entendeu? Tô desanimado mesmo. E outra coisa, essa Copa também vai ser uma Copa de futebol medíocre, entendeu? Pelo que eu tô vendo aí, os treinos, os times não estão essa Brastemp, não. Falou, meu irmãozão? Tamo junto.
1: Aquele abraço, meu amigo William. Meu irmão, obrigado aí por sua interatividade. O que a gente precisa chamar atenção e que não pode fechar os olhos é que os Estados Unidos, que estão sediando a Copa do Mundo, não estão fazendo questão nenhuma de ser amistosos com outras seleções, né? Triagem para poder entrar, proibição de visto para jogadores, imagina para os torcedores, né? Infelizmente, é um mau anfitrião os Estados Unidos. Geraldo, qual sua expectativa para a Copa do Mundo?
17: Boa tarde, Leandro França, respondendo à voz do Zap desta semana, a minha expectativa com a Copa do Mundo é grande, o Leandro, porque além da seleção brasileira, né? Para quem gosta de futebol como eu, a Copa do Mundo é a oportunidade que a gente tem de ver grandes jogos, né?
1: Verdade.
17: Ver bons jogos.
1: Bons jogos.
17: Boas seleções. E a respeito da seleção brasileira, a gente tem sim uma confiança na seleção, porque toda vez que a seleção não entra como favorito, eles costumam fazer uma boa Copa. E esse ano a seleção realmente não é favorita ao título.
1: De fato.
17: Mas tem bons jogadores, né? Se jogar com raça, esquecer um pouco do estrelismo e jogar com raça, tem grande chance, sim, né, de chegar na final e até, de repente, ser campeão.
1: Muito bem.
17: A nossa expectativa é muito grande, estamos ansiosos para que comece os jogos.
1: Também.
17: Para a gente poder estar assistindo um bom espetáculo, assistindo, né, um bom jogo. É o que eu espero dessa Copa do Mundo, aí, né, poder curtir bons jogos. E boa sorte aí para a seleção brasileira e vamos confiar que vai dar certo.
1: Valeu, Geraldo.
17: Um abraço, Leandro.
1: Um abraço para você. Ótima Copa do Mundo também para toda a família. A Nilma Sabino respondeu em texto sobre a enquete de hoje. Eu queria muito acreditar na seleção brasileira, mas não tenho expectativa. Já se foi o tempo em que os jogadores do Brasil jogavam por amor à pátria. Estou acreditando na França, diz a nossa amiga Nilma Sabino. Manuel, fala para mim, querido. Tudo bem? Qual sua expectativa para a Copa esse ano?
18: Bom dia, Leandro França. É Manuel de São Cristóvão.
1: Bom
18: Leandro
1: dia,
18: França, sobre a seleção brasileira, eu sou um cara muito patriota.
1: Muito bem.
18: Né? Sou apaixonado pelo meu país, mas não estou torcendo por esses jogadores que estão aí. Não estou torcendo contra o Brasil, mas não estou torcendo por esses jogadores.
1: Entendo.
18: Então aí não acredito nessa seleção que foi aí. Eu acho que não vai ter nenhum resultado positivo, certo?
1: Caramba.
18: Acho que vão perder todos os jogos,
1: Ixi.
18: Tá bom? Essa é a minha opinião aí. Bom dia, bom programa.
1: Aquele abraço, Manuel. Obrigado. Não está confiando nesse selecionado, né? Nesses jogadores que vão nos representar na Copa. Obrigado, Manuel, por sua participação. Um abraço, Irondi. Qual sua expectativa para a Copa esse ano?
19: Leandro, boa tarde, equipe Onda, respondendo a voz do Zap. A minha expectativa é que o Brasil seja campeão, Leandro. É que o Brasil seja campeão e eu torço para nós sermos campeões.
1: Obrigado, Irondi, um abraço para você, ótima quarta-feira. Leda, qual sua expectativa para a Copa esse ano?
20: Boa tarde. Olha, quer saber? Eu nem vejo jogo, porque eu não sou nenhum fã de jogo. Mas a Copa do Mundo eu gosto de ver vôlei, as meninas, que as meninas tá melhor do que os meninos, né?
1: Vôlei é legal.
20: Mas eu vou te falar uma coisa. Esse jogador são sem vergonha.
1: É mesmo?
20: Eu sei lá, tem muito minha dúvida lá, se eles vão ganhar alguma coisa, porque eles jogam, quando chega na hora mesmo, ganha, quando chega no finalzinho, que entrega. Tem que trazer, eles entregam lá o futebol,
1: tá,
20: são
1: vendo?
20: Uns vagabundozinhos.
1: Tá vendo, Leda?
20: Deus me livre, eu não perco nem meu tempo, porque eu quase infarto com esse jogo de coisa, parei de ver Copa do Mundo já faz tempo, porque
1: tá
20: não dá não, você torce, vê, quando chega no último dia, eles dão lá e fica chorando, chorar pra quê? Não tem que chorar, não.
1: O salário tá no bolso.
20: Tem que tomar pau na cara mesmo.
1: Tá bom.
20: São sem vergonha. Eu tenho lá minhas dúvidas. Claro que a gente quer que o nosso Brasil ganhe, né? Mas É, vamos ver aí com esse técnico aí se vai acontecer alguma coisa, né? Porque eu não sei não, tô achando meio difícil.
1: Leda, querida.
20: Tal de Caicai que é uma loucura.
1: É o Caicai, é jogador tatuado, brinquinho na orelha, quase um desfile de moda, né? Obrigado, Leda, um grande beijo. Arthur, qual sua expectativa pra Copa?
0: Fala, meu amigo Leandro França.
1: Tudo bem,
0: amigo? Vascaíno aqui da New ESPN.
1: Diga, vascaíno.
0: Sobre a pesquisa do dia, se eu tenho a confiança na Copa, cara, eu tô doido pra que comece o brasileiro. Tô com uma saudade de zoar minha galera. Né? Não tá no gibi, não gosto de união, não. Quero desunião.
1: Tá bom.
0: Eu gosto de sacanear a galera. Essa a época é muito união. Eu gosto de desunião, confusão, briga, intriga, soco na cara, faca na birriga. Essa é a melhor época.
1: É o agora caos.
0: A época de Copa do Mundo, eu odeio.
1: Tá
0: até
1: bom.
0: Porque tem época de eleição, então, pior ainda.
1: Ih, aí
0: complica. Grande abraço.
1: É, rapaz, uma coisa de cada vez, uma problemática de cada vez. Vamos pensar primeiro na Copa do Mundo, que é até melhor, né, do que a gente pensar em eleição. Um abraço, Arthur, obrigado aí por seu carinho. E o Arthur gosta do tumulto, gosta das torcidas diferentes. Se todo mundo torce pro mesmo time, vai botar pilha em quem, né, Arthur? Entendi seu raciocínio. Geraldo Costa, qual sua expectativa pra Copa?
21: Oi, Leandro. Boa tarde, Leandro.
1: Boa
21: Geraldo
1: tarde.
21: Costa, da Beck Resolve. Tudo bem, meu amigo?
1: Ô, querido. Tudo bem?
21: Então, acreditar, sempre a gente acredita, né? Tem aquela esperançazinha. Embora tá um pouco difícil, mas o Brasil tem camisa, né?
1: Tem.
21: E eu tô entendendo também que nós vamos ter também muita surpresa nessa Copa, sabe?
1: É verdade.
21: Os times possível. Da África do Sul,
1: bota
21: os times
1: o pé no Japão, hein?
21: Europeu estão bem preparados para essa Copa. Vai ser uma grande Copa. Os azarões vão sair na primeira fase e os restantes vão disputar no final aí. Vamos torcer pro Brasil. O Brasil, o brasileiro sempre acredita, né?
1: É isso aí.
21: Forte abraço aí, irmão. Valeu.
1: Abraço pra você, pra toda a equipe aí. Geraldo Costa, muito obrigado. Antônia, qual a sua expectativa pra Copa esse ano?
22: Ô, Leandro, boa tarde outra vez.
1: Boa tarde.
22: Aproveitando aí a deixa aí do... né? Não sei se ainda vai dar tempo de participar.
1: Vamos lá.
22: Respondendo aí a sua enquete da voz do Zap de hoje, acho... horrível, a minha expectativa nos Estados Unidos para a seleção eu acho horrível, porque é um país que está sendo odiado por vários outros países, né, por causa do governante dele
1: tá
22: lá, né, que acha o Deus do mundo.
1: Verdade.
22: E agora então, depois dessa covardia aí que ele fez com a seleção do Irã, né, e tal de Trump, não tem nem comentário para fazer sobre ele, sobre esse senhor. Então, eu não tenho muita expectativa, não, porque aquelas energias lá dos Estados Unidos não tá boa, não. Falou, meu amigo?
1: Obrigado, Antônia, querida. Um beijo. Eu, Leandro França, concordo com tudo que você falou. Nete, me diga, amiga, qual sua expectativa para a Copa?
23: Bom dia, né? Não sei se ainda é bom dia, não. Boa tarde,
1: né?
23: Leandro, a expectativa de todos os brasileiros é que eles vão jogar, vão para lá, vai fazer um bonito e que traga, né? Que traga vitória. Porque a gente aqui sofre muito torcendo pelo nosso Brasil.
1: É, né?
23: Então a expectativa é só essa. Enquanto eles estiverem jogando, a gente está naquela expectativa que venha, que traga. E é isso aí. Eu acho que todos os brasileiros ficam com essa expectativa de vitória, né? Que traga para nós a taça, que traga para nós a vitória, né? Porque o passado nós sofremos muito, né? É isso aí, meu amigo. Beijão.
1: Beijo, Nete. Obrigado pelo carinho. Deise, amiga, qual sua expectativa para a Copa do Mundo, Deise?
24: Oi, Leandro, bom dia.
1: Bom dia.
24: Então, Leandro, quanto à seleção brasileira, não estou muito com aquela expectativa dela trazer o Hexa, não.
1: Não.
24: Mas, enfim, né? Tenho orgulho de ser brasileiro, mas tenho vergonha de ter os representantes que nós temos, né?
1: Também.
24: Porque antigamente se jogava por amor à camisa. Né, a nossa pátria hoje se joga por amor o dinheiro, né?
1: Sim.
24: Então, mas fazer o quê, né? É assim mesmo, é vida que segue. Mas, enfim, vamos ver. Deus está no controle de tudo e a última palavra que sai da boca dele.
1: Tá bom,
24: Deise. Beijinho, tchau, tchau. Fica com Deus aí, tá bom?
1: Grande beijo, minha amiga.
24: Deise aqui desde Palmeiras.
1: Raquel Marques, qual sua expectativa para a Copa, Raquel?
3: Amado, a minha expectativa é a maior de qualquer todos os brasileiros. A expectativa é sempre boa. Vamos rumo ao Hexa e vamos conseguir. Todo brasileiro, em sentido de esporte, de jogo do Brasil, seja lá, seja. A esperança é sempre muito grande. Um beijo.
1: Beijo, Raquel. Está na torcida. L de Rio de Janeiro. Qual é a sua expectativa para a Copa?
4: Bom dia, Leandro. Bom dia, queridos ouvintes.
1: Bom dia.
4: A minha expectativa para a Copa do Mundo é ver jogadores habilidosos, belos passes, belas jogadas, belos gols. É, isso aí independente da seleção. Claro que a seleção brasileira vai ter o meu olhar assim mais aprofundado, né? Porque afinal de contas nós temos 4 jogadores do Flamengo lá. Mas assim, eu não sou aquela pessoa de ficar torcendo pelo Brasil seleção. Já foi tempo. Sou patriota, sou brasileira, amo meu país. Mas não vou ficar assim torcendo muito efusivamente, vamos dizer assim.
1: Compreendo.
4: Posso até ver alguns jogos, mas não vou ficar naquela ansiedade, vou ficar curtindo. E o meu palpite para quem deve vencer a Copa esse ano é a seleção da Espanha.
1: Espanha?
4: O Brasil deve ficar lá por perto, mas eu acho que a Espanha vai ganhar, porque tem um favoritismo bem grande, pelo que eu tenho acompanhado. Um beijo para todo mundo, uma excelente meiuca de semana para vocês.
1: Beijo, amada. Muito obrigado. Margarida, qual sua expectativa para a Copa esse ano? Oi, Margarida.
5: Bom dia, Leandro. Tudo bem, meu filho?
1: Tudo bom, querida.
5: Senhor Leandro, sobre o tema de hoje...
1: Voz do Zap.
5: Pelas minhas pesquisas aí, eu acho que 80%...
1: Tá acreditando?
5: O povão tá com esperança que... Que os nossos jogadores tragam a nossa taça. E nós brasileiros agradecemos muito se isso acontecer, né? Seria muito bom. Eu tô achando o povo mais confiante. Eu também tô confiante. Nós vamos ter essa vitória lá.
1: Tá bom.
5: Se Deus quiser e Ele quer. Nós estamos tão acostumados a ter desilusão com as Copas ultimamente, mas dessa vez é pra valer. Deus quiser, nossa, tá. Beijo,
1: Margarida, muito obrigado. Chegamos ao final da Voz do Zap, agradecendo a todo mundo que interagiu conosco, opiniões diversas. E quando eu fiz a pergunta, qual sua expectativa para a Copa do Mundo, eu não me ative apenas à questão esportiva. O contexto geral poderia ser analisado. O pessoal citou aqui a questão geopolítica, o pessoal citou aqui a questão da confiança, do Brasil chegar desconfiante e conquistar a vitória depois. Qual sua expectativa para a Copa do Mundo? Eu, Leandro França, minha expectativa, como eu já disse e falo sempre aqui, não tapo o sol com a peneira, eu não torço para o Brasil, não gosto de torcer para o Brasil, desde que existiu o Zagallo. Zagallo implantou uma empáfia, uma soberba no futebol brasileiro. Quando o Brasil perde, já dizem que a Copa foi roubada, negociada. Eu não concordo com isso e eu não consigo fazer consonância com esse tipo de pensamento. Então, como eu torço muito pro Criciúma, eu nem ligo pra seleção brasileira. Gosto de ver, gosto de me reunir, gosto de analisar. Minha expectativa pra Copa do Mundo é que ela seja uma Copa de paz. E é isso que a gente espera. Porque em território hostil, território americano, é um território em guerra com outros países. A gente tá vendo aí uma porção de confusão pra entrada de iranianos, iraquianos. Tá difícil essa questão, né? Então a gente espera paz no mundo, sobretudo, né? E a Copa sempre foi um exemplo de paz, sempre foi um exemplo de união dos povos. Então a gente espera que isso fique também no campo futebolístico, que a gente tenha bons jogos. É muito legal ver as escolas se enfrentando, né? A escola africana contra a escola asiática. Um jogo Japão contra a Senegal é um grande barato. Eu prefiro ver um jogo desse, né? E meu prognóstico pra Copa do Mundo é que o Japão vai surpreender.
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1: Depois do intervalo, a bronca do ouvinte, o povo é quem sabe.
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2: Beleza, estamos de volta ao vivo para a sequência final do Região em Foco hoje. Muito obrigado por sua amizade e companhia. Tem alô, tem recadinho chegando.
4: Alô!
2: Rômulo Bruno.
5: Esse cara ontem falou muito bem de você pra mim ontem, meu amigo.
2: Obrigado.
5: Que Deus te abençoe aí, tá?
2: Um abraço.
5: Boa quarta-feira pra você.
2: É, o Rômulo Bruno ontem encontrou Mapinha Júnior no supermercado. Mapinha Júnior é um aliado, é um parceirão, professor aí da operação de áudio, sabe tudo e mais um pouco. Um abraço, Mapinha Júnior e família. Obrigado, Rômulo Bruno. Tem cantoria do Pastor Júlio hoje.

0: o seu carinho.
1: Que legal.
0: Corre e abrace forte nosso amiguinho. Forte
1: Pastor
0: abraço,
1: Júnior.
0: amigo Leandro Branson. Um
1: Ô,
0: beijo no
1: pastor,
0: coração.
1: muito obrigado.
0: Também da sua equipe, a grande audiência.
1: Muito
0: Pastor Júlio
1: obrigado.
0: César, comunidade do Cajueiro.
1: Pastor Júlio César, o amigo é extremamente talentoso nas composições, hein? Muito obrigado aí por seu carinho, por sua amizade. Conte com a minha amizade sempre. Mário Gama, um abraço. Boa tarde, Jorge Murilo. Valeu, meus queridos.
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1: Tem bronca, tem pergunta, na verdade, da nossa ouvinte Vanusa da Rua do Fogo. Oi, Vanusa. Ela quer saber se a vacina para influenza está liberada para todos. No posto de saúde da Rua do Fogo, não está sendo aplicada a vacina. Vanusa, é uma pergunta que agora, nesse momento, eu não tenho resposta, mas eu prometo que eu vou buscá-la. Vou buscar essa resposta para te informar, tá bom? Volto ao assunto no programa de amanhã. Nesse intervalo de tempo, a gente vai buscar um esclarecimento. Ontem, nosso ouvinte Nazaré entrou em contato conosco. O desabafo dela é sobre a prioridade, a falta de prioridade, na verdade, no atendimento do Detran aqui em Cabo Frio. Ela esteve no Detran recentemente com a sogra, que tem 70 anos, para emitir a identidade. Ela chegou às 6h30 da manhã. A nossa ouvinte relata ter aguardado na fila até a abertura do Detran, a senha de número 23. Ela foi informada por uma funcionária do Detran de Cabo Frio a respeito do limite de 10 atendimentos prioritários para idosos por dia. Para ser atendido, um senhor precisou chegar às 3h30 da madrugada. A nossa ouvinte compartilha aqui o protesto. Tem resposta do Detran, a gente agradece a atenção. Segundo o órgão, há um grande aumento de demanda provocado pela nova carteira de identidade nacional. E existe um prazo legal, até 2032, para substituição do RG, de forma que ninguém precisa se apressar para obter esse documento. Idosos a partir de 60 anos, pessoas com deficiência, gestantes, lactantes com filhos até 2 anos, pessoas com crianças de colo e obesos têm prioridade de atendimento nos postos de identificação civil. É o que garante o Detran, que também garante que cumpre a lei em todos os postos e possui inclusive a primeira unidade do país exclusiva para atender idosos e PCDs, que é o posto Detran acessível no centro do Rio. Devido ao grande número de pessoas com direito à prioridade que procuram os postos do Detran todos os dias, os chefes das unidades distribuem senhas para organizar o atendimento. Não há exigência de chegada antes de 8 horas para a obtenção das senhas. O atendimento é de fato prioritário. É o que diz o Detran. As pessoas com prioridade são atendidas na medida da capacidade dos postos. É preciso atender também todas aquelas pessoas que têm vagas agendadas e horários marcados nos postos. Para dar conta da demanda, o Detran Rio diz ter aumentado o número de vagas disponíveis para agendamento, inclusive disponibilizando atendimento especial nos sábados em todos os postos de identificação civil, a fim de atender quem não consegue encontrar vagas durante a semana, além de facilitar a vida de quem trabalha em horário comercial. As vagas são abertas todos os dias pelo Detran para todas as regiões do estado. É o que garante o Detran, em diferentes momentos ao longo do dia, através do site detran.rj.gov.br. A gente ainda está tentando uma resposta para aquele caso relatado pelo Fábio, né?
0: Leandro, aí eu vi agora do site de trânsito, continua assim, ó. Seu processo continua em processamento. E o rapaz mandou vendo pela internet, tô vendo, tô curtindo, ninguém responde nada.
1: Vou insistir na cobrança por uma resposta, Fábio. Espero amanhã trazê-la. Tem mais bronca.
3: França, bom dia.
1: Bom
3: eu
1: dia.
3: Queria uma ajuda sua aí.
1: Pois não?
3: A nossa rua está muito escura, eu preciso que a iluminação pública dê um jeito aqui na nossa situação, no bairro Jardim Esperança,
1: Cabo
3: no final
1: Frio.
3: Da Ézio Cardoso da Fonseca.
1: Muito bem.
3: Na rua Milenino Chaves. Nos ajuda aí, meu amigo.
1: Claro.
3: Obrigado.
1: Falta de iluminação pública no Jardim Esperança. Nosso ouvinte passou todos os detalhes pra gente no final da Ézio Cardoso da Fonseca, com uma outra rua. Vamos acionar a Prefeitura de Cabo Frio com esse caso e voltar ao tema no programa de amanhã. Novamente, a nossa produção ontem recebeu várias, diversas reclamações sobre a necessidade de reparos no bairro Cajueiro, aqui em Cabo Frio. A Eliane reclama de buracos na Rua dos Corais, na Rua Salinas. Ela diz que os moradores estão aguardando a visita da equipe da Prefeitura, como foi prometido. pedido. Já a ouvinte Rosimeire engrossa a cobrança. Ela quer saber quando que as melhorias serão apresentadas pela Prefeitura de Cabo Frio, no Cajueiro. Ela cita o Beco Salinas. Já o Denilson, que também mora no Cajueiro, reforça o pedido por solução dos bueiros entupidos no Cajueiro, ali na Rua dos Corais. Vizinho de todos eles, o Cláudio volta a chamar a atenção da Prefeitura para a necessidade de solução urgente dos problemas relatados, principalmente na recomposição dos paralelepípedos, para resolver aí o problema dos buracos. Três ouvintes, os três do Cajueiro, reclamando de situações semelhantes. Falta de ação do poder público cabofriense na localidade. Até o momento, não temos resposta. Tem uma participação aqui sobre a escuridão também na rua Doutor Paulo Silva, no Jardim Esperança. A rua Doutor Paulo Silva está numa tremenda escuridão. Atenção com o CERCAF, Prefeitura de Cabo Frio, apelo emergencial já compartilhado, a gente vai enviar para a Prefeitura também. Segundo o relato que chegou para a gente, quando as lojas fecham, a escuridão toma conta do espaço. E aí fica aquela sensação de insegurança. Mais um apelo muito justo, a gente reivindica e vamos encaminhar também para as autoridades. Tem participação aqui também, não consegui identificar de quem veio. Bom dia, Leandro. Será que eu poderia enviar fotos de um buraco que tem mais de 6 meses? No sábado teve um acidente feio devido a essa cratera. Claro, manda para a gente essa imagem. Com certeza a gente vai mandar para a prefeitura junto com a cobrança. O buraco fica na rua Natal com a rua Paraná, nas Palmeiras, perto da Escola dos Pássaros. Vamos entrar em contato com a prefeitura e voltar ao tema no programa de amanhã.
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1: Tchau, tô indo, já fui com o tempo esgotado. Muito obrigado por sua sintonia. Ótima tarde, conte com a gente. Beijos e abraços, até amanhã. 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
1: Fala, rapaziada, ótima quarta-feira, é amanhã, a partir das 14h30, a abertura oficial da Copa do Mundo de 2026. O jogo entre México e África do Sul vai ser aí a partir das 16h. E o Neymar, meus amigos, às vésperas da Copa do Mundo, aí o Neymar encara uma verdadeira maratona para estar pronto. Ele vive uma corrida contra o tempo para ficar à disposição da seleção brasileira para a Copa do Mundo de 2026. Em recuperação de uma lesão muscular de grau 2 na panturrilha direita, o atacante tem intensificado a preparação física nos Estados Unidos em busca de acelerar o retorno aos gramados e disputar o Mundial. Entre corridas, exercícios de fortalecimento e atividades voltadas para a recuperação do condicionamento, o camisa 10 se mantém uma rotina intensa de treinamentos. Nesta terça-feira, aí, sob a supervisão do preparador físico Cristiano Nunes, Neymar realizou inúmeros trabalhos aí, meus amigos, como funcional, trabalhos cardiovascular. Em nota, a Confederação Brasileira informou que ele está dentro dos parâmetros esperados no processo de recuperação. Fora da estreia, né? Não vai jogar. Diante do Marrocos, o craque segue como dúvida também para os próximos compromissos da equipe. A expectativa, porém, é de que esteja apto para enfrentar o Haiti no dia 19. Enquanto isso não acontece, ele aposta na disciplina e na intensidade nos treinos para encurtar o caminho até a sua quarta participação em uma Copa do Mundo. Julião Souza para o De Olho na Copa, aqui na Rádio Ondas.
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0: Não vai dar problema.
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0: Bolton foi tema de locação no Rio de Janeiro na novela Salsa e Merengue. 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
9: Estamos de volta, meus amigos, nessa quarta-feira. É amanhã, meus amigos, a abertura oficial da Copa do Mundo FIFA de 2026. E você vai acompanhar cada lance, cada detalhe aqui com a gente. E falando de Copa do Mundo, amanhã já temos jogo, né? Temos a abertura, mas também temos México e África do Sul fazendo o primeiro jogo da Copa do Mundo. E também temos muitas informações a respeito sobre a Federação Iraniana de Futebol. Eles afirmaram aí que torcedores tiveram ingressos para a Copa do Mundo cancelados aí pelos Estados Unidos. Como já noticiamos algumas vezes, existe hoje uma guerra, uma geopolítica envolvendo aí, né, o Irã, os Estados Unidos, e isso tem se refletido também na Copa do Mundo. Isso acontece aí apesar do fato de que muitos torcedores iranianos, confiando no processo anunciado, já haviam feito planos para comparecer aos jogos, afirmou aí a Federação Iraniana. A cota de 8% de ingresso foi retirada pelos Estados Unidos, deixando a Federação Iraniana atualmente impossibilitada de distribuir seus ingressos aos iranianos. A seleção iraniana também terá que entrar e sair dos Estados Unidos. Em meio ao conflito entre os dois países, os jogadores iranianos receberam autorização para entrar em território americano para disputar a Copa do Mundo, mas não poderão permanecer no país. O time do Irã terá que sair dos Estados Unidos após cada jogo e ficará hospedado no México. Essa tem tudo para ser a maior Copa de todos os tempos, mas também temos que olhar esses bastidores geopolíticos por trás de cada jogo. Então, isso pode acabar tornando essa também uma das piores Copas de todos os tempos, até mesmo pela omissão aí da FIFA em muitos casos. Gideon Souza para o De Olho na Copa, aqui da Rádio Ondas.
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até às 6 da tarde. Uma ótima tarde de quarta-feira. Metade da semana já foi. Estamos chegando na programação da sua Rádio Ondas, também pela sua Jovem TV e a galera do YouTube, trazendo muita informação pra você. Tá chegando a Copa do Mundo. Simbora, meu povo.

0: Às 10h06 da tarde, uma ótima tarde de quarta-feira para você que tá aqui na programação da sua Rádio Ondas, também pela sua Jovem TV. Está entrando no ar o Panorama.
1: Sim.
0: E o resumo das notícias do seu dia. Feliz e animado, trazendo muita informação para você, contando tudo para você. Tudo o que aconteceu na sua rua, no seu bairro, na sua cidade. A gente vai te contar. Vamos contar, que é para manter você por dentro de tudo. Sempre muito bem informado. Por isso, desde já, receba aí o nosso abraço todo mar de audiência, toda rapaziada esperta, toda galera que dá moral. Rapaziada que dá moral. Cadê a rapaziada que dá moral em Cabo Frio, Arraial do Cabo, em Búzios, Iguaba, Araruama, São Pedro da Aldeia, em Saquarema, Rio das Ostras, Macaé. Pra você que tá na sua casa, no carro, trabalho, internet, com seu smartphone, com seu iPhone, aonde quer que você esteja. Receba aí o nosso muito obrigado.
2: Muito obrigado.
0: Obrigado pelo carinho, audiência e paciência. Obrigado por permitir que o Panorama te faça companhia, comunique com você, escolha sempre as melhores notícias para debater com você, é porque afinal de contas você, sempre você, é o mais importante pra gente. E a única coisa que eu peço pra você que tá aí do outro lado, pra você que dá aquela moral bacana, é que você aumente o som aí! Coisa boa de ouvir, né? Pois é, essa aqui é a programação da sua Rádio Ondas, esse é o Panorama, você já conhece, de segunda a sexta-feira, muito prazer que me conheça. Eu sou o Eduardo Silva e sou ao lado do meu braço direito, Luciano Diniz. Inácio Oliver e Luciano Diniz. Estamos juntos, duas horinhas com você, ouvindo você e você comandando essa nave maluca que se chama Panorama. Aumenta o som, vem comigo, tá no ar o Panorama e o resumo das notícias do seu dia.
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0: Se liga que o homem agora tá frenético. O doutor Serginho promete entregar 3 unidades de saúde por semana em Cabo Frio. Isso mesmo. 3 unidades de saúde por semana em Cabo Frio. Vantuil Martins, ex-prefeito de Iguaba Grande, foi homenageado mais uma vez ali no aniversário de 31 anos da cidade, a Princesinha. Afinal de contas, Iguaba Grande é uma outra cidade após Vantuil Martins ter sido o prefeito daquela cidade. Fabinho dá continuidade, a cidade continua caminhando, festejou 31 anos, recebeu o Naldo Mentiroso e tá aqui agora. Vantuil recebendo homenagens. A gente vai falar disso também aqui no Panorama. Mandar um beijo carinhoso para o seu Hermes. Seu Hermes fez aniversário ontem. Gravou um vídeo pra nós, Lu. Gravou seu Hermes. Arruma uma touca dessa aí pra mim, que também tá fria dessa aqui, hein? Tem notícia pra você aqui no Panorama.
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0: Cabo Frio lidera repasses estaduais para a saúde na região dos lagos. Suspensão da vacina do Butantan não afeta a imunização contra a dengue aqui na região dos lagos. Já eu vou explicar, calma, eu vou explicar. Arraial promove treinamento contínuo de guardas-vidas nas praias. Que beleza, dá um mergulho agora na Praia Grande. Ai, não vejo a hora, que sonho, né? Né, que coisa. Vai, Luciano, dá um mergulho na Praia Grande. Quer 50 conto pra dar um mergulho na Praia Grande?
2: Não.
0: Agora, nesse momento, vai, tá com sol, hein? Melhor isso tá com sol. Imagina dia de chuva. Olha, tem mais, hein? Diego Bastos acompanha a visita de estudantes ao Museu Oceanográfico. Tem mais informação. Lei reforça combate ao racismo e à intolerância religiosa nas escolas do estado do Rio de Janeiro. Projeto de Cabo Frio recebe reconhecimento internacional da Unesco. Que beleza, é sempre muito bom. É muito bom reconhecer. Tem mais informação pra você aqui no Panorama.
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0: Operação contra os flanelinha. A verdade, os caras estão de flanelagem, né? Pois é, já eu conto pra você. Aconteceu no centro da cidade de Cabo Frio. Mostra coletiva. A cidade mais bonita do mundo recebe novos artistas a partir desta quinta-feira. Júnior Chuchu.

0: prepara a touca, porque a previsão do tempo é para frio no final de semana, hein? É, a previsão é de uma frente fria chegando nesse final de semana. Tem mais participação de ouvinte no Panorama.
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0: Alô, dona Leda, tô frenético hoje, hein? Olha, Monte Alto recebe programa de saúde na escola nesse próximo sábado, dia 13. Tem mais, hein? Dia 26. É 26? 13, tá. Não, dia 20. Dia 20! 20 de maio! Vai ter também ação social. Lá em Campo Redondo. Vai ser na Igreja Evangélica Congregacional de Campo Redondo. Olha, vai ter aferição de pressão arterial. Vai ter também medição de glicose. Vai ter nutricionista. Vai ter psicólogo. Vai ter aconselhamento. Vai ter também advogado. Vai ter um catatal de serviços pra você na Igreja Evangélica Congregacional de Campo Redondo no próximo domingo, próximo sábado, dia 20 de maio. E não é só isso, não. Prefeitura de Arraial do Cabo prepara estrutura especial para a transmissão dos Jogos da Brasil. É, Arraial FanFest ganhou nome e tá ganhando corpo, hein? Olha, telões, área de alimentação, espaço para troca de figurinha, show com o Renan Oliveira na estreia da Seleção Brasileira. Tá ficando bonito! Ó, a gente vai trazer muita informação também disso aqui no Panorama. Tem notícia pra você aqui no Panorama!
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0: Show Gospel abre inscrições e busca revelar a próxima grande voz da música cristã. Já já eu trago mais detalhes pra você. Isso é de uma rádio, pessoal. Lá do Rio de Janeiro, hein? Vantuil Martins visita Morro da Coca-Cola e destaca potencial turístico de Arraial do Cabo. Vamos falar direito, né? Morro da Cabocla. Não dá pra fazer propaganda da turma, né? Tu investe na Copa, não investe lá nos Estados Unidos, né? Bota lá urso polar. Bota um urso polar em cima do Morro da Coca, vê o que acontece com ele, a turma não faz churrasco. Já, já, eu conto tudo pra você. E tem mais, hein? Arraial abre credenciamento de artistas e profissionais da cultura. Vice-prefeito de Arraial do Cabo também foi homenageado. Em São Pedro da Aldeia, Fábio do Parcel e Jean-Pierre visitaram unidade de saúde. Tem entrevista também daqui a pouquinho no Panorama. E as ocorrências policiais...
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0: Apreensão de material entorpecente. Eita lugar pra brotar droga. É, rapaz, é um caminhão de droga toda semana, rapaz. Eita, esse negócio deve estar dando filhote. Já, já eu conto tudo pra você a partir de agora aqui no Panorama.
2: Boa tarde, tchau, tchau.
0: Que legal, que legal. Até às 18h, comunicando com você, que é sempre muito mais importante pra gente. Mas antes, claro que antes, eu preciso mandar um grande abraço para o meu povo que tá completando mais uma primavera. Hoje é dia 10, perto dos namorados, né? Eita, datazinha chata, namorando? Vai ganhar presente hoje, dia 12? Não, senhor, é um presente só. É, a Cris tá feia. Ou é hoje, ou é dia 12. Luciano, já comprou o presente dos namorados já pra Ana Paula?
3: Não.
0: Não? Vou mandar um beijo pra tia Bernadette. Bernadette, beijo. Bem no seu cogote. Eita, nós, hein? Olha, hoje é aniversário da Nilzete dos Anjos. Olha ela aí, Nilzete dos Anjos. É um anjo ela, né? Olha, quem também tá completando mais uma primavera hoje é a Soraya Pires. O Maurício Rodrigues. Quem também vai ter festa em sua casa? Livinha Marques. Quem recebe o nosso abraço? A Regina Rosa. O Anderson Lopes. Quem também está ficando melhor no dia de hoje é o Júlio César. Júlio César Carlos Assis. Vai ter bolo, vai ter surpresa, vai ter salgado na casa do André Alves, do Gabriel Santos, da Janete Santos, da família Santo. Pra você que é santo, todo mundo recebendo o abraço do Panorama, recebendo abraço da Jovem TV, recebendo abraço da sua Rádio Ondas, amigo. Que isso? Há 35 anos, são 35 anos com você. Acerte o seu relógio. São exatamente 4 horas e 17 minutos. Senhoras e senhores, um restante de semana abençoado em sua vida. Que a sua semana seja sempre muito próspera, muito feliz. Que o seu dia, o restante do seu dia, seja muito abençoado. Que venha com tranquilidade, que você durma bem, sem dores, sem reclamação, sem gripe. Tá espirrando? Chupa limão, que é vitamina C. Faz cara feia, mas é bom. Pois é, olha, pra você que tá aí do outro lado, em todo e qualquer lugar dessa região, dando essa carona bacana pra gente. Buzino Bibi, tá todo mundo ouvindo a gente aí. Eu mandei aumentar o som hoje? Mandei, que beleza. Então aumenta o som.

0: Mais uma vez aí pra você que tá aí no carro aí, deixa o seu colega que tá aí ouvindo você, você que tá no seu carro de aplicativo, muito obrigado pela sua carona. Meu amigo aí, ó, meu amigo do carro do aplicativo aí, tá pegando aí o carro do aplicativo, contratou? Bota 5 estrelas, hein? A rapaziada tá ouvindo o panorama. E pra ouvir o panorama, o contato tem que ser chique, que bacana. Muito obrigado pelo carinho de todos vocês. Queridos, olha só o que que é a vida. Eu estava conversando com os nossos amigos aqui da produção e a gente falava a respeito da continuidade do nosso trabalho, né? Da qualidade do trabalho aqui da Rádio Ondas, do trabalho que a gente efetua aqui na sua emissora. Motivado pelo carinho de vocês. Ontem nós falávamos aqui sobre a Rua da Rose, não sei se tá, já consertaram, vou pedir de novo, não sei se Raimundo foi lá, mas vou pedir. Se Raimundo foi, Raimundo, você foi na Rua do Solidariedade de Lagos? Ainda não? Então eu vou reclamar hoje mais uma vez, prepara o ouvido, hein? Pois é. E a gente falava, a Rose ligou pra gente emocionada, agradecendo a gente por ter reforçado esse pedido e vamos continuar reforçando até que se resolva a questão. Aí depois disso, a gente recebeu mais uma vez um carinho, uma ouvinte querida mandou pra gente aqui um vídeo agradecendo a gente pelo trabalho que a gente faz, dizendo que a gente alegra a tarde dela, né? Era pra ser um programa jornalístico, a gente alegra, eu não sei por que a gente alegra essa turma toda, mas tá tudo em casa, tá tudo certo, desliga a gente não, aumenta o som e espalha pra geral. E por fim, o filho do seu Hermes lá de Arraial do Cabo, seu Hermes fez aniversário ontem, te mandou aquele abraço carinhoso pro seu Hermes, tá fazendo 84 anos, rapaz. Tá lá, nós somos a companhia do seu Hermes todo dia à tarde, lá na Praia dos Anjos, em Arraial do Cabo. Um beijo para o seu Hermes mais uma vez. E a gente falou a respeito do legado do programa. Eu recebi uma mensagem carinhosa do meu tio que me fez chorar. Eu quase não falo com meu tio pelo telefone, mas ele sempre tá curtindo as minhas postagens lá, da minha postagem pessoal. Porque eu tenho um Instagram que fala do Fique Bem Informado, e tem um Instagram, Fique Bem Informado, onde vem as reportagens, e tem o meu Instagram que é pessoal, das minhas fotos, da minha vida, né, com os meus amigos. E ele foi lá no meu Instagram pessoal e botou lá uma mensagem, e fez mais uma vez a citação do meu pai. Ele e Christian estão sempre lembrando do meu pai aqui, né? E aí isso me fez refletir a respeito daquilo que a gente faz. Por mais que meu pai tenha partido, né, tá na glória com o Papai do Céu, eu ainda respiro, né, aquilo tudo que ele fez por mim. Eu acredito que a sua vida deve ser a mesma coisa. Você que tá aí do outro lado, trabalhando em casa, para você que tá ouvindo o seu carro, sempre tem aquela pessoa que te estimulou na vida e que te deu bons conselhos e que hoje tá fazendo diferença. Cara, isso é sensacional, isso é a gente colher aquilo que a gente plantou. Pai, né? E mães são os melhores amigos, eles ensinam com amor, os conselhos são sempre muito bons, apresentam sempre para você boas oportunidades. Não existe um pai que deseja, né, que um filho seja menor do que ele. O pai é o único homem, preste atenção aqui, pega a visão, o pai é o único homem que deseja que o filho dele, que também é homem, seja maior do que ele. Não existe ninguém que deseje que você seja maior, a não ser o seu pai. Seu pai deseja que você seja maior. Eu vou dar um exemplo aqui claro pra você. Um pai que é pedreiro deseja que um filho seja arquiteto, seja um engenheiro, sabe? O pai que é padeiro, ele deseja que o filho seja um grande empresário, que ele tenha várias padarias, que ele possa prosseguir com o trabalho, que ele seja maior do que ele. É um desejo natural de pai. Eu desejo que o meu filho seja maior do que eu. Ele já é maior de estatura, né? Porque eu sou um cotoco de gente, mas ele tem 4,2 metros de altura. Mas eu desejo que, na questão intelectual, eu desejo de todo o meu coração que os meus filhos sejam melhores do que eu. E eu trabalho duro, eu levo seriedade em tudo que eu faço, eu estudo, eu continuo estudando, meu povo. Estou agora entrando numa pós. Terminei duas faculdades, estou fazendo agora mais uma pós. Duas faculdades, um curso técnico e vou fazer mais uma pós agora em julho. E estou assim. Enquanto estiver respirando, vou embora. Né? E esse tipo, por que eu falo isso? Não para me engrandecer, para poder te estimular e te mostrar que ainda dá para fazer. E aí, o danado do Instagram, né? Quando você sabe muito bem que o que você fala, o seu microfone do seu aparelho, ele pega e transforma isso em algoritmos para poder trazer mensagens referente àquilo que você faz. Faz um teste. Fala que você quer comprar uma geladeira, bobo. Fala que você quer trocar de carro. Fala que você vai comprar uma televisão nova pra ver a Copa. Pra você ver o que vai aparecer no seu Instagram. Inclusive, já falei sobre isso. Na Netflix tem um seriado, né? Tem uma minissérie que fala como funciona o algoritmo do Instagram e da rede social. É uma coisa que você pensa que é brincadeira, mas não é não. Aquilo é real. E quem fala são pessoas que trabalharam na Meta, que trabalharam no Facebook, que trabalharam no Instagram, que trabalharam no X, que trabalharam em um monte de lugares assim nos Estados Unidos. Mas por que eu estou dizendo isso? Eu comecei a falar a respeito de legado, comecei a falar a respeito de pai e mãe, e me surgiu um vídeo que foi gravado por um vereador. Escute só o vereador. O vereador é filho de traficante. O irmão dele está preso. O outro irmão dele foi morto pelo tráfico de drogas. Ele é vereador, escritor, trabalhador. E ele conta que ele e o irmão tiveram as mesmas oportunidades. Foram criados no mesmo lar. Comeram da mesma comida. E o que diferencia um do outro? Um escolheu um caminho, o outro escolheu outro caminho. Meu povo, presta atenção. Sabedoria, ó, você é bom nisso, hein? Presta atenção nesse Instagram. O nome do Instagram é Felipe Campos. É Felipe Campos o nome dele? Felipe Campos. Ouça com atenção o que diz este homem, porque eu faço a pesquisa em cima dele. Ouve aí no panorama. Vamos ouvir a partir de agora aqui em nosso programa.
1: Meu pai é ex-traficante, ficou preso 8 anos, perdi meu irmão no tráfico de drogas e fui encontrar o corpo dele com 23 dias depois de morto. E tem um irmão hoje que tá preso. Complexo de Jericinó Bangu. Tá preso, meu irmão tá preso. Meu irmão biológico tá preso. E eu sou vereador do Rio de Janeiro, empresário, escritor. Não dá pra falar pra mim que eu fui privilegiado e meu irmão comeu mesmo arroz e feijão, não foi, pô. Era arroz, feijão e ovo meses consecutivos. O meu irmão que morreu no tráfico estudou comigo num dos colégios mais tradicionais do Rio de Janeiro. E do Brasil, o Colégio Pedro II, um colégio que está inclusive na Constituição Federal. As oportunidades foram iguais para os dois. Cada um fez a sua escolha, cada um teve resultados diferentes. Não adianta dividir o Brasil em minorias. Ah, ele é desvalorizado porque ele é mulher. Ele é desvalorizado porque é gordo. Desvalorizado porque é gay. Desvalorizado porque é preto. Desvalorizado porque é pobre. A menor minoria é o indivíduo, irmão. E o indivíduo, ele é o responsável pelas suas ações e pelos seus atos. Se ele vai escolher maus atos, ele vai ser mal sucedido. Se ele vai escolher bons atos, ele vai ser bem sucedido. O filho do meu irmão que morreu está aqui comigo no podcast hoje. Me acompanha, eu levo ele pra cá, levo ele pra lá, vou pra tudo quanto é canto. Porque eu vejo nele a oportunidade de não cometer o mesmo erro que o pai dele cometeu. E ele, inteligente, tá estudando inglês, estudando, fazendo a coisa acontecer, trabalha com mídia, tá correndo atrás do dele. Com 16 anos de idade, ele já foi muito mais além que o pai dele foi, com 20 e pouco que morreu. Oportunidades, irmão. As oportunidades e as cartas estão nas mesas. Não dá pra eu chegar e falar assim, eu tô na favela por culpa do governo. Não dá pra dizer que eu sou pobre por culpa... Não dá. Eu posso ficar olhando pro problema e falar assim, não dá pra resolver. Eu vou tentar até conseguir. E eu consegui, irmão.
0: É isso, meu povo. Vocês ouviram aí o nome desse podcast, o nome da pessoa que tá falando aqui? É doutor Felipe Sestaro. Ele é vereador do estado do Rio de Janeiro. Já foi vereador, né? Não sei. É, hoje tá como vereador, tá aqui no podcast, que ele é vereador do estado do Rio de Janeiro. Né? É escritor, ele tem vários trabalhos registrados e ele faz assim um comparativo muito interessante da família dele, dizendo que os irmãos tiveram a mesma oportunidade que ele, mas ele saiu para estudar. Ele escolheu um outro caminho. E eu achei interessante o que me marcou nesse vídeo, que ele falou as oportunidades, querido, estão sobre a mesa. Você escolhe. Você escolhe. É evidente que a presença do pai e da mãe faz diferença. Que a orientação de uma pessoa mais madura faz diferença. É claro que eu não acredito que ele simplesmente só, ele por si só, teria escolhido todos esses caminhos se alguém não dissesse para ele que aquilo ali era bom, que era para ele se afastar de outros lugares. Mas existem pessoas, né, que acabam fechando os seus ouvidos para os conselhos de pai e mãe. E aí acaba acolhendo aquilo que tem na cidade, na sua vida, né? Pesquisa do dia, aqui no Panorama.
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0: É claro que ele disse isso de uma maneira muito resumida. E a vida não pode ser apenas isso como resumo. É claro que existem os seus agravantes. Existe um ambiente onde você mora, onde você trabalha, onde, com quem você convive, quem são aquelas pessoas que estão sempre ao seu redor. Mas uma coisa que eu aprendi na minha vida com meu pai é que você precisa estar do lado de pessoas que possam te incentivar, pessoas que você possa se colocar como referência. Você precisa de uma referência próximo de você. Eu vou dar aqui um exemplo que eu falo para o meu garoto. Olha só, filho, você precisa estar num grupo de pessoas. Se você estiver num grupo de pessoas, de garotos que simplesmente não querem nada com a vida, você vai ser mais um deles. Agora, se você está num grupo de pessoas onde o garoto está pensando, não, eu vou entrar no curso tal, porque eu quero fazer a prova para fulano de tal, eu vou fazer isso, não, porque eu quero passar nisso, não, eu vou fazer isso porque eu preciso fazer isso, porque isso vai ser melhor, lá no futuro você é um bom médico, lá no futuro você é um bom dentista, lá no futuro você é um bom jornalista, lá no futuro você é um bom profissional. Você precisa estar num grupo desse, porque quando você está num grupo de pessoas que só pensam bobagem, o seu grupo de pessoas é um grupo de pessoa fraco, eu chamo de grupo de pessoa fraco, que está acostumado com aquilo, aquela coisinha, só aquela coisinha ali, você vai ser mais um que é só daquela coisinha. Pesquisa do dia. Você concorda com esse vídeo que nós passamos aqui do Dr. Felipe Sestaro? Ele diz que as oportunidades estão na mesa, estão para todos. Cada um escolhe o seu caminho. Que não é porque ele é pobre que ele tem que ser, uma pessoa derrotada. Pelo contrário, ele venceu as dificuldades e hoje é uma das pessoas políticas mais respeitáveis aqui no estado do Rio de Janeiro, na cidade do Rio de Janeiro, pelo menos, né? E aí, você concorda com isso? Acho que as oportunidades estão sobre a sua frente, que você precisa entender e encarar as oportunidades e aproveitar. Principalmente, aproveitar as oportunidades. Mande uma... Olha, gente, a gente só fala daquilo que a gente conhece, né? Eu conheço casos de pessoas que largaram a escola simplesmente para poder jogar bola. Largaram a escola simplesmente para poder vigiar carro e tirar um dinheirinho no final de semana para sair com as gatinhas. Hoje, naquela época, era tudo muito engraçadinho, muito, muito bonitinho, né? A gente não tinha qualquer tipo de coisa na cabeça, todo mundo de cabeça limpa, né? Não tinha compromisso com nada, não tínhamos família, não tinha nada, ninguém pensava nesse futuro. Onde é que nós iríamos chegar? Ninguém planejava isso. Hoje, essas pessoas que fizeram aquilo no passado estão trabalhando para outras que estudaram duro. É evidente que a pessoa pobre ela vai levar desvantagens em algum momento. Não vai ter condições de pagar um curso. De repente, não vai ser herdeiro. Tem muito jovem por aí que está dando sorte na vida porque é herdeiro. Vai herdar um escritório, vai herdar um consultório. E aí, querido, só precisa fazer um cursozinho para entender mais ou menos o que é que aquilo ali vai funcionar e tocar a coisa. Agora, você que está aqui, que vai começar do zero, as oportunidades estão na sua frente. E você agarra as oportunidades ou você larga as oportunidades de lado. Você concorda com isso? Mande um áudio para mim. 99-234-8786, 99-234-8786, já tem. Claro que já tem participação de ouvinte no Panorama.
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0: Rapaz, esse programa tem audiência, hein? Fala comigo, Genô. Você concorda aí com o vereador, de que são do vereador? Conta pra mim.
3: Boa tarde, meu bom amigo Dudu.
0: Tá sumido, hein? Fala aí. Oi, fala comigo.
3: Edu, fala comigo, Edu. Essa seleção brasileira aí vai chegar até a oitava aí, vai.
0: Cala a boca. Fala sério.
3: Neymar, um já se foi. Lateral direito.
0: É, rapaz.
3: Foi cortado, vai chegar na frente de Neymar. Vai. Fala comigo, Edu.
0: Curte aí até o final do mês, hein?
3: Vamos. Vascão sem Vascão, Edu.
0: Fala sério, rapaz.
3: Vitinho.
0: Ó. Vitinho tá em casa, fazendo carinho no cachorro. E direto dos Estados Unidos, quem pinta no Panorama? Ele... O Explosão Jovem do Ibope, que beleza!
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0: Sidney Marinho. Fala comigo, Explosão!
4: Boa tarde, Edu Ander Silva, boa tarde, meus amigos da Ondas, ligados aqui no Panorama. Falamos de Morgenstau, em Nova Jersey, onde a seleção brasileira treinou hoje às 11 da manhã no horário local, meio-dia no horário aí de Brasília. O time fez um treino tático, pelo menos no momento em que a imprensa pôde acompanhar, depois dos 15 minutos abertos para a imprensa. O Ancelotti trabalhou só com o grupo, sem nenhum registro de câmeras, para ajustar a formatação do time do Brasil para a estreia de sábado contra o Marrocos, no MetLife às 7 da noite, o Brasil estreando no Grupo C da Copa do Mundo. O Ibanez, lateral direito de ofício hoje, né? Ele é um zagueiro de ofício, em verdade, mas como o Wesley foi cortado, Edu, o Danilo e o Ibanez são aqueles que vão ocupar essa função durante a Copa do Mundo. Na entrevista coletiva ainda há pouco no hotel da seleção, o Ibanez não quis abrir o jogo, não. Diz que não pode revelar como é que está sendo feita a preparação, o que o Ancelotti já disse para eles, mas que está pronto, né? Segundo ele disse, o Ibanez se revelou pronto tanto para atacar quanto para defender.
0: Que beleza.
4: No treino, eu pude observar, ele atuou de lateral, né? Fez a parte da direita, tabelando ali muitas vezes com o Lucas Paquetá, enfim, naquela formatação tática que o Carleto Ancelotti utilizou no treino da seleção, hoje no finalzinho da manhã aqui em Nova Jersey. O time do Brasil volta a trabalhar amanhã, muito calor, a previsão para essa semana é de calor, apesar de chuvas previstas para quarta e para quinta. Para o dia do jogo, a temperatura prevista gira na casa do Ander Silva, os 35, 36 graus, jogo às 18 horas aqui no horário local, sinal de que a seleção vai ter que estar bem preparada fisicamente para enfrentar esse primeiro desafio contra Marrocos. O time já está na cabeça do treinador Ancelotti, mas ele só vai revelar a equipe mesmo depois do treino de sexta-feira, quando a seleção estará pronta, preparada para estrear na 23ª edição da Copa do Mundo em busca do hexacampeonato. E a Litoral News, na parceria com a Ondas, acompanhando tudo aqui direto nos Estados Unidos, vou trazer sempre para você as informações da seleção para a galera do Panorama. Tá certo, Edu Ander? Um abraço, irmão.
0: Valeu, Sidney. Boa sorte e bom trabalho. Tá aí a rapaziada lá nos Estados Unidos acompanhando também a seleção brasileira. Agora eu te fazer uma pergunta aqui, Luciano. Levou Danilo, tá dizendo, Danilo vai. Desde muito tempo, ele e Casemiro eram certos que iriam para a Copa do Mundo, certo? Aí o Danilo vai, pode jogar na lateral direita, tá no banco, o Ibanez. Vai entender um negócio desse, né? O cara que é imprescindível, não pode faltar, tá no banco de reservas. Vai entender a cabeça dessa turma. Tem informação pra você aqui no Panorama.
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0: Olha aí, o prefeito Dr. Serginho prometeu entregar 3 unidades de saúde por semana em Cabo Frio. A saúde pública segue no centro de atenções da gestão do prefeito Dr. Serginho em Cabo Frio. Em agenda recente, no ESF do Parque Burle, que ele inaugurou recentemente, o prefeito anunciou que pretende entregar 3 unidades de saúde reformadas por semana, reforçando o compromisso de recuperar a estrutura da rede municipal e melhorar o atendimento para a população. Anota aí! Vamos colocar a saúde no eixo. Começamos a entregar as nossas unidades de saúde prontinhas, reformadas, preparadas para atender a nossa gente. Parque Burle é a primeira. São 3 por semana, disse o prefeito Dr. Serginho. A declaração ocorre em meio ao avanço do programa de revitalização das unidades de saúde do município. Nesta terça-feira, a prefeitura entregou a reforma da Estratégia da Saúde da Família do Guarani, ampliando o número de unidades já reabertas à população. Antes dela, a UBS também da enfermeira Maria Lúcia de Oliveira Santana, que fica no Jardim Esperança, e o ESF do Parque Burle também passaram por a funcionar com instalações totalmente remodeladas. Olha, a unidade do Guarani é a terceira de 10 primeiras unidades que estão passando por reformas completas dentro do plano de recuperação da rede municipal de saúde. E com a entrega, os moradores do bairro e também de localidades vizinhas passam a contar com a estrutura renovada para o atendimento. Tem notícia para você aqui no Panorama.
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0: Sábado, dia 13, meu povo. Olha, os moradores e estudantes do distrito de Monte Alto e Arraial do Cabo vão ter acesso a diversos serviços gratuitos neste sábado, dia 13, durante mais uma edição do programa Saúde na Escola. A ação será realizada na Escola Municipal Francisco Luiz Sobrinho, ali que fica na Avenida Pedro Francisco Sanches, das 9 da manhã até o meio-dia. Além da comunidade escolar da unidade, a iniciativa também vai atender alunos matriculados nas creches Ieda Correia de Macedo e Maria Socorro Dantas. Entre os serviços oferecidos estão consulta de enfermagem, aferição de pressão arterial, testagem de glicose, vacinação, agendamento para exame preventivo, avaliação de saúde bucal, orientação sobre escovação e aplicação de flúor, além da entrega do kit de higiene bucal. A população também poderá receber orientações sobre a saúde do idoso, o combate ao tabagismo, além também de informações sobre prevenção à dengue com exposições de maquetes educativas e distribuição de panfletos informativos. A Secretaria de Saúde orienta que o participante leve o CPF e a caderneta de vacinação. Em caso de menores de idade, é necessário estar acompanhado por um responsável legal. 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
0: Olha aí, que beleza, hein, rapaz? Fabinho do Vinhateiro tá feliz da vida, rapaz! Porque Fábio da Rua, Fábio do Pastel, inaugurou mais um posto. Tá vindo reforma, rapaz, do posto de saúde do Alecrim, não é isso, Fabinho? Que beleza!
3: Não sou babão mesmo, não!
0: Que beleza, é isso aí, Fabinho! Não é o quê, Fabinho? Fala aí, o que é? O que você tá querendo dizer aí? Fala pra mim.
3: Doido, quem falou foi ele.
0: Foi ele? Foi mesmo?
3: E eu não sou baba ovo, não.
0: Que beleza, é isso mesmo. Fala comigo, Sérgio.
5: Dudu.
0: Oi.
5: Boa tarde.
0: Boa tarde, lindão.
5: Minha mãe falou assim, filho, estuda, filho, pra você ser alguém na vida, né? Aí eu estudei, tranquilo, a mãe mandou estudar, estudei. Aí, filho, você vai ser alguém na vida.
0: Tá longe do microfone, por quê?
5: Engenheiro. Mãe, obrigado.
0: Mas só, Dudu,
5: tem lanterneiro.
0: Ah, foi?
5: Aí, meu filho, vim pra piscina, lanterneiro. Qualquer hora na piscina, lanterneiro. Valeu, meu filho. Caramba, cara. Escutei a mãe errado, cara. Caramba. Eu pensei que fosse engenheiro. Aí eu pensei, aí lanterneiro, pô.
0: Mas deixa
5: aí tô na piscina aí, ó.
0: Mas deixa aqui eu falar uma coisa aqui, né?
5: Até hoje aí, ó.
0: Que beleza. E um dos melhores que tem. E a referência. O que eu quero dizer é o seguinte. Você pode não ter tido um ótimo emprego de escritório. Você pode não ter sido o melhor advogado que você poderia ter sido. Você pode não ter alcançado uma faculdade e ter se formado como engenheiro. Você pode não ter conseguido fazer uma faculdade como médico, né? Mas se você hoje pratica uma profissão, o que você pode fazer? Ser o melhor naquilo que você faz. Deixa eu falar aqui para vocês. Eu, quando comecei em rádio, comecei em 1994. Eu estava voltando de férias, eu tinha terminado a Escola Técnica de Comunicação, fiz comunicação, propaganda e marketing na época. E eu fui trabalhar numa emissora de rádio. Durante muito tempo, por uma série de situações que eu não sou de mimimi, que eu não sou de chorar por essas coisas, mas hoje eu entendo que as coisas eram assim mesmo, naquela época, eu não tinha grande oportunidade. Eu tenho uma pessoa que, toda vez que eu encontro com ele, eu falo para todo mundo, ele foi meu professor, chama-se de Milson Félix. Ele foi o meu professor e o meu amigo, é meu amigo até hoje, eu tenho orgulho de dizer isso, eu sou amigo do Edmilson Félix. O Edmilson me deu uma oportunidade. O Edmilson trabalhava de 8 da manhã até 17 horas na emissora e eu voltava à noite para trabalhar de 10 até meia-noite para poder fazer locução em rádio. E eu comecei a estudar isso, comecei a copiar as pessoas, porque é assim, você no rádio, você começa a copiar as pessoas. Você tem que ter uma referência. Todo jornalista, quando começa com jornalismo, ele olhava para o William Bonner. Era o sonho de todo mundo, não, eu quero ser um William Bonner. É natural que isso aconteça. Não é ruim isso, não. Você precisa de uma referência disso. E eu fui, estudei a respeito disso, fiz faculdade, me aprofundei na coisa, fui melhorando, fui ficando cada vez mais desinibido. Hoje eu tenho o meu espaço aqui, graças a Deus, liberado pelo meu querido presidente, Dr. Davi Dutra, que permitiu, né, eu trazer o Panorama, já fazia esse programa aqui em uma outra emissora, e agora trouxe para cá. O Panorama já tem 13 anos, 14 anos, a gente até perdi a data já. Mas você tem sempre que fazer aquilo que é melhor. Você não pode estagnar. Eu tenho muitos conhecidos, não amigos, conhecidos, aqui na comunicação, que estão estagnados achando que são a última bolacha do pacote. É, última bolacha do pacote. Quando você vai ouvir, você fala, meu Deus do céu, ainda continua fazendo assim, né? E continua descansando em cima de uma fama que foi criada em tempos em que o rádio era absoluto. Hoje o rádio não é mais absoluto, eu sei disso. Nós temos muitas concorrências. Eu tenho concorrência com a internet, eu tenho concorrência com a televisão, eu tenho concorrência com as pessoas que têm suas rádio piratas, outras rádios que estão pintando por aí. Mas você tem sempre que fazer o melhor. E o que é fazer o melhor? Ser original. Ser uma pessoa que você precisa respeitar este microfone. Você não pode abrir o microfone e simplesmente falar aquilo que você pensa, ofendendo as pessoas, xingando as pessoas, achando que isso não tem consequência, porque isso tem consequência tanto juridicamente como também pessoal. Isso é questão de moral, pô. Isso reflete sobre você. As pessoas gostam da pessoa porque você procede de uma forma realmente decente. E muitos fazem bagunça no microfone. A gente brinca, mas a gente leva a coisa a sério. De modo algum, vou permitir que alguém entre aqui no ar e faça uma ofensa a outra pessoa. De modo algum. Não é esse o caráter do nosso programa, não é esse o nosso objetivo. E é isso que eu falo a respeito de você trabalhar de uma forma séria para que você consiga encontrar o seu espaço. Não somos melhores do que ninguém, mas nós estamos caminhando aos nossos passos para sermos melhores daquilo que nós somos. Eu preciso ser melhor do que eu sou hoje. Preciso fazer um programa melhor amanhã daquilo que eu fiz hoje. E é esse sempre o meu pensamento. Se não for assim, querido, você vai ser um péssimo profissional. Você vai ser um profissional mediano. E o mediano é o mesmo que medíocre. Então, não é esse o nosso pensamento. Nós queremos sempre avançar, melhorar. E isso, é isso que faz um bom profissional e aproveitar as oportunidades. Veja só, eu tenho a oportunidade de ter um microfone aberto falando para toda a região dos lagos, internet, a galera do YouTube, rapaz. A minha página do YouTube, eu não mostro meu umbigo, eu não tô rebolando, eu não tô caindo, não tô humilhando ninguém, não tô brigando com ninguém. E tem 25 mil pessoas que me seguem no YouTube. Isso é orgânico. Eu não pago nada, não faço propaganda disso. E a galera tá lá no YouTube me assistindo. 25 mil pessoas. E a gente continua sendo o mesmo. Porque no dia que desligar esse microfone aqui na minha frente, querido, eu sei disso, eu não sou bobo. Eu perco aquilo que eu tenho de mais precioso, que é a audiência da família Panorama em toda a região dos lagos. Ou seja, você, meu querido ouvinte, é meu maior patrimônio. Então eu sempre faço o melhor. Ou tento fazer o melhor para poder alcançar e atender a expectativa de quem está me ouvindo. 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
0: Aí eu tenho uma turma aqui na minha família Panorama também que eu vou te contar, que é insustentável, né? Aqui tá Daniel. Boa tarde, Edu. Saudações, Tricolor. Tá 50 anos parado, né? 50 anos nessa tabela do brasileiro sem fazer mal pra ninguém. Tá igual banana d'água. Já viu alguém passar mal de banana d'água? Pois é, o período do Fluminense agora é banana d'água. Tem notícia. Claro que tem notícia pra você aqui no Panorama. Simbora.
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0: Ó, a vacina do Butantan tá suspensa, hein? A turma tá virando mosquitinho. Da Covid era jacaré, lembra? Agora essa aí é mosquitinho. A turma tá ficando bicuda. Observe aí se a sua comadre não tá bicuda. Se tiver bicuda com você, é outra coisa. Olha, a suspensão temporária da vacina contra a dengue, desenvolvida pelo Butantan, gerou dúvidas entre moradores da região dos lagos nos últimos dias. No entanto, segundo informações das secretarias municipais de saúde, que responderam ao questionamento, a medida não afeta a vacinação da população do município. A interrupção da aplicação do imunizante foi determinada pelo Ministério da Saúde. Em todo o país, após a identificação de um evento adverso grave que está sendo investigado, a decisão tem caráter preventivo e vale para doses do Butantan utilizadas em estudos e programas específicos. Em Cabo Frio, a Secretaria de Saúde informou que a suspensão está em vigor desde o último dia 8 de junho, seguindo a orientação federal. E, de acordo com o município, pouco mais de 100 doses da vacina Butantan foram aplicadas exclusivamente em profissionais da rede pública de saúde. Ai, Jesus, Maria, José. Conforme protocolo estabelecido pelo governo federal. Então, se você de repente vê um agente da saúde bicudo, vê se não tá saindo duas asinhas. A pasta informou ainda que os vacinados permanecem sob monitoramento por 21 dias. 8 profissionais ainda estão dentro do período de acompanhamento e até o momento não houve registro de reações adversas relacionados à aplicação do imunizante. Percebe aí que, de repente, é uma lista branca, uma lista preta? É o Aedes aegypti. Olha, a Secretaria de Saúde também ressaltou que a vacina contra a dengue, disponibilizada à população, é produzida por outro laboratório e continua sendo aplicada normalmente em postos de saúde. Então, meu povo, olha, a vacina contra outras enfermidades, né? Outras patologias. A vacina da gripe continua, não deixe de tomar. A vacina da gripe é importantíssima. A gripe tem mudado todos os anos. O vírus da gripe tem avançado. Então você precisa se vacinar contra a gripe, tá? Em Arraial do Cabo, a Secretaria Municipal de Saúde informou que a suspensão segue em determinação estadual e federal. O município esclareceu que as doses do imunizante do Butantan não estão sendo distribuídas e que a medida acompanha a orientação adotada em todo o estado do Rio de Janeiro. Em São Pedro da Aldeia, Maria Márcia falou que quer vacinar só Fabinho. Tô brincando. A reportagem procurou a Prefeitura de São Pedro, Iguaba, Búzios e Araruama, mas ninguém respondeu. Maria Márcia falou que tá com um frascozinho do Butantan pra poder... O Butantan é aquele que também faz veneno, faz antídoto contra veneno de cobra? E veneno contra quem mora no vinhateiro? Tem, porque Fabinho mora lá. Não é? Que coisa, tem notícia pra você aqui no Panorama.
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0: Fabinho é uma cobra, ele tá aqui já, ó. Vamos ver, o que... Ô, meu papai, o que que é isso, Jesus? Já mandou um de 36 segundos, outro de 44, outro de 36, outro de 52. Eu vou fazer a vinhetinha, momento do Fabinho. Bota aí, Luciano, a vinhetinha dele aí, bota a vinhetinha dele.
6: Nunca mais
0: viemos
6: terra.
7: Pare de
0: lamentar-se. É,
8: rapaz. Eduardo, a prefeitura não veio que nem aqui. Pra
0: quê,
8: tirar os galhos que tem aqui, nem pra ver a rua.
0: Não quebraram o galho ainda?
8: Tá sujo.
0: Quebraram o galho?
8: Como é que ela vai lá? Não. Nós estamos ligando para Raimundo nada. Muita lâmpada no escuro, que muito bairro no escuro, muita rua no escuro.
0: E o Cádia, mudou
8: de assunto. Você quer que eu faça um levantamento, diga o nome da rua todinho, endereço, casa todinho?
0: Faz favor.
8: Eu falo pra você, Eduardo.
0: Vai fazer, não. Faz.
8: Eduardo, vou pedir,
0: assim
8: eu vou mandar com você, você vê fazer um favor e fazer uma reclamação. Ajuda a gente aí. O povo tá passando uma quadra incrível também. Ei. Vou te mandar, eu falo uma coisa e depois faço outra.
0: O que tem a ver o galho com o frio e a falta de iluminação? Isso é uma pergunta de sabe, o enigma da pirâmide. Tem que mandar fazer uma própria Enem. Faça uma redação envolvendo galho, falta de iluminação e frio. Faça aí uma ligação e fala a redação. Quem fizer, passa na prova. Fala comigo, Fabinho. Foi. Fala.
8: Eduardo, boa tarde.
0: Boa
8: aqui
0: tarde.
8: É Fábio Frávio da Ruda Tarni. Falei ainda agora, eu vou falar. Vou pedir a você, pelo amor de Deus, dá uma ajuda à população e a gente.
0: O quê?
8: Nós estamos tentando marcar para tirar a identidade honestamente.
0: Sim.
8: Tá aí. Nunca tem vaga. Concordo. Na região do lago.
0: Uhum.
8: Tem um Detran de Búzios, tem um Detran de Cabo Frio.
0: Sim.
8: Tem um Detran de Arraial.
0: Sim.
8: Tem um Detran de São Pedro, tem um Detran de Guaba.
0: Sim.
8: Não consegue vaga.
0: Meu
8: Olha
0: Deus.
8: Aí para onde consegue. Nós estamos desde cedo. O que você fala disso aí sobre a região do lago?
0: Tá difícil mesmo, o negócio é complicado mesmo, tá ruim demais.
8: Mas age mesmo, não age. Por que um deputado não age isso? Qual o medo, Duane? Essa pouca pergunta. Sabe quanto que tá cobrando? R$25, Duane.
0: Por quê? Pra marcar? E aí, como é que os caras conseguem? Se tá cobrando R$25, por que que tá saindo pro chão? É essa safadeza, que a palavra é essa, né? Essa safadeza tem que acabar, meu povo. Se você liga e não consegue marcar, como é que o cara consegue marcar por R$25? É isso que deixa o povo indignado. É por isso que a gente tá do jeito que tá. Rapaz, aí quando entra alguém que quer botar ordem, fica um monte de gente pulando pra cima e pra baixo. Cara, é um absurdo isso, né? Você não consegue agendar. Você liga pro telefone e não consegue agendar. Como é que os caras conseguem agendar? Os caras têm outro caminho, pô. R$25 e o cara consegue agendar? Poxa vida. Aí você vê... Não, aí você tem... Aí Vidinho fala, né? Fabinho tem razão. Você tem que dar razão a Fabinho numa questão. Se fosse outra pessoa... Pagaria os R$25, ficaria quieto, resolveria a situação dele e não ligaria mais. Mas ele tá ligando porque o povo todo tá passando por isso. Não é só ele, não. É um montão de gente passando por isso aí. E é obrigatório essa vida nossa agora de renovar a carteira de identidade. Ela é obrigatória. Todo mundo vai ter que ter. O número da identidade, você vai esquecer esse número. Só vai ter um número apenas a nova identidade. Você sabe disso, né? É só o CPF. O número da identidade que você decorou durante tanto tempo, que você utilizou durante muito tempo, isso vai desaparecer. Você agora vai ter apenas o CPF na sua carteira de identidade. E isso é para mim e para você, eu vou ter que fazer também. Eu logo, logo vou ter que procurar um jeito de fazer isso aí, para poder renovar a identidade. E olha, é uma situação que está gerando um incômodo e é desagradável. Desagradável você passar por uma situação dessa. É cansativo. E muita gente tentando fazer a mesma coisa não consegue. Tem ouvinte participando da pesquisa do dia.
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0: Doutor Felipe, vereador do Rio de Janeiro, ele é filho de traficante. Seu irmão biológico está preso por tráfico de drogas. O outro irmão morreu por envolvimento com o tráfico de drogas. Todos moraram na mesma casa. Todos comeram da mesma comida. Todos estudaram no colégio Pedro II. Mas apenas ele saiu por um caminho melhor. E ele diz, as oportunidades foram colocadas diante de nós. O mesmo arroz com feijão que eu comi durante meses na casa da minha mãe, ele também comeu. Ele escolheu um caminho, eu escolhi outro. A vida se define assim, em escolhas e oportunidades. Você concorda com esse pensamento? Mande um áudio para mim. 99234-8786. 99234-8786. Chico Anísio uma vez disse, quem ouve conselho de pai e mãe só se dá bem nessa vida. É, meu amigo. E tem mais. Sabe quem mais disse isso também? Deus. Na palavra de Deus diz, honrar pai e mãe, porque esse também é o único mandamento que para que seus dias se prolonguem mais. E Paulo diz, é o único mandamento com promessa. É verdade. Então, honre seu pai e sua mãe, dê ouvidos e obedeça. Fala comigo aí, Vidinho!
8: Dudu!
0: Fala comigo, minha relíquia. Relíquia! Diga comigo.
8: Ô, rapaz, Sérgio entendeu mal a mãe dele, mas...
0: Foi.
8: Papai do céu foi generoso com ele.
0: Foi.
8: Um grande profissional.
0: Sim.
8: É o não meu rival aqui na profissão, mas...
0: Não, ele não é bonito, mas é bom profissional.
8: É um cara que eu defendo de unhas e dentes. É um dos melhores da região.
0: Sim, é assim.
8: Eu tenho também meu ídolo na minha profissão. O
0: vai
8: cara
0: apresentar que... no meu carro, Sérgio.
8: Que eu tentei copiar. Viu? Hoje eu tenho minha família criada. Eu agradeço a ele, que eu aprendi a profissão com ele.
0: Sim.
8: Na época da Volkswagen, né? Se chama Cabeção.
0: Sim.
8: Cabeção lá do Guarani.
0: Bacana.
8: Cabeça foi um dos meus professores.
0: Que legal.
8: Um dos grandes pintores que eu já vi, automotivo.
0: Muito
8: bom. Eu tenho orgulho da minha profissão, cara. Você falou aí. Nós temos que fazer o melhor daquilo que a gente faz.
0: Isso aí.
8: Se você é um faxineiro, você tem que fazer a melhor faxina. Se
0: isso
8: você
0: aí.
8: Um,
0: isso
8: se
0: aí.
8: Você é um varredor de rua, você tem que ser o melhor varredor de rua.
0: Isso
8: tá
0: aí.
8: Entendendo? Então eu tenho orgulho de ser pintor de automóvel, entendeu? Aonde eu criei minha família, tá? Hoje eu tô com a certa idade, meus filhos criados, netos estão...
0: Tá encaminhado, né, Vidinho?
8: Então, só agradeço a Deus por isso.
0: Amém por isso, amém por isso. Tá certo.
8: Ralei muito, hein? Ralei muito. Eu sou da época do plastique.
0: Eita,
8: e o pintor de sacanagem botava o plastique no sol pra te lixar.
0: Eita, não é?
8: Era brabo. Mas tô aqui. Muitos desistiram.
0: Entendi.
8: Mas eu, graças a Deus, ainda tenho disposição pra trabalhar ainda.
0: Que bacana. Também, agora tem esmerilhadeira, tem as máquinas pra lixar, não tem máquina no braço, tá tudo bonito. Deixa eu contar aqui um exemplo. Essa história é real, meu povo. Essa história aqui é real. E quando a gente fala de vencer na vida, a gente fala, claro, que estudar é sempre muito importante, não pode ser descartado na nossa vida, mas nem sempre a gente faz aquilo que é melhor tendo um diploma debaixo do braço. Um diploma, na verdade, nos ajuda bastante, diferencia muita gente, coloca a gente no certo patamar. Mas se você não tiver também, se você não tiver e conseguir vencer, tá tudo certo. É propósito de Deus. Você quer ver uma coisa? Um certo senhor, eu não sei o nome dele, eu conheço a história. Um certo senhor veio do Nordeste para trabalhar no Rio de Janeiro, isso há mais de 30 anos atrás. 30 anos atrás. Ele conseguiu um emprego de vigilante na porta do jornal O Dia. Ele foi trabalhar de vigilante na porta do jornal O Dia. E botaram ele numa das entradas. Aquela entrada estava proibida de entrar qualquer pessoa ali. Ninguém podia entrar ali, a não ser a diretoria. Só que o chefe dele falou com ele. Ô, Tonhão, vou chamar de Tonhão. Tonhão, aqui ninguém passa. Não adianta. Pegou aqui e manda passar pela entrada 2. A número 1 tá fechada. Vai ter limpeza aí e tal, que não sei o que. Sim, senhor, meu chefe. Sim, senhor, meu chefe. Rapaz, eis que surge o diretor-geral do jornal O Dia. Parou com o carro, piscou, aí veio o Tonhão. Senhor, tá fechado aqui. Não, mas eu preciso entrar. Não, mas eu recebi ordens para não deixar ninguém entrar. Não, mas eu sou fulano de tal, que não sei o que, diretor. Sim, senhor. Muito obrigado por o senhor ter se identificado. Eu sou o Antônio, sou o novo vigilante, tô começando hoje. Meu chefe disse que ninguém entrava. Que não sei o que. Ninguém entra. Ah, porque não sei o que. Começou, saiu do carro, gesticulou, chama o seu chefe. Não vou chamar meu chefe. A ordem foi clara, ninguém vai entrar. Rapaz, Tonhão não deixou o cara entrar. O diretor-geral deu a volta, entrou pela, pela porta 2. Chamou o chefe da segurança. Quem é que tá no portão 1? Aí o rapaz novo, o Antônio, que não sei o quê. Chama ele aqui, vem você e ele aqui agora. Aí quando o Tonhão chegou, disse, esse é o senhor, esse é o Tonhão, né? Oi, seu Tonhão, tudo bem? Você tá vendo? Agora eu sou o diretor daqui do jornal. Sim, senhor, agora eu sei. Senhor Antônio, se eu chegar lá agora, eu consigo entrar no portão do senhor? Não, senhor. Por que que eu não consigo entrar? Você não sabe que eu sou o diretor? Mas o meu superintendente falou que ninguém poderia passar. Rapaz, o diretor deu um abraço tão apertado naquele vigilante que ele falou, olha, o senhor não se intimidou por eu ser o diretor do hospital, do jornal. Que bacana. Fiquei admirado. O seu primeiro dia hoje é... O senhor é o quê? O superintendente? É. Ele agora é o seu auxiliar. Ele é o segundo depois de você. Eu quero que ele, na sua ausência, seja o responsável pela segurança do jornal. Ele vai ser o seu segundo. No primeiro dia foi promovido. De vigilante, passou a ser o superintendente da vigilância. Ou o sub, né? O auxiliar do superintendente. Por quê? Porque obedeceu uma ordem e mesmo diante da pressão, não arregou. Mesmo sabendo, naquele momento que agora está falando com o diretor-geral, ele não arregou, obedecendo ordens. E aí ele foi premiado porque fez o melhor. Foi obediente. Siga de exemplo para todo mundo, né? Acerte seu relógio, família Panorama. Simbora. 5 horas. Vou botar mais um aqui para poder falar com a gente, né? Fala aí, Nivaldo. Conta para mim, meu chefe.
6: Ô, Edu. Boa tarde, meu filho.
0: Boa tarde, querido.
6: Aqui é o pastor Nivaldo aqui da Ramiro Mota.
0: Diga, pastor.
6: Sou uma pesquisa, do.
0: Conta para mim.
6: Eu tive pouca oportunidade, entendeu? Aqui em Cabo Frio. Ah. Moro aproximadamente uns 50 anos aqui na região dos lagos.
0: Sim.
6: E eu tive pouca oportunidade, né? Hoje, graças a Deus, eu tô aposentado, né? Mas eu acho que a gente deve aproveitar as oportunidades. Tá, Edu? Aquele boa tarde para você.
0: Obrigado! Tá aí, pastor Nivaldo. Então, pastor, hoje faça o melhor sendo o pastor. Mas você, e não posta nem fala a ver com a firma. Se você quer que eu mande o telefone, eu não! Eu vou fazer o quê, Fabinho? Vai fazer o quê? Eu vou falar com a firma? Eu sou o quê? O governador? Que doideira é essa, rapaz? O homem quer que eu fale com a firma que resolva com o Detran. Meu amigo, a gente pode denunciar e denunciar, estamos denunciando aqui. Olha, tem que acabar com isso. Vamos ligar para alguém que sabe tudo isso aí. Vamos buscar informações e trazer mais informações para você. Pessoal, olha, outra informação muito bacana. Essa semana a gente fez aquela pesquisa aqui, se você concorda, que a Prefeitura Municipal deveria ter um dinheiro obrigatório para gastar no comércio da sua cidade. Eu fui na Câmara Municipal perguntar sobre isso, se não poderia ser criado um negócio desse, e tenho resposta. Olha só, é possível. Vamos trazer depois do intervalo comercial, porque agora são 5 horas. 5 horas e 1 minutinho. Panorama faz um breve intervalo comercial e volta já, sempre no oferecimento de Marcelo Auto Center e Intel Lagos. Aguenta aí, meu povo. Panorama vai e volta.
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14: Agora são 5 horas e 8 minutos, uma ótima tarde de quarta-feira para você que tá aqui na programação da sua Rádio Ondas FM e também pela sua Jovem TV. Esse é o Panorama, trazendo sempre para você o resumo das notícias do seu dia. Que bacana ter você por aqui. Que bom que você tá aqui. E ó, temos novas informações direto dos Estados Unidos. E quem pinta aqui trazendo isso? A ele, Sidney Marinho, com todo o seu profissionalismo.
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14: Sidney. Tem informação nova, conta aí, explosão! Calma aí, assim não vai, né? Vamos colocar o plug, o bichinho não anda, que bacana. Conta aí, Sidney!
15: Oi, meu amigo Eduander Silva, boa tarde para nossa querida região dos Lagos, um abraço para a galera que tá ligada em você no Panorama aqui na Ondas FM. Tô falando aqui do Hotel The Ridge, do Baskin Ridge, que é a cidade onde a seleção tá concentrada, onde acontecem as entrevistas coletivas. Ainda há pouco ouvimos o Rafinha, atacante do Barcelona e titular absoluto da seleção brasileira para essa disputa da Copa, que para nós começa no sábado contra o Marrocos, no Match Life em Nova York. Hoje, Edu, é aniversário do Carlo Ancelotti, está completando 67 anos de idade, teve bolo, né? O pessoal da cozinha bacana preparou um bolo para o Ancelotti, e no campo do jogo mais cedo, em Morristown, que é uma cidadezinha aqui do lado, onde o Brasil treina, lá no CT do New York Red Bulls, o Ancelotti passou naquele corredor polonês.
14: Ah, né? Que legal.
15: Ninguém ousou bater com mais força no técnico da seleção, tá, até o Rafinha disse isso, não, deixamos o homem passar e só fizemos o corredor para o já o Ancelotti mesmo, porque é semana de estreia, né, Edu, na Copa do Mundo, e aí todo mundo tá querendo garantir um lugar nesse time do Brasil. Por falar em time, né, tá quase definido, tem uma dúvida ali no ataque entre Matheus Cunha, Igor Thiago, Luiz Henrique, mas do mais o Ancelotti manda a campo o Alisson no gol, o Danilo do Flamengo vai ser o lateral direito na vaga do Wesley, aí, que foi cortado, a zaga tem Marquinhos e Gabriel Magalhães, a lateral esquerda vai ter o Alexandre também do Flamengo, né, e no meio campo Bruno Guimarães e Casemiro tem lugar garantido, Lucas Paquetá vai ganhar uma vaga nesse time titular e o ataque tem o Rafinha, o Vinícius Júnior, e aí a dúvida entre o Igor Thiago, o Luiz Henrique, o Matheus Cunha, o Ancelotti ainda não Luiz deu Henrique, pistas, né, do que pode acontecer em relação à titularidade no ataque ao lado do Vini e do Rafinha. Seleção treina na quinta e na sexta, no finalzinho da manhã, em Morristown, no CT do New York Red Bulls, amanhã a coletiva acontece aqui no hotel, em Baskin Ridge, e na sexta-feira a coletiva acontece no estádio, né? A coletiva oficial da FIFA com o Ancelotti com mais um jogador na véspera do jogo entre Brasil e Marrocos. Brasil estreando na Copa. E aí, meu parceiro Eduander, tá levando fé? Tá acreditando numa boa vitória do Brasil no sábado aqui nos Estados Unidos? Todo dia eu tô contigo no Panorama, trazendo ao vivo do cenário da Copa com a equipe da Ondas, na parceria com a Litoral News, o canal número um do YouTube do Brasil. Toda a cobertura da seleção. Vamos juntos, a caminho do Hexa. Um abraço, Edu.
14: Valeu, irmão. Sidney, bom trabalho. Direto direto dos Estados Unidos, informações ao vivo aqui para você, aqui falando aqui do tempo da seleção brasileira na Copa do Mundo. Olha, contra o Marrocos eu acho que vai ser apertado. Acho que não vai ser. Acho que depois do Marrocos, quem sabe a gente consegue engrenar. Né? Acho que o primeiro jogo é sempre muito nervoso. E é uma equipe cascuda. É uma equipe chata a equipe do Marrocos. Nunca foi fácil jogar contra o Marrocos. Mas eu acredito que depois do segundo jogo a gente possa engrenar. E aí, meu querido? Aí passando para a segunda fase que a gente vai ver como é que o negócio vai. Aí que a porca torce o rabo. Tem informação para você aqui no Panorama.
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14: Olha, a cabana do pescador pode finalmente ser restaurada após anos de luta da comunidade. A cabana do pescador, um dos atrativos turísticos mais visitados e fotografados da Costa do Sol, poderá finalmente deixar para trás décadas de abandono. O prefeito de Cabo Frio, Dr. Serginho, anunciou nesta quarta-feira a autorização para a reforma do imóvel, tombado pelo patrimônio histórico municipal e estadual. A recuperação da cabana representa uma importante vitória da comunidade do Peró, especialmente no movimento Amigos do Peró, que há anos atua na defesa do patrimônio histórico.

0: durante a audiência da Justiça Federal com recursos do Fundo Municipal de Turismo. Os herdeiros do patrimônio foram indenizados em R$ 450 mil. Reais. Além disso, cada um dos três herdeiros receberá a concessão para explorar um quiosque nas praias do município. O procurador federal, Leandro Mitidieri, explicou que o Ministério Público Federal defendeu a preservação da cabana desde que sua utilização futura não provocasse impactos ambientais na área considerada uma das mais sensíveis e belas do litoral cabofriense. O projeto prevê a criação de uma sala temática dedicada ao meio ambiente e ao turismo, que vai servir de apoio à trilha do Morro do Vigia, considerada a mais visitada da Costa do Sol. Tem mais informação para você aqui no Panorama.
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0: Tem também a participação de ouvinte do nosso programa.
1: 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WhatsApp aberto para a população.
0: Fala, Gigi, conta para mim.
2: Boa tarde, Edu.
0: Boa tarde,
2: boa
0: querido.
2: Boa tarde, Luciano Oliver, DJ.
0: Que beleza.
2: Saudações rubro-negras.
0: Saudações.
2: Edu.
0: Oi.
2: Esta é a quarta-feira que nos fez o Senhor.
0: Que beleza.
2: Por isso, alegremos-nos e regozijemos-nos nela. Meu amigo, a respeito da pesquisa do dia...
0: Fala comigo!
2: Eu sou favorável, ele está certíssimo. As cartas estão na mesa.
0: É isso aí.
2: Tem que aproveitar as oportunidades. Valeu?
0: Beleza.
2: É por isso que eu ainda continuo trabalhando. Já estou aposentado, mas tenho oportunidade de fazer Uber. Que
0: estou
2: de olho. Se pintar uma outra oportunidade, eu vou para dentro. Valeu? Agora, quando eu crescer, eu tenho um ídolo. Eu quero ser igualzinho a ele. Eduander Silva.
0: Que
2: um abraço,
0: isso?
2: Tamo juntos.
0: Escolhe outra coisa, rapaz. Você merece coisa melhor, rapaz. Faz isso não, rapaz. E agora, ele que vem direto dos Estados Unidos de Tamoios, o nosso correspondente internacional para a pesquisa do dia. Fala comigo. Sabedoria.
1: A sabedoria de Unamar.
0: Fala comigo, sabedoria! As cartas estão na mesa, as oportunidades estão na sua frente, é só aproveitar, né?
3: Boa tarde, Eduander Silva, Wagner Vascaíno de Unamar. Boa tarde, ouvindo Panorama, Eduander.
0: Oi.
3: Essa é a pesquisa, hein, cara?
0: Gostou?
3: Essa família de gente humilde.
0: Isso.
3: Que saiu traficante.
0: É isso aí.
3: Assassinos.
0: Isso aí.
3: E saiu... um vereador.
0: Uma pessoa de bem.
3: E um homem estudado.
0: Isso aí.
3: Mas tudo aí vem da uma raiz, que é o pai e a mãe.
0: Pois é.
3: Quantas vezes na mesa, almoçando ou jantando, aquele arroz com feijão e ovo, esse pai e a mãe aproveitavam o ensejo de estar todos reunidos e davam o conselho. Dos irmãos todos, só ele que aproveitou os conselhos.
0: Pois é.
3: Só ele.
0: Fechou atenção, né?
3: Os outros. Um já morreu, o outro tá preso. Aí vem a sementinha. Ah. Esse que tá preso, parece, ou que morreu.
0: Sobrinho.
3: Sei. Que esse vereador, como tio, tá dando oportunidade
0: abraçou,
3: a ele.
0: Abraçou.
3: Bonito.
0: Isso.
3: É de aplaudir. Já tá em bom caminho.
0: É isso aí.
3: Agora você vê o que faz a desunião. Isso é uma desunião. Os dois irmãos dele não quiseram ouvir os conselhos dos pais.
0: Pois
3: e é o mais importante na família. Fiz muito isso lá em casa.
0: Bacana, sabedoria.
3: Chegou um ponto que meu filho com 20 e poucos anos mais velho disse, pai, todo domingo é a mesma coisa. Ele disse, é isso aí, senta e fica quieto e vai ouvir o que eu estou falando. Hoje são empresários. Um é gerente da oficina da Mix Bicho.
0: Olha isso.
3: Tudo em futuro, graças a Deus.
0: Tem um carro lá barato, não?
3: Ah, por quê? Ouvir os conselhos.
0: Perfeito, sabedoria.
3: E tá aí o que eu posso repetir sobre a pesquisa.
0: Maravilha.
3: Parabéns para esse vereador. E continua assim, dá oportunidade mesmo. Ajuda o teu sobrinho a subir na vida.
0: Perfeito.
3: Para não seguir o caminho do pai.
0: Pois é.
3: Um abraço e até a próxima.
0: Valeu, sabedoria! Tem entrevista no nosso programa.
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0: Em Búzios, o Coronel Glaucio, ele fala conosco aqui no nosso programa. Vamos ouvir aqui o secretário de Segurança e Ordem Pública de Búzios.
4: Olá, pessoal. Estamos aqui na praia de Jeribá,

0: quero apresentar aos senhores a construção do novo posto de guarda-vida. Uma praia que é altamente frequentada e que nós estamos visando a segurança de todos.
1: Mais ou menos há 20 anos atrás, esse posto, conhecido como Posto 3 de Jeribá, ele foi destruído pela ressaca. Mas para nós guarda-vidas, principalmente os guarda-vidas que trabalham na praia no dia a dia, esse posto é de suma importância, muito importante para a segurança dos banhistas, tendo em vista que esse local que nós escolhemos é uma área que é de vala, mais conhecida como corrente de retorno. Nós temos a bandeira vermelha ali para mostrar. E por coincidência, na sexta-feira, na construção do posto, o guarda-vida que está aqui mesmo hoje de plantão, junho, ele fez um salvamento de uma criança aqui na frente do posto. Para vocês verem a importância do posto. Por quê? O posto, ele é alto. Então o guarda-vida, ele tem que ter uma visibilidade ampla, tanto do lado direito quanto do lado esquerdo. E quando nós só tínhamos o posto 2 e o posto 4, ficava 1 quilômetro de um posto para o outro. Eita. Agora, com esse posto aqui no meio, vai ficar 500 metros de um posto para o outro. Então, mais uma vez, eu agradecer ao prefeito Alexandre Martins, à secretária do Meio Ambiente, Roseli. Muito obrigado mesmo por estar proporcionando um sonho. Um sonho para os guarda-vidas. Posso estar exagerando, mas realmente é isso que eu tenho que dizer para vocês. É um sonho para a guarda-vida de Búzios. Esse posto 3 de Jeribá está saindo do papel. Muito obrigado. Fique com Deus e acompanhe o trabalho da guarda-vida aí na armação dos Búzios.
2: Tá aí, pessoal. O novo posto salva vidas na praia de Jeribá. E desta vez o posto 3 foi reconstruído após uma ressaca, diminuindo o espaço entre um posto e outro, que facilita a vida de quem precisa de socorro de salva-vida na praia, né? Acerte o seu relógio. Família Panorama. São 5 horas e 20 minutos de uma quarta-feira agora. Começa a esfriar, hein? Começa a esfriar, hein? Começa a botar a touca na cabeça. Não, pode deixar o ar ligado aí, botando pro seu lado, né? Apontando pra você. Tira da minha cabeça, bota pra lá, lá pro final da sala lá. Isso, deixa ligado, isso. 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Vou pro intervalo comercial. Meu povo, eu vou, mas eu volto. Não saia daqui.
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13: 5 horas e 27 minutos aqui de quarta-feira, que beleza, olha só que coisa linda. Sérgio mandou um recadinho aqui pra Vidinho. Valeu, Vidinho, estamos juntos e misturados, que beleza, hein? Tem participação aqui do prefeito da cidade de Cabo Frio, doutor Serginho. Tá aqui abrindo oportunidade pra galera fazer pergunta também no seu Instagram. Ouço o prefeito de Cabo Frio, doutor Serginho, aqui no Panorama.
14: O Serginho responde, exatamente para ter diálogo com você do povo. Hoje eu recebo uma pergunta. Serginho, os alunos vão receber o uniforme de inverno esse ano? Vão. Conforme eu tinha falado antes, cada aluno vai receber uma calça jeans, uma calça de elanca, um casaquinho lindo. Olha, queria falar para você, pai, e você, aluno. A calça jeans você pode usar para ir à festa, para passear. Mas cuida com carinho do uniforme que a gente está entregando, porque é para a gente ter a disciplina, para as pessoas saberem que você está estudando, para você ter acesso à sua passagem de ônibus. Enfim, a gente está botando tudo bonitinho. Entregamos o uniforme de verão no início do ano e agora a gente está entregando o uniforme de inverno. Ah, antes que eu me esqueça, qualquer dúvida que você tenha, manda a pergunta que a gente responde, tá?
13: Tá aí, doutor Serginho, falando, rapaziada. Agora tem uniforme de inverno no município de Cabo Frio. Tem mais entrevista no nosso programa.
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13: O Brasil é um país a ser estudado, né? Ele tem que ser estudado. O nosso país tem que ser estudado. Vocês acreditam que o governo federal cobrou imposto de uma permuta entre animais de um zoológico? Trocaram animais, mandaram animais para um zoológico e de troca mandaram outros para a gente. Calcularam o valor do animal, porque trata-se de um animal móvel, poderia ser um carro, mas é um animal. E aí então cobraram o imposto do zoológico, rapaz. Os caras vão quebrar a gente, fala a verdade, os caras vão quebrar, vão. Os caras vão quebrar a gente, não vão? Ouça aqui no Panorama, essa aqui é demais, né?
15: No Brasil, até a girafa tem alíquota. Em 2007, o zoológico de Pomeroide, em Santa Catarina, fez uma troca com o zoológico de Dallas, nos Estados Unidos. 32 aves brasileiras foram para os americanos. Em troca, vieram 3 girafas da África do Sul. Nenhum dinheiro foi transferido, nenhuma nota fiscal de compra e venda. Uma permuta. O tipo de coisa que o zoológico do mundo inteiro faz o tempo todo. Quando as girafas desembarcaram no Brasil, a fundação responsável pelo zoológico entendeu que não havia nada a pagar. Não houve compra, não houve venda. Onde estaria, então, o imposto? Bem, mas a Receita Federal discordou. Calculou o valor de mercado das 3 girafas, $63 mil, e cobrou $25.300 de PIS e COFINS sobre a operação. A fundação foi ao STJ com um argumento intuitivo. Girafa não é mercadoria, não foi comprada, não será vendida e não tem finalidade comercial. O STJ respondeu com o Código Civil. O artigo 82 define que bens móveis são aqueles suscetíveis de movimento próprio ou de remoção por força alheia. Girafa se move, logo é bem móvel. Bem móvel que entra no Brasil paga PIS e COFINS, independentemente de ter sido comprado, trocado ou presenteado. O zoológico pagou imposto por animais trocados. Agora me responde uma coisa, se o sistema tributário brasileiro consegue encontrar base de cálculo numa girafa de presente, como é que esse mesmo sistema não consegue descobrir para onde foram os R$8,9 bilhões desviados do INSS e nem explicar como o ministro do STF consegue comprar 17 imóveis que custam mais de R$32 milhões à vista? No Brasil, até a girafa tem alíquota. O vendedor de bala no sinal também. Quem não tem é quem está no andar de cima, decidindo o que é tributável e o que é conveniente ignorar. Se esse conteúdo fez você refletir, me segue aqui. Tem vídeo novo todo dia. No
13: Brasil. É aí, meu povo. É isso aí. Estão cobrando alíquota de girafa. Tem participação de ouvinte aqui no Panorama.
4: Interatividade. WhatsApp aberto para a população.
13: Larga sua girafa em casa, hein? Olha aí. Fala comigo, gente boa.
16: Boa tarde, Edu. É claro que eu concordo com ele, Edu.
13: É,
16: eu sou um cara que vim da roça.
13: Sim.
16: Hoje eu tenho 2 filhos formados na faculdade. A minha esposa aproveitou a oportunidade, fez a faculdade. Hoje é professora da rede municipal.
13: Maravilha.
16: De Cabo Frio. Porque ela não se conformou, né? Que não poderia estudar. E depois que criou os filhos, foi estudar, formou. E hoje é professora. Os 2 filhos fizeram a faculdade, estão os 2 trabalhando. Então, quem faz a oportunidade é a gente. Se a gente acreditar na gente mesmo, ninguém para a gente.
13: Verdade. Valeu, meu chegado. Valeu, Geraldo. Olha, pessoal, logo depois do Panorama pela sua Rádio Ondas FM tem programação. E logo depois também do Panorama pela sua Jovem TV tem aqui Gestão de Saia com Raquel Carvalho. E logo depois da Raquel tem o Pode Mesmo com Amanda Ferrari, também pela sua Jovem TV. Tem entrevista aqui em nosso programa.
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13: Carlos Ernesto Carlão, secretário municipal de cultura da cidade de Cabo Frio, fala aqui no Panorama. Vai ter arraiá na Praça da Bandeira. Fala aí, Carlão.
18: Praça da Bandeira, organizando uma das festas mais incríveis que nós temos na cultura do município, que é a Festa Junina da Praça da Bandeira. Estou com a Escola João Bessa, eu estou com a equipe da Secretaria, estou com as Dandalhas, que é a Feira de Artesanato, estou com a equipe de produção e o quiosque da Praça da Bandeira. Vamos fazer uma festa bacana! E a gente precisa sempre que a comunidade venha conhecer o nosso trabalho. Então, a partir do dia da quarta-feira, que antecede o dia 26, a festa é 26 e 27, então no dia 24 nós vamos estar aqui já montando a festa da Praça da Bandeira. Carlão, a gente pode ajudar? Lógico que pode ajudar e pode participar desse momento, tá certo? Meninas da escola, a gente quer agradecer a você por essa parceria.
19: Legal, é uma festa que a gente abraça, que a gente adora, a gente é festeira mesmo.
18: Então já viu como é que vai ser a festa, né? A festa vai ser muito organizada. As meninas das Dandalhas, que é essa feira de artesanato, e que estamos nessa parceria para fazer uma linda festa. Tati, vamos fazer uma grande festa.
19: Vamos sim, vamos trazer todas as meninas para cá, vão vender bastante nesse evento, vai ser maravilhoso.
18: Fábia?
20: Isso aí. Quero convidar todo mundo, né, no dia 26
18: e 27
20: para estar aqui conosco.
18: Festa da Praça da Bandeira. E olha, quem faz essa decoração, quem prepara isso tudo, tá aqui, ó. Esse casal lindo que vai dar com certeza todo o tom e a dança aqui da Festa Junina. E Rafinha, que é a nossa chefe. Gente, preparado para mais um ano?
19: Bora! Melhor do que ano passado.
21: Com certeza. Se o ano passado já foi boa, essa vai ser ótima.
18: Então, bacana. Esperamos você aqui 26 e 27, agora de junho, na Praça da Bandeira.
19: Tô bem.
13: É isso, meu povo. Daqui a uma semana, né? Vai ter mais de uma semana. Duas semanas vai ter festa na Praça da Bandeira. Tem notícia para você aqui no Panorama.
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13: Meu povo, olha, Búzios vai ter semáforo. Búzios não tem semáforo em muitos lugares, né? Acho que não tem lugar nenhum lá em Búzios. Deixa eu lembrar aqui. Passa ali a principal. Não, não tem. Não tem semáforo. Olha, uma das características conhecidas de Búzios está prestes a mudar. Após décadas sem qualquer sinalização semafórica, o município inicia a instalação dos primeiros semáforos em sua história. É isso mesmo. Ali no trecho da RJ-102. Os equipamentos estão sendo implantados em frente ao Hospital Rodolfo Perissé, local que concentra diariamente grande circulação de veículos, ambulâncias, profissionais da saúde, pacientes, pedestres. A medida busca aumentar a segurança nas travessias e organizar o fluxo em um dos pontos mais movimentados da rodovia. A novidade marca uma mudança significativa para uma cidade que cresceu sem a necessidade desse tipo de controle do trânsito. Quando Búzios começou a se consolidar como destino turístico nacional e internacional, a população era menor e o volume de veículos estava longe da realidade atual. Ao longo dos anos, a expansão urbana aumentou o turismo e também o crescimento da frota transformaram a dinâmica viária do município. Búzios vai ter um semáforo em frente ao hospital. Tem notícia para você no Panorama!
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13: Rapaziada, os guarda-vidas do município de Arraial do Cabo estão em uma nova etapa de treinamentos para as praias do município visando o verão. As primeiras atividades foram realizadas na Prainha e na Praia de Figueira, dando início a um cronograma que vai seguir até novembro com exercícios voltados ao aperfeiçoamento técnico das equipes. Lembra de Zenito, Luciano? Zenito tinha quase 150 quilos, era um salva-vida e carregava dois debaixo do braço, lembra? Pois é, rapaz. É mesmo pegar uma bola sua? É mesmo? Ah, é verdade. Você quer falar sobre isso, Luciano? Quer abrir seu coração? Quer que eu ligue pro pastor? Pedir perdão? Pois é, Zenito tá aqui, ó. Porque ele quer te pedir desculpa. É vivo ainda, Zenito? Faleceu? Um abraço à família de Zenito. Olha, a capacitação será realizada duas vezes por semana. Os agentes distribuídos em equipes alternadas para garantir o atendimento de banhistas continue normalmente durante a baixa temporada. O treinamento inclui simulação de resgate, condicionamento físico, e atividades práticas voltadas à atuação em diferentes cenários de emergência. Tá aí os guarda-vidas do município de Arraial fazendo exercício físico. E por falar em Arraial, Vantuil Martins subiu o Morro da Cabocla. Ex-prefeito de Iguaba, pré-candidato deputado estadual, Vantuil Martins esteve em Arraial do Cabo para um encontro com moradores e lideranças locais do morro. Um dos pontos turísticos mais conhecidos do município. A visita foi marcada com momentos de confraternização, troca de experiência e valorização da potencialidade da cidade. Recebido por Bismarck Pereira e amigos, Vantuil conheceu o mirante, de onde é possível contemplar a vista panorâmica de Arraial do Cabo. Durante o encontro, destacou a importância de divulgar atrativos que complementam o turismo local e ampliam as opções para moradores e visitantes. Acerte o seu relógio, família Panorama! 22 minutos, faltam 22 minutos para as 6, eu faço mais um intervalo comercial no oferecimento de Marcelo Auto Center. 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Interlagos, intervalo, e eu volto já aqui no Panorama.
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0: 15 minutos, faltando para as 6, tem aqui a participação do presidente da Câmara de Vereadores do município de São Pedro da Aldeia, professor Jean-Pierre, o vereador preferido de Fabinho da Rua Tainha.
1: Fala aí, pessoal. Economia com dinheiro público é uma das coisas que eu mais prezo na minha gestão enquanto vereador e principalmente agora como presidente da Câmara Municipal. Quando eu assumi a responsabilidade de presidir essa casa, uma das principais ações que eu tomei já de imediato foi pegar todo o processo de compras e contratações dessa casa e colocar na modalidade eletrônica. Por quê? Porque ela pode ser feita presencialmente. A lei de licitações permite, tem brechas para isso. Porém, eu acho e acredito, parto do princípio de que tudo que aquilo que é eletrônico é muito mais fácil de você, cidadão, acompanhar da sua própria casa. Então eu fiz questão de que todo esse processo fosse transformado em algo eletrônico para que você pudesse ver, perceber como está sendo gasto o dinheiro público aqui por essa instituição e, óbvio, também fazer com que nós tivéssemos uma ampliação de fornecedores aqui podendo participar dos nossos processos de compras e de contratações, fazendo com que os preços dos serviços que a gente queira contratar e dos produtos que a gente precisa comprar para a instituição caia e fique muito mais barato. Há um ano, quase um ano e um mês, a qual eu estou na frente da Câmara Municipal como presidente, nós vimos e podemos perceber um grande resultado. Se você, cidadão, entrar no nosso portal da transparência e analisar as nossas compras, as nossas licitações, as nossas contratações, você perceberá que todas elas tiveram uma redução de valor muito grande. O preço estimado era um e todas as nossas compras e contratações saíram ali com média de quase que 40% de desconto abaixo daquele preço inicial. E tudo isso é permitido por quê? Por causa dessa simples ação que eu tive de colocar tudo de forma eletrônica. Isso é fácil. Não é só argumento e pode ser comprovado por você entrando no nosso portal da transparência e conferindo. Sem falar que todos os nossos trabalhos aqui, eles são analisados minuciosamente pelo Tribunal de Contas do Estado do Rio de Janeiro e avaliado por eles também. Então, contra fatos, não existe argumento. E a transparência, a preocupação com o dinheiro público aqui na minha gestão é um fato consolidado, verdadeiro e palpável. Não é só uma palavra. Não fique somente na minha fala. Procure os seus meios, investigue, analise como cidadão e você verá que a minha fala ela é a mesma coisa das minhas ações, das minhas atitudes. Isso é gestão, isso é compromisso com o dinheiro público.
0: Tá aí, pessoal. Esse foi o professor Jean-Pierre, presidente da Câmara de Vereadores do município de São Pedro da Aldeia. A última informação para você aqui no Panorama.
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0: Amanhã, pessoal, amanhã, quinta-feira, dia 11, a Prefeitura de São Pedro da Aldeia, através da Secretaria Municipal de Assistência Social e Direitos Humanos, vai realizar uma nova ação descentralizada ali no CRAS do Porto da Aldeia. Será na creche municipal Tia Márcia, que fica no bairro de Poço Fundo. O atendimento acontece das 10 da manhã até as 3 horas da tarde, com o objetivo de ampliar o acesso da população aos serviços socioassistenciais e fortalecer o vínculo com famílias da localidade. Durante a ação, serão realizados primeiros cadastros ali de atualização do Cadastro Único, instrumento essencial para acesso ao programa social do governo. A equipe técnica também estará disponível para prestar orientações sobre serviços, programas, projetos, também da assistência social, além de realizar encaminhamentos e atendimentos de acordo com as demandas apresentadas pela população. Amanhã, na creche municipal Tia Márcia, no bairro de Poço Fundo, em São Pedro da Aldeia, das 10 até as 3 horas da tarde, ação descentralizada do CRAS do Porto da Aldeia. Acerte o seu relógio. 10 minutos faltando para as 6. Acabou o Panorama. Tô de volta amanhã, se Deus permitir, com mais informação para você. E amanhã tem entrevista com o chefe de gabinete da Prefeitura Municipal de Cabo Frio, Claudinho da Padaria. Tá, tchau, Luciano. Tchau, meu povo. Tô indo embora, hein? Amanhã está de volta. Um abraço, pessoal. Continue aqui com a programação da sua Jovem TV. Daqui a pouquinho tem Amanda Ferrari. E daqui a pouquinho também tem mais informação para você com a galera do Gestão de Saia. Com Raquel Carvalho. Beijo!

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0: Quartou, galera! Ótima noite pra você que tá em casa, no carro, no trabalho, pela internet, no aplicativo do Viva Bem, nos sites vivabem.ap, ondasfm.com.br, no nosso Instagram, arroba Viva Bem na Rádio Ondas, onde quer que você esteja.
1: Brasil!
0: Você está muito, muito bem sintonizado! Gente, essa gripe, como é que tá, né, Davizinho?
2: Sim.
0: O pessoal que tava assim, será que você consigo, rapaz? A gente consegue. Quero dar uma boa noite pra essa equipe maravilhosa que eu tenho. Primeiro pra ele, meu moreno alto, bonito e sensual.

0: Para tudo, rapaz. Boa noite, Davizinho. Oi, patroa, pessoal. Tá chegando aí.
1: Sim,
0: rapaz. Ele já tá até feliz, mano. É, rapaz. Daqui a pouco ela tá aí. E agora o boa noite vai pra ela, que é casada, recatada e quase do lado.

Fala, Carol. Carolzinha cuidando do príncipe herdeiro Iago, rapaz. Cada vez mais lindo. O bebê da Dindinha, rapaz. Flamenguista. E agora o beijãozaço vai pra ele. Que é gato, malhado, gostoso e não tá solteiro.

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2: Cleiton Jorge, meu sócio, o homem mais gostoso da região dos Lagos. Tá pensando o quê, rapaz? Essa equipe é maravilhosa! 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Fala, minha querida, beijãozaço também, tô aí, hein? 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
3: É claro.
2: Beijão, Zé, Yasmin, Arthur, Nelson, essa equipe maravilhosa do Roma Café Garden. Beijão, Zaço, lindos. Bom, estou aqui, gente, falando em coisa boa. Tô aqui com três moças e um rapaz, além de da vizinha, né? Ó, da vizinha tá aqui. Opa! Paulo tá ali escondido, Paulo que entrou em contato com a gente, né? E tô aqui com a Andréa Cardoso, com a Elane Lanzilota. Gente, olha, Lanzilota. Essa daí, imagina. Lanzilota, vem aqui. Aí pronto. Não pode nem fazer coisa errada. Rosane dos Anjos, boa noite, meninas. Vamos começar aqui pela Andréa. Vamos, Andréa, boa noite, tudo bom? Elas são do SOS Pet. Vou falar assim, SOS Pet, porque assim, gente, elas estavam me falando aqui em off que é um grupo que ama animais. Assim, assim, eu fiquei apaixonada porque sou mãe de pet também. É, em casa tem uma harmonia. Eu tenho cachorra, gata. A tartaruga minha irmã pegou emprestada desde a gravidez. O meu sobrinho já tem quase 9 meses. Ela não vai me devolver nunca mais a tartaruga. Vocês sabem disso, né? Então, eu fiquei assim. Quando o Paulo falou pra mim do SOS Pet, né, e do trabalho que vocês fazem, eu falei assim, gente, tem que ir na rádio. Tem que ir na rádio. Boa noite, Andréa.
4: Boa noite, ouvintes da rádio. É, do programa, né, Viva Bem, da Rádio Que Ondas, e da locutora, né, radialista, Giovanesa. Eu queria agradecer o convite de vocês, dizer que eu estou muito feliz, me sinto muito lisonjeada de ter sido convidada, e mais ainda agora de saber que você também é uma pessoa que tem esse laço de simpatia e afetividade por esses animais, né, por essa causa tão linda.
2: Mas eu acredito, desculpa te cortar, Andréa, quem não tem esse laço, a gente tem que começar a duvidar.
4: Com
2: quem
4: certeza,
2: não gosta de animal, não, a gente tem que começar a ficar com o pé atrás.
4: Isso aí.
2: Não é?
4: Isso aí. Quem não gosta de animais, né, quem é louco. Quem não gosta de animais, não gosta de gente, né?
5: Não gosta de ninguém.
4: Isso aí. Então, eu acredito que o nosso encontro hoje, nossa vinda aqui na rádio, com uma grande repercussão como essa rádio, estaremos assim, colhendo bons frutos, né? Porque são muitas pessoas a nos escutarem e abraçar mais ainda essa causa. Então, mais uma vez, eu gostaria de agradecer a nossa vinda aqui.
2: Bom, quero dar uma boa noite agora. Elane Lanzilota, imagina pra quando você estudava, Elane, era difícil?
6: Não.
2: Não era, não?
6: Não.
2: Você não era aluna que aprontava?
6: Não, é que o pessoal sempre tira, né, o Lanzilota, ficava só o Elane.
2: Só ficava o Elane. Comigo, quando a minha mãe fala assim, Catherine Giovanessa, acabou. Eu já sei que...
6: Também descendente de italianos.
2: É, sim, de italianos também. Obrigada pela vinda aqui, Elane.
6: Eu que agradeço, né, a vinda aqui para a gente poder passar o nosso trabalho e ver que as pessoas podem também nos ajudar, né? Porque a gente precisa de muita ajuda. Porque o nosso trabalho é um trabalho assim, praticamente único, né? Sozinhas, né? Nós trabalhamos assim praticamente sem ajuda de ninguém. Então, a gente quer passar para ver se a gente consegue também ajuda, né?
2: E se Deus quiser, vai conseguir. Boa noite, Rosane Anjos.
0: Boa noite a todos. Boa noite,
2: Giovanessa.
0: Giovanessa. É italiana também.
2: Pode, bom, meus alunos só me chamam de Giovanessa.
0: Giovanessa.
2: Só de Giovanessa. Mas aqui, assim, é tudo Catherine. Aí vocês podem escolher.
0: Ah, então tá bom. Então, eu te agradeço a oportunidade, tá? De nós estamos aqui, que nós vamos apresentar o nosso trabalho voluntários. Voluntário que é cansativo, mas é muito gratificante.
2: E eu falei SOS Pet, mas o nome não é esse, é Elite Pet, não é isso? Elite Pet. De onde surgiu esse nome, quem pode falar?
3: Na verdade...
2: Ali, aqui, o microfone, André.
3: Na verdade, esse nome Elite Pet, eu pensei de ser Elite Pet porque eu considero um grupo bem elitizado, porque nós nos resumimos em 3 pessoas, né? E a gente tenta dar o nosso melhor, com muito sacrifício, o custeio todo, de tudo, castração, curativo, captura, arrumar o lar temporário, que isso aí envolve custos, tudo isso é feito baseado no nosso bolso, entendeu? Uhum. Os custos são todos feitos pela gente. Nós é que bancamos tudo. Então, acredito que assim... e são todos feitos assim, de muita qualidade. A ração que é doada para eles são rações de boas qualidades. Os remédios, as vacinas. Então, eu considero assim, um grupo de elite. Uhum. Porque é um grupo pequeno, porém, um grupo que produz muito. A gente já conseguiu, num espaço de tempo bem curto, colher muitos frutos. Frutos na questão de adoção, frutos na questão de

0: rapaz. É, oh, eu tô com vontade de comer uma lula. Vocês não vão prometer nada pra gente, não? Porque aqui, quando a pessoa chega, convidado de quarta-feira, da vizinha é fogo. Da vizinha determina umas coisas aqui. Da vizinha falou que todo convidado de quarta-feira tem que trazer lula ou pagar o churrasco. O que vocês preferem?
1: Então, eu vou na lula, adorei. Convido até vocês pra ir num restaurante de um amigo nosso, Marquinho, lá em Arraial do Cabo.
0: Que isso, rapaz! Olha o jabá do Marquinho! É um dos poucos parceiros que... E onde fica o restaurante do Marquinho? Fala aí, vamos fazer jabá completo.
1: Fica na Praça do Cova.
0: Na Praça do Cova.
1: É Grau 40, não é isso? É Arraial 40.
0: Faz o jabá direito, rapaz.
1: É Arraial 40, o nome do restaurante dele.
0: É, fala com ele, ó. Poucas pessoas que abraçam nossa casa. Aí você tem que falar no microfone, porque senão não escuta.
2: O Marquinho é um empresário, ele é dono de restaurante, tem barcos também de passeios. Ele é uma pessoa que ele abraça essa causa também, ele ama animais, ele inclusive, através do restaurante dele, ele acaba alimentando os cachorros que ficam ali ao redor do restaurante dele, com alimentos que sobram. E ele adorou o nosso trabalho, achou assim, com muito amor que a gente faz aquilo, né? Ele falou, nossa senhora, é muita dedicação, muito amor da parte de vocês. É uma coisa que me toca, até porque eu vi esse problema aqui na porta do meu restaurante. Então, eu quero ser um parceiro de vocês, quero ajudar na medida do possível. A gente até passou uma lista de medicamentos para ele, para ver se ele consegue doações para a gente. E, na medida do possível, quando ele pode, ele entra com uma contrapartida para nos custear a ração para dar para esses animais de rua.
0: Nossa, gente, que bacana. É, Marquinho, ó, beijãozaço pra você. Independente de qualquer coisa. Qual é o nome do restaurante?
1: Arraial 40.
0: Arraial 40, que fica na Praça do Cova, lá em Arraial do Cabo. Olha, vai lá, tá? Vai lá, fala que escutou Não Viva Bem, que ele vai dar desconto. Marquinho agora enlouquece, Davizinho. Agora ele enlouquece. Mas aí, meninas, fica em Figueira, mas em qual local lá de Figueira? Figueira, ó, só tem gente boa lá.
3: Parque das Gaivotas.
0: Parque das Gaivotas. Pega ali do Parque das
1: Gaivotas. Na verdade, a gente pega Arraial do Cabo, o distrito de Arraial do Cabo todo.
0: Uhum.
1: A gente pega desde Figueira até Pernambuco.
0: Vocês fazem, no caso, então, o recolhimento desse animal, cuidam desse animal, né? E depois colocam para adoção.
1: A gente faz o mapeamento primeiro, né, do local, os cachorros que não são castrados e os gatos. Então, a gente pega, porque a Prefeitura de Arraial do Cabo, ela cede a clínica, que fica em Monte Alto. Então, a castração nós conseguimos. A gente leva a castração. Isso. Então, a castração é feita. Sendo que o nosso custeio de transporte, né? Vamos falar assim, locomoção, é tudo por nossa conta. A gente faz vaquinha, a gente junta para levar. E depois a gente tem que arrumar um lar temporário para ele. E esse lar temporário fica 15 dias, porque a gente compra os medicamentos e vai lá fazer os curativos, tanto nós quanto os tutores do lar temporário. E, enquanto isso, a gente corre atrás de lar definitivo.
3: Vamos postando as fotos dos animais até conseguir a adoção.
0: Até conseguir a adoção, não é? E, gente, olha só, eu vou falar uma coisa para vocês. Adoção de animalzinho tem que ser uma coisa bem responsável, tá?
3: Sim.
0: Tô falando porque tem gente que não é pegar e depois, desistir, não.
3: Não.
0: Por isso que, assim, você tem que pegar, dar o seu nome, endereço, telefone. Tem que pegar o microfone para falar, senão nós nenhum discute.
1: Inclusive, nós fizemos uma ficha.
2: Tipo uma anamnese que a gente faz dessa família. E, muitas vezes, quando a gente preenche essa ficha da anamnese, a gente percebe que a família, às vezes, nem tem muito condições financeiras. Porém, ela tem a coisa de maior valor, que é o amor. É o que mais acontece. O que a gente está percebendo lá na região é que estão vindo muitas pessoas do Rio de Janeiro que vêm passear aqui, né? São turistas, e largam os animais aqui. Isso está virando uma coisa, um hábito ali naquela região. Porque as pessoas do Rio, eles não se afeiçoam muito os animais. Compram como se fossem bichinhos de pelúcia e depois descobrem que aquilo ali dá trabalho, né? Dá sujeira, dá despesa. Eles não querem. Quando está idoso, então eles abandonam naquela região ali, que é uma região muito descampada. E

0: infelizmente, naquela região tem pessoas para darem um amor, mas não tem condições de custear com a despesa. Aí é que entra o nosso trabalho de apoio, podendo auxiliá-los, dando, quando a gente consegue uma família que pode dar um lar definitivo, a gente dá a garantia de poder auxiliá-lo. Olha, a gente, se o senhor der o lar definitivo, a gente lhe garante dando ração de vez em quando. Uhum. A gente ficou doente, liga para a gente vem aqui e medica.
1: A de vacina.
0: A gente dá vacina todo ano, a gente vermifuga todo ano.
2: Entendeu? Ah, então vocês continuam dando um apoio.
0: Continuamos, sim. Para aqueles que não têm condições de custear com...
2: É bom frisar isso, tá, gente? É para quem não tem condições.
0: Porém, aquelas famílias que têm condições, a gente preenche a ficha e a gente fica acompanhando durante alguns meses. Faz a visita mensal para ver se a pessoa está realmente assumindo aquele criador, porque aquilo ali é um termo de compromisso. Ele não pode pegar o animal, adotar e depois largar, não.
2: Não pode mesmo.
0: Não, não, não.
2: Olha, tem gente participando, quero mandar um beijãozaço, meu amigo Vidinho Porto. Boa noite, minha relíquia. Fala, meu querido. Saudações rubro-negras. Vamos, Brasil. Vamos que vamos. Beijãozaço, meu querido, pra você. Beijãozaço também pro Serjão Vascaíno. Fala, meu lindo. Beijãozaço, viu? Obrigada pela audiência, pela companhia. Raquel Marques, beijãozaço pra você, minha linda. 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Tamo junto sempre, meu querido. Aquele abraço para você. Vou tocar música daqui a pouquinho. Só chantinho, Davizinho. 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Vamos de música, Davizinho? Jorge Versilo, ótima noite.

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1: Bom, gente, quero mandar um beijãozaço também especial para minha amiga Aline Sensitiva. Ela é numeróloga, taróloga, astróloga. Estamos o quê? No signo de Gêmeos. É isso mesmo, a galera geminiana. A minha geminiana, ó, fez 11 anos, gente. Tô ficando, ó, ó, meu Deus do céu. A fase da adolescência, da vizinha. Tô ficando já preocupada. Enfim. E, ó, a minha geminiana também vai fazer aniversário, mames poderosa, dia 17 aí. E, ó, não sei se Mercúrio tá retrógrado, não. Acho que não tá, não, né, Aline? Tomara que não, porque tô vendo que o negócio tá andando. Mercúrio tá dando uma... Mas a Aline, gente, ela tem um trabalho de numerologia incrível. Então, pra você que tá querendo abrir seu negócio, pra você que tá querendo dar um up na sua vida, numerologia é ciência também. E é bem bacana, tá? Tem vários famosos que até na hora de escolher o nome artístico recorrem à numerologia. E eu recomendo o trabalho da Aline. 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Bom, eu tô aqui com as meninas da Elite Pet, que é a Andréia, a Ilane e a Rosane. Rosane, como é que a gente pode fazer para ajudar o Elite Pet?
2: Então, a nossa política, nosso lema é fazer e construir nossa política e não uma política partidária. Né? Então, eu preciso, na nossa esperança, é um nível de futuro, assim, é esperamos conquistar alianças e parcerias para proporcionar um bem-estar melhor. Né? Inclusive, se a gente conseguirmos um elo, que é um amigo, né? Como eu já falei, se a gente tivesse mais elos, igual o Marquinho, que abraça essa causa, então acho que nós íamos conseguir mais coisas. Até porque, mediante essa situação toda, nós já conseguimos fazer 25 castrações, em média, em 3 meses, e 18 adoção, definitivo. Então, caramba. Assim, em 3 meses. E não é lar temporário, entendeu? Então, assim, poucas pessoas já estamos conseguindo em 3 meses. Então, acredito que se a gente fizer um elo mesmo, poder ajudar, porque a gente quer o bem dos animais, a gente não quer fazer nada além disso, a gente só quer ajudar eles, entendeu? E diminuir, né, as doenças que eles transmitem, né, na verdade, vacinar. Então, assim, eu estou disposta, porque a gente tira um dia da semana, tá? Eu sou da área de segurança do trabalho, trabalho no Rio, tenho o meu comércio, a Elane tem o comércio dela, mas a gente tira um dia que ninguém vê meu telefone, que a gente fica na rua pegando os animais. E pega cachorro e leva. Então, assim, é de 7 da manhã até 7 da noite, cuidando de cachorro e de gato. É família que faleceu um rapaz agora há pouco tempo, tem 38 gatos. Então, nós vamos pegar esses gatos para castrar, porque quem é que vai cuidar dos animais?
1: Nossa, gente.
2: É muito triste.
3: Ficar na responsabilidade de tentar arrumar lar, né? Lá não provisório, mas lá definitivo para esses 38 gatos. Porque o dono morreu, faleceu, que serão desses animais. Hoje nós estávamos arrumando para vir para cá, o telefone tocou. Era uma senhora que nos pedindo socorro, porque uma pessoa nos indicou, porque um cachorro havia sido atropelado naquele momento. Para você ver como a gente às vezes acha que a gente, o bem está vencendo o mal, né? Mas ainda existe a maldade. O animal dormindo no meio-fio, o cara viu o animal, pois ligou o carro e passou por cima do cachorro. E a gente foi lá e fomos ver se ele estava com fratura de fêmur. A Rosane, com toda a experiência dela, né, mobilizou o animal com uma sacola de mercado, amarrou o focinho dele. Porque muitas vezes a gente não tem nem focinheira, não tem luva, não tem nada. A gente teve que ir na farmácia comprar tudo com o nosso dinheiro e medicamos o animal, deixamos ele lá. Chegando agora, a gente vai ligar para a moça que está dando o abrigo, o lar temporário para o bichinho, para a gente fazer esse acompanhamento do nosso bolso. Então, o que a gente precisa é criar parcerias com pessoas que também sejam simpatizantes dessa causa, que amem os animais e que possam estar nos ajudando. A gente tem um número de Pix que a gente aceita doações por Pix, a gente aceita doações de medicamentos, se a pessoa já tem em casa e liga, olha, eu tenho um medicamento tal, posso doar para vocês, olha, gente, eu tenho uma caixa de luva, se vocês quiserem passar aqui que eu dou, entendeu? Olha, eu estou podendo doar um saco de 10 quilos de ração, ótimo, a gente aceita assim, de bom agrado, porque o alimento é essencial. A água a gente está sempre trocando. Uhum. A gente tem muitos planos assim de conseguir doações em espécie, em dinheiro, para a gente construir aqueles tubos de PVC. Uhum. Que a gente tinha um projeto de poder botar nos postes lá aquele tubo de PVC com água e ração para a gente ir só passando e abastecendo. Porque
1: e fica mais fácil.
3: Muito mais fácil, muito mais fácil. Limpo.
1: Eu quero saber o seguinte, onde aconteceu esse atropelamento?
3: No Parque das Gaivotas, no Parque das Garças.
1: No Parque das Garças. Figueira. Eu quero pedir agora, ao vivo aqui, a Prefeitura de Arraial do Cabo, tá? A Romu, tá? A Polícia Militar, porque isso é crime. Maltrato é crime. Crime previsto
3: viu
1: em
3: animal,
1: lei.
3: A pessoa
1: então,
3: viu
1: assim,
3: o animal.
1: Se alguém viu a placa do carro desse cidadão, tá? Por favor, acione a gente, tá? O telefone da produção aqui tá disponível, 998-15-7773, 998-15-7773. O seu nome será preservado, mas nós vamos levar ao conhecimento das autoridades competentes.
3: E o caso foi bastante divulgado, tá, gente? Muitas pessoas no Parque das Graças, no Parque das Gaivotas, estão sabendo desse caso hoje. Porque quando nós fomos lá socorrer o animal, outras pessoas já fizeram contato nos pedindo socorro para o mesmo caso. Então, é um caso que foi bastante divulgado lá, porque as pessoas assim, tiveram muita compaixão, porque o cachorrinho é maravilhoso. É um doce de animal.
1: Bom, gente, quero mandar um beijãozaço especial para minha amiga e diretora do Colégio Francisco Porto de Aguiar, lá de Arraial do Cabo. Kênia, beijãozaço para você. Quero aproveitar, gente, e parabenizar pelo trabalho que está sendo realizado lá no colégio. Não é só porque a gente trabalha lá não, sabe? É porque a gente vê o empenho, o carinho dessa equipe maravilhosa. Beijãozaço para toda a minha equipe do ensino médio. Beijãozaço, meus colegas todos. Beijãozaço para vocês. Para os meus pupilos, beijãozaço também. Para os meus alunos e alunas que eu amo de paixão. Todos eles, as minhas praguinhas do coração, do jeito que eu falo. Beijãozaço para vocês. Kênia, parabéns pelo trabalho. Tenho certeza que cada vez mais estaremos fazendo um trabalho melhor. E obrigada pelo direcionamento, pela confiança que você tem em toda a equipe, tá bom? Beijãozaço, minha linda, pra você. Beijãozaço também especial, gente, pro DJ Lucas Oliveira de Arraial do Cabo. Ele falou o seguinte, a voz da tia Rosane está um pouquinho baixinha. Tia Rosane está um pouquinho baixinha, tem que falar mais...
2: Sou eu.
1: Fala mais perto, tá falando aqui. Ele fez uma sequência aqui bombástica aqui, mas a gente toca amanhã, tá certo, querido? A gente toca amanhã ou na sexta-feira, porque agora a gente não vai ter como tocar a sequência. Eu sei que a sequência aqui, ó, tá o melhor de São João pra você. Rapaz. A gente vai tocar, pode deixar que a gente vai tocar. E pode você que é talento local, entre em contato com a gente através do 998-15-7773, 998-15-7773. Quero mandar um beijãozaço especial pra Fia, que fez aniversário essa semana também, completou mais um aninho de vida, saúde e paz. Dindim no bolso e beijo na boca, o resto a gente corre atrás. Beijãozaço! Gente, tá pensando o quê? Aqui a gente não esquece ninguém. Bom, gente, eu vou falar a ONG, tá? A ONG Elite Pet tá precisando de você, tá precisando da sua ajuda. E pra você, tem Instagram, gente? Tem Instagram?
2: Não.
1: Tem WhatsApp? Qual o WhatsApp de contato?
2: 21 964 68 2644.
1: Pode repetir?
2: 21 964 68 2644.
1: É isso aí, gente. Ela tá precisando da sua ajuda. Você que ama um cachorrinho, ama gatinho, ama bichinhos, por favor, entre em contato, tá? Qualquer coisa, entre em contato com a nossa produção, que a gente repassa o recado, tá? Pra Elite Pet aqui, tá certo? 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Tem música! Kid Abelha! A Fórmula do Amor! Foi, ó. Ó, o túnel do tempo, gente. Tem tudo a ver com o nosso tema, que é a fórmula do amor. Ótima noite.

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1: Bom, gente, eu quero mandar um beijãozaço especial para a fisioterapeuta Carol Marangon. Ela é especialista em fisioterapia integrativa. Graduada desde 2005, a Carol atua como uma abordagem holística voltada para saúde, dor e bem-estar, unindo conhecimentos em ortopedia, traumatologia, neurociência e desenvolvimento humano. Com formação em diferentes abordagens terapêuticas, a Carol utiliza recursos como terapia neural, acupuntura, auriculoterapia, hipnose clínica e reiki, buscando sempre tratar não apenas os sintomas físicos, mas também os fatores emocionais envolvidos no processo de saúde. Eu super recomendo, porque ela está cuidando de mim através da terapia, né? Da terapia neural, gente. É maravilhoso, maravilhoso. Ainda mais quem tem, ó, quem tem placa, problema de coluna. Eu super recomendo. Vai lá no Instagram, @ Carol Marangon. Carol Marangon com N no final, ok? Beijãozaço, Carol, até amanhã, hein? Até amanhã de manhã. Bom, eu tô aqui com as meninas do grupo Elite Pet, tá? Já estamos chegando ao final do programa. O DJ Lucas Oliveira falou o seguinte: vamos evitar maus tratos aos animais, minha gente, independente do animal que seja. Cachorro, gato, cavalo, eles merecem carinho, cuidado, amor e, acima de tudo, respeito. Vamos ajudar os nossos amigos de quatro patas e construir um planeta mais amoroso com ele. Juntos somos mais fortes. Um beijãozaço para você, meu querido. Obrigada pelo carinho, viu? Muito obrigada, você tem razão. Bom, eu tô aqui com a Andrea, com a Elane, com a Rosane. Temos que ir nos despedindo. Nós estamos chegando ao finalzinho do programa. Eu quero agradecer a vocês, né? E colocar aí mais uma vez o telefone à disposição, o WhatsApp de vocês, que é o
2: 21 964682644.
1: Gente, para você que está escutando o programa, que quer fazer a doação, né? Ah, quero doar ração, quero fazer um Pix para fazer uma doação de medicamento, quero doar um medicamento. Se você quiser, pode entrar em contato com a nossa produção, que a gente repassa para eles também, tá? 998-15-7773, 998-15-7773. Meninas, muito obrigada pela vinda de vocês, tá? Quero agradecer. Vamos nos despedindo, assim, em ordem. Obrigada, Andrea.
3: Eu que agradeço, Giovanessa, e agradeço a Rádio Ondas também. Acredito que vamos colher bons frutos desse encontro, porque essa rádio tem uma grande proporção, né? São muitos ouvintes. E essa oportunidade, essa porta que você abriu para a gente, na verdade, é uma janela, um horizonte enorme. E eu fiquei muito feliz de conhecer. Você é muito simpática.
1: Obrigada.
3: E maravilhosa. Espero que possamos nos reencontrar em outras vezes.
1: Com certeza. Bom? É só marcar, gente. Obrigada, Elane.
4: Muito obrigada a você pela atenção, pelo carinho. Sabe, fiquei muito feliz, isso foi muito importante para a gente, porque é um trabalho assim, voluntário, e eu tenho certeza que vai ter uma proporção enorme.
1: Olha, da próxima vez, quero o Instagram de vocês pronto aqui para a gente divulgar, tá certo?
4: Okay. Muito obrigada.
1: E o Instagram e o Facebook, obrigada, Elane. Obrigada, Rosane.
2: Obrigada a vocês, obrigada à emissora. Tá, muito feliz por estar aqui, e eu tenho certeza que nós vamos colher bem bons frutos, porque nós estamos juntos aqui de coração aberto para cuidar dos pets.
1: Com certeza, e podem contar com a gente também, tá, gente? Vou me despedindo das meninas aqui, daqui a pouquinho eu volto me despedindo de vocês também. É Elite Pet, gente, a entrevista vai ficar gravada aqui no nosso Instagram, @ Viva Bem na Rádio Ondas, e também no aplicativo do Viva Bem. Então, não perca, tem recado?
3: Queria mandar um abraço para todos os ouvintes do programa Viva Bem, tá? Muito obrigada a vocês todos. Fiquem com Deus e vamos aí ajudar o Elite Pet, gente.
1: Vamos ajudar o Elite Pet. Obrigada, viu, Paulo? Muito obrigada. Paulo tá ali, ó, só fazendo assessoria. Gente, vamos de música. Saudade com Ana Carolina. Cleito agora enlouquece. Encostar na tua. Ótima noite.

Gente, que musical, meu Deus do céu. Valeu demais, Davizinho, Laura, Carol, Cleiton, galera da Edicom, Editora Comunicação, responsável pela produção do Viva Bem. Obrigada a vocês, ouvintes e internautas do Viva Bem, responsáveis pelo nosso sucesso. Um ótimo restinho de noite pra vocês. Amanhã teremos aqui o Marcelo da Druida Filmes. Filme Basta, documentário Basta de Cabo Frio, foi premiado. E amanhã saberemos de tudo aqui no Viva Bem. Gente, valeu demais pela companhia, pela audiência. Ótima noite e até amanhã, porque ele quer. Fui!

Peças para piano de Chiquinha Gonzaga. Ao piano, Olinda Alessandrini. Estamos chegando ao final da programação musical. Foi um prazer estar com você nesta tarde. Meu nome é Yuri Marx e eu vou ficando por aqui. Desejamos a todos uma boa noite.

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1: Vamos. 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